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1: Este vai ser um curso muito prático. Portanto, espero que todos tenham uma imagem muito clara do que desejam, pois estou convencido de que você pode realizar seus desejos pela técnica que vai receber aqui durante esta semana, nestas 5 lições, que você pode receber o benefício total dessas instruções. Deixe-me afirmar agora que a Bíblia não tem nenhuma referência a qualquer pessoa que já existiu ou a qualquer evento que já ocorreu na Terra. Os antigos historiadores não estavam a escrever história, mas uma lição de imagem alegórica de certos princípios básicos que eles vestiam no traje da história e adaptaram essas histórias à capacidade limitada de um povo mais acrítico e crédulo. Ao longo dos séculos, temos erradamente tomado personificações para as pessoas, alegória para a história, o veículo que transmitiu a instrução para a instrução e o primeiro sentido bruto para o sentido final pretendido. A diferença entre a forma da Bíblia e sua substância é tão grande quanto a diferença entre um grão de milho e o germe de vida dentro desse grão. À medida que os nossos órgãos assimilativos discriminam entre alimentos que podem ser incorporados em nosso sistema e alimentos que devem ser descartados, nossas faculdades intuitivas despertadas descobrem alegoria e parábola. O germe psicológico da Bíblia, e alimentando-se disso, nós também lançamos fora da forma que transmitia a mensagem. O argumento contra a historicidade da Bíblia é muito longa. Consequentemente, não é adequada para inclusão nesta interpretação psicológica prática de suas histórias. Portanto, não perderei tempo tentando convencê-lo de que a Bíblia não é um fato histórico. Vou pegar 4 histórias e mostrar-lhe o que os antigos historiadores pretendiam que você e eu devíamos ver nessas histórias. Os antigos professores anexaram verdades psicológicas e alegorias fálicas e solares. Eles não sabiam tanto da estrutura física do homem como os cientistas modernos, nem sabiam tanto sobre os céus quanto os nossos astrônomos modernos. Mas o pouco que eles sabiam, que eles usaram sabiamente, e eles construíram quadros fálicos e solares aos quais eles amarraram as grandes verdades psicológicas que tinham descoberto. No Antigo Testamento, você encontrará grande parte da adoração fálica, porque não é útil. Eu não vou enfatizar isso, só vou mostrar como interpretá-lo. Antes de chegarmos ao primeiro dos dramas psicológicos que você e eu podemos usar em um sentido prático, deixa-me dizer os 2 nomes pendentes da Bíblia. O que você e eu traduzimos como Deus ou Jeová, e aquele que chamamos de seu filho, que temos como Jesus. Os antigos soletraram esses nomes usando pequenos símbolos. A língua antiga, chamada de língua hebraica, não era a língua que você explodia com a respiração. Era uma linguagem mística nunca pronunciada pelo homem. Aqueles que o entendiam, entenderam como os matemáticos entendiam símbolos de matemática superior. Não é algo que as pessoas costumavam transmitir pensamento como eu agora uso a língua portuguesa. Eles disseram que o nome de Deus estava escrito Jod-Heval-He. Levarei estes símbolos e na nossa língua normal da terra explicar-vos-ei desta forma. A primeira letra Jod, no Deus conhecido, é uma mão ou uma semente. Não apenas uma mão, mas a mão do diretor. Se há um órgão do homem que discrimina e o diferencia de todo o mundo da criação, é a sua mão. O que chamamos de mão no macaco antropóide não é mão. É usado somente com a finalidade de transportar o alimento à boca ou para balançar de galho a galho. Modas da mão do homem molda. Você não pode realmente se expressar sem a mão. Esta é a mão do construtor. A mão do diretor. Ele dirige e molda e constrói dentro de seu mundo. Os antigos contadores de histórias chamaram a primeira letra Jod, a mão ou a semente absoluta da qual toda a criação virá. Para a segunda letra, He, eles deram o símbolo de uma janela. Uma janela é um olho. A janela é para a casa o que o olho é para o corpo. A terceira letra, Vau, eles chamaram um prego. Um prego é usado para a finalidade de unir coisas. A conjunção I, na língua hebraica, é simplesmente a terceira letra, ou Vau. Se eu quiser dizer homem e mulher, eu coloquei o Vau no meio. Ele os une. A quarta e última letra, He, é outra janela, o olho. Nesta linguagem moderna e realista nossa, você pode esquecer os olhos, janelas e mãos e olhar para ela dessa maneira. Você está a ouvir aqui agora, esta primeira letra, Jod, é o seu Amen-ness. Eu sou, sua consciência. Você está ciente de estar ciente que é a primeira letra. Fora dessa consciência, todos os estados de consciência vêm. A segunda letra, He, chamou um olho. É a sua imaginação, sua habilidade de perceber. Você imagina ou percebe algo que parece ser diferente de ser. Como se você estivesse perdido em devaneio e contemplando os estados mentais de uma forma destacada, fazendo com que o pensador e seus pensamentos separassem entidades. A terceira letra, Vau, é a sua habilidade de sentir que você é o que você deseja ser, como você sente que é ele. Você se torna consciente de ser ele, para andar como se você fosse o que você quer ser, e tirar seu desejo do mundo imaginário e colocar o Vau sobre ele. Você completou o drama da criação. Estou ciente de uma coisa. Então eu me torno consciente de realmente ser o que de eu estava ciente. A quarta e última letra em nome de Deus é o outro He. Outro olho, ou seja, o mundo objetivo visível que constantemente testemunha o que estou consciente de ser. Você não faz nada sobre o mundo objetivo. Ele sempre molda-se em harmonia com o que você está consciente de ser. Você é dito que este é o nome pelo qual todas as coisas são feitas. E sem ele não há nada feito que é feito. O nome é simplesmente o que você tem agora. Como você está a ouvir aqui agora. Você está consciente de ser, não está? Certamente que você é. Você também será consciente de algo que é diferente de si mesmo. O quarto, os móveis, as pessoas. Você pode se tornar seletivo agora. Talvez você não queira ser diferente do que você é, ou possuir o que você vê, mas você tem a capacidade de sentir como seria se você fosse agora além do que você é. Como você assume que você é o que você quer ser. Você completou o nome de Deus, ou o Jod He Vau He. O resultado final, a objetivação de sua suposição, não é sua preocupação. Agora, vamos voltar para o nome do Filho, pois ele dá o domínio Filho sobre o mundo. Você é aquele Filho. Você é o grande Josué, ou Jesus da Bíblia. Você sabe, o nome Josué ou Joshua temos anglicizado como Jesus. O nome do Filho é quase como o nome do Pai. As três primeiras letras do nome do Pai são as três primeiras letras do nome do Filho. Jod He Vau. Então você adiciona um Shin e um Ain, fazendo o nome do Filho ler Jod He Vau Shin Ain. Você já ouviu o que os três primeiros são? Jod He Vau. Jod significa que você está ciente. Ele significa que você está ciente de alguma coisa. E Vau significa que você tomou conhecimento de ser o que você estava ciente. Você tem um domínio porque você tem a capacidade de conceber e se tornar o que você concebe. Esse é o poder da criação. Mas por que o Shin é colocado em nome do Filho? Por causa da misericórdia infinita de nosso Pai. Lembre-se, o pai e o filho são um só. Mas quando o pai se torna consciente de ser homem, ele coloca dentro da condição chamada homem, que ele não deu a si mesmo. Ele coloca um shin para este fim. Um shin é simbolizado como um dente.

Um dente é o que consome, o que devora. Devo ter dentro de mim o poder de consumir o que agora não gosto. Eu, na minha ignorância, trouxe à luz certas coisas que agora não gosto e gostaria de deixar para trás. Se não tivesse dentro de mim as chamas que o consumiriam, eu seria condenado para sempre a viver em um mundo de todos os meus erros. Mas há um Shin, ou chama, dentro do nome do filho, que permite que o filho se desapegue do estado que ele expressou anteriormente dentro do mundo. O homem é incapaz de ver além do conteúdo de sua própria consciência. Se eu agora me desprender na consciência deste lugar, virando a minha atenção para longe dela, então eu não estou mais consciente disso. Há algo em mim que devora dentro de mim. Só pode viver dentro do meu mundo objetivo se o mantiver vivo dentro da minha consciência. É o Shin, ou um dente, em nome do filho que lhe dá domínio absoluto. Por que não poderia estar em nome do pai? Por esta simples razão, nada pode deixar de estar no pai. Mesmo as coisas desagradáveis não podem deixar de ser. Se uma vez eu lhe der expressão, para sempre e sempre ela permanece trancada dentro do eu dimensionalmente maior, que é o pai. Mas eu não gostaria de manter vivo dentro do meu mundo todos os meus erros. Então eu, na minha infinita misericórdia, dei a mim mesmo, quando me tornei homem, o poder de me desapegar de coisas que eu, na minha ignorância, trouxe à nascença em meu mundo. Estes são os dois nomes que lhe dão domínio. Você tem um domínio se, à medida que caminha pela terra, você sabe que a sua consciência é Deus, a única realidade. Você se torna consciente de algo que você gostaria de expressar ou possuir. Você tem a capacidade de sentir que você é e possuir o que mais um momento era imaginário. O resultado final, a incorporação de sua suposição, está completamente fora dos escritórios de uma mente tridimensional. Ele vem ao nascimento de uma forma que nenhum homem sabe. Se esses dois nomes são claros nos olhos de sua mente, você verá que eles são seus nomes eternos. Como você está aqui agora a ouvir, você é este Yod-Heh-Vav-Heh. Você é o Yod-Heh-Vav-Heh Shin Ayin. As histórias da Bíblia dizem respeito exclusivamente ao poder da imaginação. São realmente dramatizações da técnica de oração, pois a oração é o segredo de mudar o futuro. A Bíblia revela a chave pela qual o homem entra em um mundo dimensionalmente maior com o propósito de mudar as condições do mundo menor em que vive. Uma oração concedida implica que algo é feito em consequência da oração, que de outra forma não teria sido feita. Portanto, o homem é a fonte de ação, a mente de direção e aquele que concede a oração. As histórias da Bíblia contêm um poderoso desafio para a capacidade de pensamento do homem. A verdade subjacente, que eles são dramas psicológicos e não fatos históricos, exige reiteração, na medida em que é a única justificativa para as histórias. Com um pouco de imaginação, podemos facilmente traçar o sentido psicológico em todas as histórias da Bíblia. E Deus disse: vamos fazer o homem à nossa imagem, e depois de nossa semelhança, e deixá-los ter domínio sobre os peixes do mar, e sobre as aves do ar, e sobre o gado, e sobre toda a terra, e sobre cada coisa rastejando e que rastejam sobre a terra. Então Deus criou o homem à sua própria imagem. A imagem de Deus o criou. Gênesis 1, capítulo 26, versículo 27. Aqui no primeiro capítulo da Bíblia, os antigos professores lançaram as bases de que Deus e o homem são um, e que o homem tem domínio sobre a terra. Se Deus e o homem são um só, então Deus nunca pode estar tão longe como até mesmo estar perto. A proximidade implica separação. A pergunta surge: o que é Deus? Deus é a consciência do homem, sua consciência, sua amnes, eu sou.
O drama da vida é psicológico, em que trazemos circunstâncias para passar por nossas atitudes e não por nossos atos. A pedra de canto, em que todas as coisas são baseadas, é conceito do homem dele próprio, de himself. Ele age como ele faz e tem as experiências que ele faz, porque o seu conceito de si mesmo é o que é, e sem outra razão. Se ele tivesse um conceito diferente de si mesmo, ele agiria de forma diferente e teria experiências diferentes. O homem, assumindo o sentimento de seu desejo cumprido, altera seu futuro em harmonia com sua suposição. Pois suposições, embora falsas, se sustentadas, elas endurecerão de facto. A mente indisciplinada acha difícil assumir um estado que é negado pelos sentidos. Mas os professores antigos descobriram que o sono, ou um estado semelhante ao sono, ajudou o homem a fazer uma suposição. Portanto, eles dramatizaram o primeiro ato criativo do homem como aquele em que o homem estava em um sono profundo. Isso não só define o padrão para todos os futuros atos criativos, mas nos mostra que o homem tem apenas uma substância que é verdadeiramente dele para usar na criação de seu mundo, e que é ele mesmo. E o Senhor Deus, homem, fez com que um sono profundo caísse sobre Adão e ele dormiu. E ele pegou uma de suas costelas e fechou a carne. Em vez disso, e a costela que o Senhor Deus tinha tirado do homem, fez dele uma mulher. Gênesis 2, capítulo 21, versículo 22. Antes de Deus desenhar a mulher para o homem, que ele traz para Adão as bestas do campo e as aves do ar, e tem Adão de nomeá-los, dar nomes. Qualquer que Adão chamasse todos os seres vivos, esse era o nome dele. Se você vai tomar uma concordância ou um dicionário bíblico e olhar para cima a palavra coxa, como usado nesta história, você vai ver que não tem nada a ver com a coxa. É definido como as partes macias que são criativas em um homem, que pairam sobre a coxa de um homem. Os antigos contadores de histórias usaram este quadro fálico para revelar uma grande verdade psicológica. Um anjo é um mensageiro de Deus. Você é Deus. Como você acaba de descobrir para sua consciência, é Deus. E você tem uma ideia, uma mensagem. Você está a lutar com uma ideia, pois você sabe que você já é o que você contempla. Nem você acredita que você poderia se tornar isso. Você gostaria, mas você não acredita que você poderia. Disseram-nos que ela se veste nos véus de uma prostituta e se senta no lugar público. Seu sogro, o rei Judá, vem ali. E ele está tão apaixonado por esta que está velado. Ele oferece a ela uma criança para ser íntimo com ela. Ela disse: o que você vai me dar como uma promessa de que você vai me dar uma criança? Olhando ao redor, ele disse: o que você quer que eu dê como uma promessa? Ela respondeu: dê-me o seu anel, dê-me suas pulseiras e dê-me sua equipe. Ao que ele tirou de sua mão o anel e a pulseira e deu-lhes a ela junto com seu cetro. E ele entrou nela e a conhecia, e ela deu-lhe um filho. Essa é a história. Agora para a interpretação. O homem tem um dom que é verdadeiramente seu para dar, e aquele é ele mesmo. Ele não tem outro dom. Como lhe disse no primeiro ato criativo de Adão, se comportando a mulher fora de si mesmo, não havia outra substância no mundo, mas ele mesmo, com o qual ele poderia formar o objeto de seu desejo, da mesma forma que Judá tinha apenas um dom, que era verdadeiramente dele para dar, a si mesmo, como o anel, as pulseiras e os funcionários simbolizavam. Pois estes eram os símbolos de sua realeza. O homem oferece o que não é ele mesmo, mas a vida exige que ele dê a única coisa que simboliza a si mesmo. Dê-me seu anel, dê-me a sua pulseira, dê-me o seu cetro. Estes fazem o rei.
Quando Ele dá a eles, Ele dá de si mesmo. Você é o grande rei Judá. Antes que você possa conhecer a sua Tamar e fazê-la ter sua semelhança no mundo, você deve ir para ela e dar de si mesmo. Suponha que eu queira segurança. Eu não posso obtê-la conhecendo as pessoas que têm. Eu não posso obtê-la puxando cordas. Devo ficar consciente de estar seguro. Digamos que quero ser saudável. Pílulas não vão fazer isso. Dieta ou clima não vai fazê-lo. Devo tornar-me consciente de ser saudável, assumindo a sensação de ser saudável. Talvez eu queira ser levantado neste mundo. Apenas olhar para reis e presidentes e pessoas nobres e viver em sua reflexão não vai me fazer digno. Devo tornar-me consciente de ser nobre e digno e andar como se fosse o que agora eu quero ser. Quando eu entro nessa luz, dou de mim mesmo para a imagem que assombrou minha mente e com o tempo ela me carrega uma criança. O que significa que eu objetifico um mundo em harmonia com o que eu estou consciente de ser. Você é o rei Judá e você também é Tamar. Quando você se torna consciente de ser o que você quer ser, você é Tamar. Então você cristaliza seu desejo dentro do mundo em torno de você. Quem luta com o anjo? Jacó. E a palavra Jacó, por definição, significa substituir, tomar lugar. Você gostaria de transformar-se e tornar-se o que a razão e seus sentimentos negam. Como você luta com o seu ideal tentando sentir que você é ele. Isso é o que acontece. Quando você realmente sente que você é ele, algo sai de você. Você pode usar as palavras, quem me tocou? Pois eu percebo que a virtude saiu de mim. Você se sente por um momento, depois de uma meditação bem sucedida, incapaz de continuar no ato, como se fosse um ato criativo físico. Você é tão impotente depois de ter orado com sucesso, como você está após o ato criativo físico. Quando a satisfação é sua, você não tem mais fome por ela. Se a fome persistir, você não explodiu a ideia dentro de você. Você realmente não conseguiu se tornar consciente de ser o que você queria ser. Ainda havia aquela sede quando você saiu do fundo. Se eu posso sentir que sou o que mais alguns segundos atrás eu sabia que não era, mas desejava ser, então eu não estou mais com fome de ser ele. Não tenho mais sede porque me sinto satisfeito nesse estado. Então algo encolhe dentro de mim, não fisicamente, mas no meu sentimento, na minha consciência, pois essa é a criatividade do homem. Ele encolhe de tanto desejo que perde o desejo de continuar nessa meditação. Ele não para fisicamente, ele simplesmente não tem vontade de continuar o ato meditativo. Quando você ora, acredita que recebeu e receberá. Quando o ato criativo físico é concluído, o tendão que está sobre o oco da coxa do homem encolhe e o homem se vê impotente ou é interrompido. Da mesma forma, quando um homem reza com sucesso, ele acredita que ele já é o que ele desejava ser. Portanto, ele não pode continuar desejando ser o que ele já está consciente de ser. No momento da satisfação física e psicológica, algo sai que com o tempo testemunha o poder criativo do homem. A nossa próxima história está ligada no capítulo 38 do livro de Gênesis. Aqui está um rei cujo nome é Judá. As três primeiras letras de cujo nome também começa com Jod-Heval. Tamar é sua nora. A palavra Tamar significa uma palmeira ou a mais bonita, a mais vira. Ela é graciosa e bonita de se olhar e é chamada de palmeira. Uma palmeira alta e imponente floresce mesmo no deserto. Onde quer que esteja, há um oásis. Quando você vê a palmeira no deserto, não será encontrado o que você mais procura naquela terra seca.
não há mais nada desejável que um homem se movendo atrás de um deserto do que a visão de uma palmeira. No nosso caso, para ser prático, nosso objetivo é a palmeira. Essa é a imponente e bela que procuramos. Seja o que for que você e eu queremos, o que realmente desejamos é personificado na história como Tamar, a Bela. Não importa quais histórias você leia na Bíblia, não importa quantos personagens esses antigos contadores de histórias introduzidos no drama, há uma coisa que você e eu devemos sempre ter em mente. Todos eles ocorrem dentro da mente do homem individual. Todos os personagens vivem na mente do homem individual. Enquanto você lê a história, torná-lo, se encaixam no padrão de si mesmo. Saiba que a sua consciência é a única realidade. Então saiba o que você quer ser. Em seguida, assumir a sensação de ser o que você quer ser e permanecer fiel à sua suposição. Viver e agir em sua convicção. Sempre torná-lo apto a esse padrão. Nossa terceira interpretação é a história de Isaac e seus dois filhos, Esaú e Jacó. A imagem é desenhada de um homem cego sendo enganado por seu segundo filho e dar-lhe a bênção que pertencia ao seu primeiro filho. A história enfatiza o ponto que o engano foi realizado através do senso de toque. E Isaac disse a Jacó: aproxime-te, rezo para que eu possa sentir-te, meu filho, se você é meu próprio filho, Esaú ou não. E Jacó chegou perto de Isaac, seu pai, e ele o sentiu, e aconteceu. Assim que Isaac tinha feito um fim de bênção a Jacó, Jacó ainda era escasso, saiu da presença de Isaac, seu pai, que Esaú, seu irmão, veio de sua caça. Gênesis 27, capítulo 21, versículo 30. Esta história pode ser muito útil se você vai reencenar agora. Mais uma vez, tenha em mente que todos os personagens da Bíblia são personificações de ideias abstratas e devem ser cumpridas no homem individual. Você é o pai cego e ambos os filhos. Isaac é velho e cego e, sentindo a aproximação da morte, chama seu primeiro filho Esaú, um menino peludo áspero, e imite-o nas madeiras que pode trazer em alguma carne de veado. O segundo filho de Jacó, um menino de pele lisa, ouviu o pedido de seu pai. Desejando o direito de nascença de seu irmão, Jacó, o filho de pele lisa, massacrou um dos rebanhos de seu pai e esfolou-o. Então, vestido com as peles peludas do animal que ele tinha batido, ele veio através de sutileza e traiu seu pai a acreditar que ele era Esaú. O pai disse: desvie o meu filho que eu possa sentir você. Eu não posso ver, mas vem que eu posso sentir. Observe o estresse que é colocado ao sentir nessa história. Ele chegou perto e o pai disse-lhe: a voz é de Jacó, mas as mãos são as mãos de Esaú. E sentindo essa aspereza, a realidade do filho Esaú, ele pronunciou a bênção e deu a Jacó. Você é contado na história como Isaac pronunciou a bênção. E Jacó mal tinha saído de sua presença, que seu irmão Esaú veio de sua caça. Este é um verso importante. Não fique angustiado em nossa abordagem prática para ele. Pois, como vocês estão aqui a ouvir, vocês também são Isaac. Onde quer que você esteja agora, neste momento, é o seu Esaú presente. Este é um mundo áspero ou sensivelmente conhecido. Conhecido pela razão de seus órgãos corporais. Todos os seus sentimentos testemunham o fato de que você está onde você está neste momento, neste exato momento. Tudo lhe diz que você está aí, mas talvez você não queira estar aí. Você pode aplicar isso em qualquer objetivo.
a sala em que você está sentado a qualquer momento, o ambiente em que você está colocado. Este é o seu mundo áspero, obsessivelmente conhecido, o filho que é personificado na história como Esaú. O que você gostaria no lugar do que você tem, ou é seu estado de pele lisa, ou Jacó, ou substituto. Você não envia o seu mundo visível à casa, como tantas pessoas fazem por negação. Ao dizer que não existe, você torná-lo ainda mais real. Em vez disso, você simplesmente remove a sua atenção da região de sensação que neste momento é onde você está e concentra sua atenção sobre o que você quer colocar em seu lugar, o que você quer fazer real. Concentrando-se no seu objetivo, o segredo é trazê-lo aqui. Você deve fazer em outro lugar, aqui e agora, imaginar que seu objetivo está tão perto que você pode senti-lo. Suponho que neste exato momento eu quero um piano aqui. Para ver um piano no olho da minha mente existente em outros lugares, não fazê-lo. Mas visualizá-lo aqui, como se estivesse aqui, e colocar a minha mão mental no piano e senti-lo solidamente real. É pegar esse estado subjetivo personificado como meu segundo filho Jacó e trazê-lo tão perto que eu posso senti-lo. Isaac é chamado cego. Você é cego porque não vê seu objetivo com os seus órgãos corporais. Você não pode vê-lo com os seus sentimentos objetivos. Você só percebe isso com a sua mente. Mas você o traz tão perto que pode senti-lo como se fosse solidamente real agora. Quando isso é feito, você se perde em sua realidade. Quando você abre os olhos, o que acontece? O quarto que você tinha fechado para fora, mais um momento atrás, retorna da casa. Quando você abre os olhos, o que acontece? O quarto que você tinha fechado para fora, mais um momento atrás, retorna da casa. Você mal deu a bênção, sentiu o estado imaginário para ser real do que um mundo objetivo, que aparentemente era irreal, retorna. Ele não fala com você com palavras como de Esaú. A revelação é que você tem sido auto-enganado. Ela diz que quando você se perdeu na contemplação, sentindo que você era agora o que você queria ser, sentindo que agora você possui o que deseja possuir, que você estava simplesmente enganando a si mesmo. Olha à sua volta. Nega que você esteja em outro lugar. Se você conhece a lei, agora você diz: mesmo que seu irmão passou por sutileza e me traiu e tomou o seu direito de nascença, eu dei-lhe sua bênção e eu não posso retrair. Em outras palavras, você permanece fiel a essa realidade subjetiva e você não toma de volta, a partir dele, o poder do nascimento. Você deu-lhe o direito de nascimento e vai se tornar objetivo dentro do vosso mundo. Não há espaço, neste espaço limitado vosso, para duas coisas ocupar o mesmo espaço ao mesmo tempo, ou fazer o real subjetivo que ressuscita-se dentro de seu mundo. Tome a ideia que você quer personificar e supor que você é já ele. Perca-se em sentir que esta suposição é solidamente real. Como você lhe dá este sentido da realidade, você deu-lhe a bênção que pertenceu ao mundo objetivo. E você não tem que ajudar seu nascimento mais do que você tem que ajudar ao nascimento de uma criança ou de uma semente que você planta na terra. A semente que você planta cresce sem a ajuda de um homem, pois contém dentro de si todo o poder e todos os planos necessários para a autoexpressão. Você pode reencenar o drama de Isaac abençoando seu segundo filho e ver o que acontece no futuro imediato em seu mundo. Seu ambiente atual desaparece. Todas as circunstâncias da vida mudam e abre caminho para a vinda do que você deu à sua vida. A quarta história é tirada do último livro dos livros atribuídos a Moisés. Se você precisa de provas de que Moisés não escreveu-lo, leia a história com cuidado. Encontra-se no 34º capítulo do livro de Deuteronômio. Pergunta a qualquer sacerdote ou rabino quem é o autor deste livro, e eles lhe dirão que Moisés o escreveu.
no 34º capítulo de Deuteronômio, você vai ler de um homem escrevendo o seu próprio obituário. Isto é, Moisés escreveu este capítulo. Um homem e pode sentar e escrever o que gostaria de ter colocado em sua lápide ou campa. Mas aqui está um homem que escreve seu próprio obituário. E então ele morre e tão completamente se esgota que desafia a posteridade para descobrir onde ele se enterrou. Então Moisés, o servo do Senhor, morreu na terra de Moab, de acordo com a palavra do Senhor. E Moisés tinha 120 anos quando morreu. Seu olho não estava escuro, nem sua força natural diminuiu. Deuteronômio, capítulo 34, versículos 5, 6 e 7. Você deve aprender a técnica de escrever seu próprio obituário e morrer tão completamente para o que você é e que nenhum homem neste momento pode lhe dizer onde você enterrou o velho. Se você está doente e você se torna bem, fica curado, e eu te conheço por causa do fato de que você está doente, onde você pode apontar e me dizer que enterrou o doente? Se você é pobre e pedir emprestado de cada amigo que você tem, e de repente você torna na riqueza, onde você enterrou o homem pobre? Você apaga completamente a pobreza no olho de sua mente, que não há nada neste mundo que você pode apontar e reivindicar que é onde eu deixei. Uma transformação completa. A consciência acaba com todas as evidências de que algo diferente disso já existiu no mundo. A técnica mais bonita para a realização do objetivo do homem é dada no primeiro verso do 34º capítulo de Deuteronômio. E Moisés subiu das planícies de Moab até a montanha de Nebo, até o topo de Pisgá, que acabou contra Jericó. E o Senhor o atacou por toda a terra de Gileade para Dan. Você leu aquele versículo e diz, e daí? Mas tome uma concordância e procure as palavras. A primeira palavra, Moisés, significa desenhar, resgatar, levantar, buscar. E outras palavras, Moisés é a personificação do poder no homem, que pode tirar o homem o que ele procura. Pois tudo vem de dentro, não de fora. Você tira de dentro de si mesmo o que você agora quer expressar como algo objetivo para si. Você é Moisés saindo das planícies de Moab. A palavra Moab é uma contração de duas palavras hebraicas, Mem e Ab, que significa mãe, pai. Sua consciência é a mãe, pai. Não há outra coisa no mundo. O eu sou é a sua consciência. É este Moab ou mãe, pai. Você está sempre desenhando algo fora dele. A próxima palavra é Nebo. Em sua concordância, Nebo é definido como uma profecia. Uma profecia é algo subjetivo. Se eu disser fulano de tal, será. É uma imagem na mente. Ainda não é um facto. Temos de esperar e provar ou refutar esta profecia. Em nossa língua, Nebo é seu desejo. É chamado de montanha porque é algo que parece difícil de subir e, portanto, é aparentemente impossível de realizar. Uma montanha é algo maior do que você. Ela se eleva sobre você. Nebo personifica o que você quer estar em contraste com o que você é. A palavra Pisgá, por definição, é contemplar. Jericó é um odor perfumado. E Gileade significa as colinas das testemunhas. A última palavra é Dan, o profeta. Agora, coloque todos eles juntos em um sentido prático e ver o que os antigos tentaram nos dizer. Como eu estou aqui, tendo descoberto que a minha consciência é Deus e que eu posso simplesmente sentir que eu sou o que eu quero ser, transformar-me na semelhança do que eu estou assumindo que eu sou. Eu sei agora que eu sou tudo o que é preciso para escalar esta montanha. Eu defino o meu objetivo. Eu não chamo de Nebo, eu chamo de meu desejo.
O que eu quiser, esse é meu nebo. Essa é a minha grande montanha que eu vou escalar. Agora começo a contemplar isso, pois subo ao pico de Pisgá. Devo contemplar o meu objetivo de tal forma que recebo a reação que satisfaz. Se eu não conseguir a reação que agrada, então Jericó não é visto, pois Jericó é um odor perfumado. Quando eu sinto que eu sou o que eu quero ser, eu não posso suprir com a alegria que vem com esse sentimento. Devo sempre contemplar o meu objetivo até que eu tenha o sentimento de satisfação personificado como Jericó. Então, eu não faço nada para torná-lo visível no meu mundo, mas as colinas de Gilead, ou seja, homens, mulheres, crianças, todo o mundo inteiro em torno de mim, vêm testemunhando. Eles vêm para testemunhar que eu sou o que eu assumi a mim mesmo e estou a sustentar dentro de mim. Quando o meu mundo está em conformidade com a minha suposição, a profecia é cumprida. Se agora eu sei o que eu quero ser e assumir que eu sou ele e andar como se eu fosse, eu me torno e, tornando-se tão completamente, morro para o meu antigo conceito de ser. Que eu não posso apontar para qualquer lugar neste mundo e dizer: é aí que o meu antigo eu está enterrado. Eu morri tão completamente que desafio a posteridade para encontrar onde eu enterrei o meu eu velho. Deve haver alguém que vai se transformar tão completamente neste mundo que o seu círculo próximo imediato de amigos não vai reconhecê-lo. Durante 10 anos fui bailarino, dançando em shows de Broadway, em vaudeville, boates e na Europa. Houve um tempo na minha vida em que eu pensei que não poderia viver sem certos amigos no meu mundo. Eu espalhava uma mesa todas as noites depois de teatros e todos jantávamos bem. Pensei que nunca viveria sem eles. Agora confesso que não poderei viver com eles. Não temos nada em comum hoje. Quando nos encontramos, não andamos propositadamente no lado oposto da rua, mas é quase uma reunião fria, porque não temos nada a discutir. Eu morri tanto daquela vida que, quando conheço essas pessoas, elas não podem sequer falar dos velhos tempos. Mas há pessoas que vivem hoje, que ainda vivem nesse estado, ficando cada vez mais pobres. Eles sempre gostam de falar sobre os velhos tempos. Eles nunca enterram aquele homem. Ele está muito vivo dentro de seu mundo. Moisés tinha 120 anos, uma idade completa e maravilhosa, como 120 indica. 1 mais 1, 2, mais 0 é igual a 3. O símbolo numérico de expressão. Estou plenamente consciente da minha expressão. Meus olhos são brilhantes e as funções naturais do meu corpo não são afunilados. Estou plenamente consciente de ser o que eu não quero ser. Mas conhecendo esta lei pela qual um homem se transforma, presumo que eu sou o que eu quero ser e andar na suposição de que ele é feito. Ao se tornar, o velho morre. E tudo o que estava relacionado a esse antigo conceito de auto morre com ele. Você não pode levar qualquer parte do velho para o novo homem. Você não pode colocar vinho novo em garrafas velhas ou novas machas em roupas velhas. Você deve ser um novo ser completamente. Como você assume que você é o que você quer ser? Você não precisa da ajuda de outro para torná-lo assim. Nem precisa da ajuda de ninguém para enterrar o velho para você. Deixa os mortos enterrar os mortos. Nem sequer olhar para trás para nenhum homem ter colocado a mão para o arado e, em seguida, olhando para trás, está apto para o reino do céu. Não se pergunte como essa coisa vai ser. Não importa se a sua razão nega. Não importa se todo mundo em volta de você nega. Você não tem que enterrar o velho. Deixa os mortos enterrar os mortos. Você vai assim enterrar o passado, permanecendo fiel ao seu novo conceito de ser, que você vai desafiar todo o vasto futuro para encontrar onde você enterrou. Até hoje, nenhum homem em todo Israel descobriu
o sepulcro ou campa de Moisés. Estas são as quatro histórias que prometi. Você deve aplicá-las todos os dias de sua vida. Mesmo que a cadeira em que você está sentado agora pareça difícil e não se preste à meditação que você pode, pela imaginação, torná-lo a cadeira mais confortável do mundo. Deixe-me agora definir a técnica e como eu quero que você empregue. Confio em cada um de vocês. Não diga que é impossível. Você quer isso. Você não tem que usar seu código moral para realizá-lo. É completamente fora do alcance do seu código. A consciência é a única realidade. Portanto, devemos formar o objeto de nosso desejo a partir de nossa própria consciência. As pessoas têm o hábito de iluminar a importância das coisas simples e a sugestão de criar um estado semelhante ao sono, a fim de ajudá-lo a assumir que qual a razão de seus sentidos negar. É uma das coisas simples que você pode não considerar. No entanto, esta forma simples para mudar o futuro, a que foi descoberto pelos antigos professores e dado a nós na Bíblia, pode ser provado por todos. O primeiro passo para mudar o futuro é o desejo, ou seja, definir o seu objetivo. Saber definitivamente o que você quer. Segundo, construir um evento que você acredita e que encontraria seguindo o cumprimento de seu desejo. Um evento que implica a realização de seu desejo. Algo que terá a ação do eu predominante. O terceiro é imobilizar o corpo físico e induzir um estado semelhante ao sono. E então, mentalmente sentir-se direito na ação proposta. Imagine o tempo todo que você está realmente realizando uma ação aqui e fora. Você deve participar da ação imaginária, não apenas ficar para trás e olhar, mas sinta que você está realmente realizando a ação de modo que a sensação imaginária é real para você. É importante lembrar sempre que a ação proposta deve ser aquela que siga o cumprimento do seu desejo e que implica a realização. Por exemplo, suponha que você desejasse a promoção no cargo. Então, ser felicitado seria um evento que você encontraria depois da realização de seu desejo. Tendo selecionado esta ação como a que você vai experimentar na imaginação para implicar a promoção no cargo, imobilizar o seu corpo físico e induzir um estado que beira o sono. Um estado sonolento, mas aquele em que você ainda é capaz de controlar a direção de seus pensamentos. Um estado em que você está atento ao seu esforço. Em seguida, visualizar um amigo de pé diante de você. Coloque a sua mão imaginária na dele. Sinta-o para ser sólido e real. E continuar uma conversa imaginária com ele em harmonia com o sentimento de ter sido promovido. Você não visualiza-se em uma distância no ponto do espaço, em uma distância no ponto do tempo que está sendo felicitado por sua boa fortuna. Em vez disso, você faz em outro lugar, aqui e no futuro, agora. A diferença entre sentir-se em ação aqui e agora e visualizar-se em ação, como se estivesse em uma tela de cinema, é a diferença entre sucesso e fracasso. A diferença será apreciada se você vai agora visualizar e subir uma escada. E então, com as pálpebras fechadas, imaginar que uma escada está bem na sua frente e sinta-se realmente subindo. A experiência me ensinou a restringir a ação imaginária que implica o cumprimento do desejo, a condensar a ideia em um único ato e reencená-lo uma e outra vez até que tenha sentimento de realidade. Caso contrário, a sua atenção vai vaguear ao longo de uma pista de associações e os anfitriões de imagens associadas serão apresentadas à sua atenção e em poucos segundos eles vão levá-lo centenas de quilômetros de distância de seu objetivo no ponto do espaço e anos de distância no ponto do tempo. Se você decidir subir um determinado degrau de escadas, porque esse é o evento provável para seguir o cumprimento do seu desejo, então você deve restringir a ação para subir esses degraus particular de escadas.
Se a sua atenção vaguear, distrair-se fora, traga de volta a sua tarefa de subir esses degraus de escadas e continuar a fazê-lo até que a ação imaginária tenha toda a solidez e distinção da realidade. A ideia deve ser mantida na mente sem qualquer esforço sensato de sua parte. Você deve, com o mínimo de esforço, permear a mente com o sentimento do desejo cumprido. Sonolência facilita a mudança porque favorece a atenção sem esforço, mas não deve ser empurrado para o estado de sono em que você não é mais capaz de controlar os movimentos de sua atenção, mas um grau moderado de sonolência em que você ainda é capaz de direcionar seus pensamentos. Uma maneira mais eficaz de encarar um desejo é assumir o sentimento do desejo cumprido e, em seguida, em um estado descontraído e sonolento, repetir uma e outra vez como uma canção de ninar. Qualquer frase curta que implica a realização de seu desejo, tais como obrigado, obrigado, obrigado. Como se você abordou um poder superior por ter lhe dado o que você desejava. Eu sei que quando chegarmos ao fim, na sexta-feira, muitos de vocês aqui serão capazes de dizer que realizou seus objetivos. Você não precisa fazer nada para trazê-lo, para passar, salvar, aplicar esta técnica de oração. Com os olhos fechados e seu corpo físico imobilizado, induzir um estado semelhante ao sono e entrar em ação como se você fosse um ator fazendo o papel. Experiência na imaginação. O que você faria na carne era você agora na possessão de seu objetivo. Faça em outro lugar, aqui e depois, agora. Você está aliviado de toda a responsabilidade de fazê-lo, sim, porque como você imagina e sente que é assim que seu autodimensional maior determina os meios. Não pense por um momento que alguém vai ser ferido a fim de torná-lo assim, ou que alguém vai se decepcionar. Ainda não é sua preocupação. Tenho que levar isso para casa. Muitos de nós, educados em diferentes esferas da vida, estão tão preocupados com o outro. Se eu conseguir o que eu quero, não vai implicar lesão a outro? Há maneiras que você não sabe, por isso não se preocupe. Feche os olhos agora, porque vamos entrar em um longo silêncio. Logo você vai se tornar tão perdido na contemplação, sentindo que você é o que você quer ser, que você vai estar totalmente consciente do fato de que você está nesse lugar. Deve ser um choque quando você abre os olhos e descobre que você não é realmente o que um momento antes você sentiu que era ou sentiu que possuía. Agora vamos para as profundezas. Período de silêncio, 30 segundos.

0: Eu não preciso lembrá-lo que você é agora o que você assumiu que você é. Não discuta isso com ninguém, nem mesmo consigo mesmo. Você não pode ter pensado quanto ao como, quando você sabe que você já está. Seu raciocínio tridimensional, e que é um raciocínio muito limitado de fato, não deve ser trazido para esta drama. Não é verdade. O que você acabou de sentir ser verdade, é verdade. Não deixe ninguém dizer que você não deve tê-lo. O que você sente que você tem, você vai ter. E eu prometo-lhe tanto. Depois de ter percebido o seu objetivo na reflexão, você terá que admitir que esta mente consciente, raciocínio de você, nunca poderia ter inventado o caminho. Você é isso, e tem o que neste exato momento você se apropriou. Não discuta isso. Não olhe para alguém para um incentivo, porque a coisa pode não vir. Chegou.
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0: Acerta os ponteiros do seu relógio.
2: 6 horas.
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1: É exatamente isso. Começa agora o Show da Manhã, nesta manhã de segunda-feira, dia 11 de maio de 2026. Já sabe, se você quiser pedir músicas, é só mandar uma mensagem com o nome da música e o título e nós vamos tocar. E o seu nome completo também. E outra coisa, se quiser também pedir o tempo, é só mandar uma mensagem com a palavra tempo em nome da sua cidade que nós vamos enviar a mensagem, ok? Já sabe, meu nome é Nelson, vamos estar juntos até 10 da manhã e hoje vamos falar aqui no Comer para Curar, vamos falar da angiogenese, porque é importante a gente falar da angiogenese aqui no dia 11 de maio de 2025, porque se você não entender como é que funciona a circulação no seu corpo, o ouvinte não vai conseguir, não vai conseguir entender o que é que eu estou a trazer aqui no programa, ok? Já sabem, o número está disponível, é 87-000-9900, é o número que o ouvinte vai poder conversar comigo e podemos falar sobre isso. Hoje vamos falar disso às 9h20, sobre angiogenese, vamos falar sobre o livro Comer para Curar, o que comer para ativar esse sistema. O ser humano tem 5 sistemas de defesa do corpo. Um deles é a angiogenese, ok? Vamos falar sobre isso aí daqui a bocado, ok? Vamos falar sobre isso daqui a bocado aqui no Show da Manhã. Mas antes, daqui a bocado, vamos falar aqui também sobre um tema muito interessante, que é falarmos sobre, afinal de contas, por que é que está a acontecer isto comigo quando tu vejo uma sogra a dar cabo da cabeça, a dizer, tu és um demónio, a minha sogra, tu és um demónio. A sogra quando chama os geros de demónios. Vocês já viram isso? É o seu caso. Vamos falar daqui a bocado sobre isso aí, aqui no Show da Manhã, ok? E lá para as 9h30, 10, vamos falar sobre segredos da mente milionária. Por que o rico, ele pensa de uma forma em resultados, não pensa em trabalhar por tempo, ok? Vamos falar isso daqui a bocado. Já sabem, o número 87-000-9900 é o número que vocês vão poder falar comigo, né?
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1: morning. É exatamente isso, previsão do tempo aqui na nossa 99 FM. Deixa-me lá ver como é que está o tempo aqui nas nossas cidades, ok? Vamos lá ver aqui como é que você está a comportar o tempo aqui nas cidades em Maputo, ok? Vamos lá ver aqui o que eu tenho aqui para vocês. Olhar aqui para o tempo, eu quero saber como é que está o tempo também, né? Vamos lá ver aqui. Você também pode pedir o tempo, pedir a música. Pedir o tempo só para a sua cidade. Mas eu vou trazer para todas as cidades, ok? Previsão do tempo, segunda-feira, dia 11 de maio de 2026. Maputo máxima 30, mínima 15, com o seu limpo. Xaxai máxima 28, mínima 16, com o seu limpo. Maxixe máxima 32, mínima 20, com o seu limpo. Iamar máxima 32, mínima 20, com o seu limpo. Beira máxima 31, mínima 21, com o seu limpo. A cidade de Chimoio está com máxima de 31, mínima 19, com o seu limpo. Cidade de Climano máxima 34, mínima 22, com o seu limpo. Teto máxima 37, mínima 23, com o seu limpo. Calor aí, teto. Nampula máxima 32, mínima 20, com o seu nublado. Lixinga máxima 26, mínima 15, com o seu nublado. E Pema máxima 31, mínima 25, também aí, com o seu nublado aí para a cidade de Pemba. A todos que estão aqui ligados ao programa, já sabem, vamos falar aqui hoje, a reflexão que eu quero trazer aqui para vocês é bem rápida aqui, vamos lá falar aqui, caro ouvinte, a reflexão que eu quero trazer para si é o seguinte, ouvinte, no início deste capítulo afirmamos que devia concentrar os seus pensamentos em tudo que é verdadeiro, adorável, nobre e semelhante a Deus, na medida em que é aquilo em que pensa durante todo o dia e a sua vida é aquilo que os seus pensamentos fizeram. Não quer a mente racional de massas pensar por si, pois não? Claro que não. Se não controlar os seus pensamentos, não deve perguntar a si mesmo quem está a manipular a sua mente neste momento. Pergunta-se, sou dono da minha mente? Sou eu que tomo as minhas próprias decisões? Estou a pensar de um modo claro, de acordo com padrões semelhantes a Deus? Não pode vergar e condenar a lei da mente. Aquilo que acontece é aquilo que acredita. Há muitos anos, os marinheiros ingleses atribuíam a carne de salamoura à culpa pelo escuro bruto, ok? Portanto, não dê culpas às outras pessoas. Bom, vamos lá à música e voltamos já aqui.
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2: 6 horas e 15 minutos.
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2: 6 horas e 28 minutos.
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1: 6 horas e 34 minutos.
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2: Exatamente isso. Muito bom dia a todos que estão aqui ligados ao programa nesta manhã de segunda-feira, dia 11 de maio de 2025. Mais uma semana de trabalho, mais um programa. E o meu nome é Nelson e hoje vamos falar aqui no Soltar a Consciência, vamos falar aqui sobre um tema muito interessante, que é do livro do Dr. Joseph Murphy, que fala-nos sobre esta questão das sogras, em que tu tens uma sogra, é que essa sogra é daquelas sogras que te dá cabo da cabeça, ok? Você já imaginou aquela sogrona o exemplo que o Murphy traz aqui é de um senhor chamado Charles R., que ele dizia: eu odeio essa sogra, minha sogra, odeio a minha sogra, odeio a minha sogra. E hoje pergunto assim para si, caro ouvinte: você tem algum problema com a sua sogra? Você tem um problema com a sua sogra? E é isso que vamos falar hoje aqui. Qual é o problema que você tem com a sua sogra? Ok? Que lhe irrita, que lhe deixa cego, surdo, mudo. Qual é esse seu problema com a sua sogra que deixa-lhe ansioso, deixa-lhe outros com medo, deixa-lhe desconfortável? Diga lá, eu quero falar convosco sobre esse assunto, caro ouvinte. Número 87000900. Eu quero falar com vocês sobre este assunto aqui, sobre as sogras. Como é que uma sogra tira-te da tua zona de conforto? Como é que uma sogra deixa... Como é, senhor Charles? A sogra deixou-lhe tão desconfortável que ele estava a ficar cego, ok? Eu quero saber se você já ficou com tanto problema com a sua sogra até o ponto de ir parar ao hospital. Ai, ai, ai. O número 87000900. Quero falar consigo sobre isso. Você já ficou tão irritado com a sua sogra que foi parar lá no hospital? O número já está disponível, é 87000900. Eu quero falar consigo aqui neste show da manhã. Vamos lá da sua sogra aqui. Vamos lá da sograria. Sograria! Eu apanhei algum pessoal, amigos que estavam comigo neste fim de semana. Alguns contaram a história da sogra. Ai, minha sogra. Você já teve uma sogra que lhe chamou de feiticeiro, de diabo? É verdade, é verdade. Vamos lá aqui falar sobre as sogras. Eu quero fechar esse assunto hoje aqui sobre as sogras. Por que eu quero fechar esse assunto sobre as sogras? Porque eu quero que você arranje forma de se dar bem com a sua sogra, ok? E o número já está disponível, é 87000900. Eu quero falar consigo sobre isso aqui no show da manhã. Vamos lá ver se temos aqui algum ouvinte. Também pode mandar mensagem para mim a falar sobre a sua sogra, né? Ai, a minha sogra! Ai, a minha sogra, ela é tão... É terrível. É terrível a minha sogra. Vamos lá ver aí se a gente consegue ter aqui algum ouvinte aqui. E depois eu digo aqui... deixa lá ver o que é que se passa aqui. Deixa eu ver se, o que, é que se passa aqui. Talvez os ouvintes estão a dormir, ok? Vamos ver. Eu tenho aqui um ouvinte aqui para falar sobre da sua sogra. Alô, bom dia. Sim, tudo bem? Alô, bom dia. Sim, bom dia. Alô, bom dia. Vamos lá ver se a gente consegue falar aqui com as sograrias. Sograria. Vamos lá falar das sogras. Quem é que tem raiva? Quem é que já ficou doente por causa da sogra? Já foi para o hospital por causa da sogra? Quem? Você já foi para o hospital por causa da sogra? Já? Então, se já foi para o hospital por causa da sogra, então ligue para mim aqui para a gente falar aqui hoje. Vamos lá ver o nível de sograria que você calhou, se encontrou na vida. O número 87000900. Eu não estou a acusar, eu só quero que você me conte a história da sua sogra. Porque que a gente traz a história da história? Porque nós temos que usar o poder da nossa mente para atravessar o medo e a ansiedade que as sogras nos trazem, né? A raiva, o ódio. Eu vi uma pessoa que ficou com tanta raiva da sogra que até estava quase a ficar cego. Ia para o médico, estou a ficar cego. Mas o que é que se passa afinal? O médico, aqui não estamos a encontrar nada. E ele afinal a ficar cego. Alô, bom dia. Ele a ficar cego. Ai, eu estou a ficar cego por causa da minha sograria. Sograria. Criando problemas na minha vida. Alô, bom dia. Então sim, bom dia. Eu não tenho ninguém aqui que quer falar da sua sogra. O quê? O que é que se passa aqui? Sograrias. Eu quero falar convosco sobre as vossas sogras. Quero falar convosco sobre as vossas sogras. Alô, bom dia. Alô,
3: bom dia.
2: Sim, bom dia.
3: Bom dia.
2: Então, tudo bem?
3: Tudo bem.
2: Então, diga lá. Eu tenho aqui pessoas que são autênticos sogros. E nem sabem o que é que ligaram. O número 87000900. Quem fala consigo aqui, quero ouvir. Liga aqui para mim para a gente falar sobre esse assunto aqui, que é fantástico aqui. O número já está disponível, tem aqui um ouvinte. Alô, bom dia. Alô, bom dia. Ai. Tem aqui, vamos ver se a gente consegue falar com algum ouvinte sobre este assunto da sograria. O número já está disponível, vamos lá ver aqui. Alô, bom dia.
3: Bom dia.
2: Sim, bom dia.
3: Sim.
2: Então, diga lá.
3: Eu já.
2: Sim, diga, qual é o seu nome?
3: Eu tinha como asma neste dia, não pegou de repente.
2: Como é que se chama?
3: Agora, Armando Artista.
2: Sim, diga lá, seu Armando Artista. Aconteceu o quê?
3: Asma me pegou de repente. Quem estava aí só o meu sogro. A minha sogra, sim.
2: Sim, e depois?
3: Ela tem que me pegar, alugar alguma coisa, para ter no hospital.
2: Então tu...
3: A minha esposa, quando voltou da Machamba, me encontrou lá no hospital.
2: Então o que aconteceu?
3: O que aconteceu lá? É tratamento, depois já voltamos.
2: A minha pergunta é, você está com um problema com a sua sogra?
3: Problema com a minha sogra, nada.
2: Não tens?
3: Okay. Nada.
2: Tá bom, um abraço. A pergunta é, você está com problema com a sua sogra ou não? Ok? O número 87000900. Eu quero saber se você está com problema com a sua sogra. É isso que eu quero saber, ok? Vamos lá ver. Alô, bom dia. Bom dia, tudo bem? Sim, como é que se chama?
4: Sou Marcelino Carlos, nome conhecido por Estevão.
2: Qual é a ideia aí? Marcelino Carlos depois subir para Estevão. Por quê? Qual é a cena?
4: Como?
2: Qual é o seu nome, afinal? É Marcelino Carlos e Estevão. O que é Estevão?
4: Nome confundido, ele é Estevão mesmo.
2: O nome o quê?
4: Nome confundível é Estevão.
2: O que é isso, nome confundível? O que é isso?
4: Como?
2: O que é isso, nome confundível? O que é isso?
4: Principalmente, meu nome fácil é Estevão Eduardo.
2: Eis, e Marcelino Carlos quem é?
4: Sim, Marcelino Carlos, nome confundível é Estevão Eduardo.
2: No meu irmão, qual é o nome do BI?
4: Como?
2: O nome do BI, qual é? Vocês já viram quantos nomes tem Marcelino Carlos, Estevão Duarte, já não estou a entender. o artista, depois outro, não, o artista é outro que eu vim que ligou. Vamos lá falar sobre a sua sogra aqui, número 87000990. Eu quero falar consigo sobre a sua sogra. Você está a viver uma cena terrível com a sogra. Ai, ai, ai. Alô, bom dia.
5: Bom dia.
2: Sim, tudo bem?
5: Estou bem, sobre a ti.
2: Está tudo bem. Você quer falar da sua sogra ou não?
5: Não.
2: Um abraço. Quem quer falar da sogra pode ligar para mim aqui. É, quem quer falar da sogra... Bom, são 6 horas e 44 minutos e não tem ninguém aqui que quer falar da sua sogra. Se ninguém quer falar da sua sogra, eu vou para a música. Alô, bom dia.
5: Alô.
2: Sim, bom dia. Vamos lá ver se a gente consegue ter aqui uma audiência para falarmos sobre esse assunto. Que hoje, segunda-feira, é dia de bebedeiro. Que as pessoas estão todas completamente fora do normal. Será isso? Que é babalaza? É, o que, que é? É, babalaza de segunda-feira faz isso. Faz com que as pessoas não consigam ter um... Segunda-feira é difícil de fazer o programa aqui para vocês. Alô, bom dia. Segunda-feira é um dia difícil para se fazer o programa. Para mim é difícil porque os ouvintes estão todos com uma ressaca terrível. Uma ressaquita. E nem conseguem perceber, afinal de contas, o que é que estão aqui a fazer no programa. Eu quero falar da sogra. Sim, bom dia.
6: Bom dia.
2: Sim, bom dia.
6: Bom dia.
2: Não está a me ouvir?
6: Já estou a perceber, hein?
2: Sim, então, se estás-me a perceber, o que é que não falas?
6: Eu estou a falar.
2: Então, sai a falar o quê, então? Sim, ligou para falar o quê? Tu tens sogra, tu?
6: Sim, tenho.
2: Quantos anos tens?
6: 22 anos.
2: Como é que 22 anos você tem sogra? Casou?
6: Sim, casei.
2: Com 22 anos?
6: Sim.
2: Tá bem, qual é a história do teu sogra então? Diz lá. Então, ligaste para fazer o quê, então? Para dizer o quê?
6: Às vezes, ela... Ah, sim. É complicado.
2: Vocês já entenderam esses ouvintes aqui? Ligam completamente à toa, nem se percebe nada. É que 22 anos, tem sogra, depois não tem sogra, é chata, não tem nada para falar. Alô, bom dia. Sim, como está?
7: Tudo bem, não sei como vai, mano.
2: Eu tô nice. Então, diga lá, tem sogra aí?
7: Não, não percebi.
2: Qual é o seu assunto com a sua sogra?
7: Vou dizer primeiramente meu nome, um dia nos conhecemos, mas fui via SMS. Estou no Mano Faustino de Nampula.
2: No Mano Faustino?
7: Sim, acho que tivemos um caso sobre combustível, ele perguntou o meu bairro, eu tinha que falar que era Nam Tequeliwa. E o mano tinha estado aí.
2: No mano o quê?
7: No mano Faustino de Nampula. Uma vez falamos via SMS, até o mano perguntou sobre meu bairro ali, acertou na Mtequeliwa, lembra?
2: Ok, sim, lembro. Então sim. Diga lá, você tem sogra?
7: Não percebi?
2: Tem sogra?
7: Tenho, sim.
2: Então qual é a história com a tua sogra?
7: Tecnicamente, eu recebi umas críticas na parte dela. Sim, já faz uns 4 anos que eu estou com a filha dela. Então, chegou um tempo, posso dizer que tem um tempo em que o amor está no ar. Não sei se o mano está a perceber aí, né?
2: Estou a ouvir.
7: Sim, nos primeiros, nos princípios, posso dizer. Então, eu tive um pequeno emprego quando eu estive com a minha mulher. Então, tudo que ela precisava, tudo que ela necessitava, eu fornecia. Então, chegou um tempo em que as coisas começaram a baixar. Então, quando as coisas começaram já a baixar, o problema é que ela não comunicava comigo. digo isso à minha esposa. Ela ia diretamente para a mãe, dizendo que há muito tempo ele fazia aquilo, mas agora não faz. É, pode ser porque tem outra mulher ou tem outra pessoa. Então, ao invés da sogra me chamar, termos um bom diálogo, o que é que ela fez? Liga para o meu pai e dá a informação de que, ao invés de ela também tentar perceber com ele, logo esfrega para ele que o seu filho não serve para nada, não dá nada à minha filha. Então eu digo que ele já não merece mais a minha filha, porque essa forma de tratar ela não é assim como nós tivemos a esperança que eles estariam assim para sempre. Então, nesse contexto aí, a minha filha já não precisa mais conviver com seu filho, porque ele não serve nada. Então, depois de eu acompanhar essa informação com o meu pai, a minha reação foi uma reação muito, muito negativa com a minha esposa. Eu diria que não machuquei ela, mas o silêncio que estava ali em casa era um pouco estranho, né? Porque eu não cheguei a explicar para ela, isso era um pouco vergonhoso, né, para mim. Então, ela perguntou, meu marido, o que é que está acontecendo? Eu disse, epa, não sei, pergunta para sua mãe, né? Ela disse, mas pergunta para minha mãe, por quê? A minha resposta foi de que, se tudo que acontece em casa, você conta para sua mãe. Então, não tenho por que te explicar o que acontece comigo. Você nunca se preocupou. Ao invés disso, você me julgou. Então, depois daquilo, ela foi ao encontro da mãe. A mãe não contou direito. Disse, eu conversei com o pai dele. Ao invés de dizer que eu falei o que você me disse para o pai dele. Então, nessa altura, até agora nós estamos com aquela mesma crise, porque eu até não tenho, né? Não tenho aquela sensação de olhar nos olhos dela, com aquele sorriso que nós tivemos, com aquela conexão, com aquela amizade que eu tive com a minha sogra naquele tempo. Então, eu não sei o que é que eu vou fazer, e visto que já a própria filha vem dizendo que não vai fazer isso de novo, não vai acontecer mais. E o meu pai, com aquela expressão que ela teve, né? Ele já não tem mais aquele respeito com ela. Essa é a forma que o meu filho foi expressado com a própria sogra, visto que ele vive com a esposa, mas como é que a sogra vai tirar essa conclusão de que não merece a filha dela? Enquanto que não chegou nenhuma conclusão, ou não chegou de conversar entre eles, os dois, com a sogra, e tirar essa conclusão. Então, nesse exato momento, nós estamos nessa crise.
2: Quantos anos tens?
7: Não percebi.
2: Quantos anos tens?
7: Não percebi.
2: Quantos anos tens?
7: 23.
2: 23?
7: Sim. Eu tive um caso em 2024.
2: Estão a viver juntos?
7: Tivemos dois anos de namoro e dois anos de casamento.
2: Então você já com 17, 18 anos, já estava a casar? 17 anos?
7: Exatamente.
2: Casaste cedo com 17, não. 18 anos?
7: Não, casei com 21 anos.
2: Sim. E agora?
7: E agora estamos nessa situação, e nesse momento ela está esperando um bebê, mas eu não cheguei de aprofundar o caso, porque esse sempre foi o nosso sonho, né? De termos um filho. Eu perdoei ela, mas não sei como é que eu vou olhar a mãe. Ela sempre chega em casa, mas com aquela sensação que eu tenho aqui no coração, e visto que são pessoas que não sabem, ou pessoas que não têm aquela atitude de pedir perdão,

0: N-am înțeles.
1: Como é que vais resolver o problema da sogra?
0: O problema?
1: Sim, esse de não falares com a tua sogra. Como é que vais resolver?
0: Sim, o problema que eu tenho com ela.
1: Como é que vais resolver com a sogra?
0: Como é que vou resolver? Como é que vou resolver?
1: Sim, jovem, estou a fazer essa pergunta 3 vezes já. Como é que vai resolver esse assunto da sogra?
0: Não dá para perceber, mano. Desculpa.
1: Tá bom. Ligaste para falar do assunto da sogra, correto?
0: Sim, sim.
1: E agora, o que é que vai acontecer?
0: Eu queria conselhos, mano, aí. Como é que eu posso fazer com ela? Visto que ela também falou com a filha, né? Que é para que ele me perdoa, mas não falou diretamente comigo.
1: Por que que não chamas os quatro? Tu, a tua sogra, o teu pai e a tua esposa. Os quatro, senta. Deixa, olha.
0: Tecnicamente, o meu pai já não quer. Disse que resolvam entre vocês.
1: Tecnicamente não, tens que ir falar com ele. Dizer, olha, eu quero que tu me ajudes. Só o que é que sentes na conversa, só mais nada.
0: Ok.
1: E depois põe a sogra. Sogra, eu tenho um problema consigo e com a sua filha. Vocês falam coisas já sem falar comigo primeiro. E eu quero resolver esse assunto aqui que está me a incomodar.
0: Ok.
1: Ok. Depois diz como é que foi a reunião, ok?
0: Tá certo, valeu, mano. Okay. Bom trabalho.
1: Bom, são 6 horas e 56 minutos. Eu vou tocar aqui mais uma música aqui que é um ouvinte a pedir aqui. Essa música é para segunda-feira. Vamos lá ver se a gente toca essa música aqui para vocês. Vou atender mais um ouvinte aqui. Alô, bom dia.
2: Bom dia.
1: Sim, bom dia.
2: Bom dia.
1: Bom dia.
2: Bom dia. Bom dia. Aqui é o Cufa Culipo da Bahia, minha amiga.
1: Ok. Então.
2: Sim, o problema, o caos. Eu assim, estou separado com a minha esposa, mas as sogras, ela o que que diz? Tenhamos briga, mas disse que pá, arruma, vem ficar aqui em casa. E sem sabendo que já tinha o antigo marido, assim voltou para lá. Quando voltou para lá, assim eu estou a ouvir o comentário, comecei a ouvir à noite, dizendo que ela está para vir, eu posso abrir porta para viver ela. Agora isto não se faz, porque alguns atos de sogras devem saber, não podem fazerem as crianças parecer que é um negócio. Criança sempre andando com bagagem na cabeça. Parecer que até sair careca, quase uma casa ficando parecer um armazém. Poxa, carregar isso, poxa, carregar isso, não pode.
1: Como é que chamas?
2: É o Cufa Culipo.
1: Cufa Culipo, é. Então, isso é a tua sogra ou a tua mulher?
2: É a sogra que diz que é pá, você tem que sair daí, não sei o quê. Por enquanto já havia compromisso com ex. O marido, para eles voltarem, já está a ver a situação lá, já está mal, já quer voltar de novo em mim.
1: Ok. E tu o que é que tu vais fazer?
2: Eu ali, a pessoa que já atravessou a estrada para voltar mais em mim, eu não posso aceitar. Já não posso. O que viu para ele sair? Para hoje viu lá que já está mal, já está a querer voltar de novo. Eu não aceito.
1: Agora, por que é que isto está a acontecer contigo na tua vida? Por quê?
2: Eu não sei porque, pá. Eu perdi o emprego, talvez pode ser disso.
1: Não tens que.
2: Sim.
1: Então, vocês homens estão a viver um problema. Basta não terem dinheiro, as vossas sogras dizem às filhas para saírem de casa.
2: São outras, porque outras são entre feiras. Quando ver aquilo que é para ver, que há. Aqueles do outro lado é que tem, é que vai quando só ficar para ser negócio e já as filhas dela. Fica, já passa para a primeira mão, vai para a segunda mão, passa a terceira mão. É um negócio a fazer, até casas delas também ficam para ser que é um armazém. Toda criança carregar, saiu no lar, vai, carrega as coisas, mobília, vai deixar lá.
1: Aí na tua casa carregaram alguma coisa?
2: Sim, levaram todas as coisas.
1: Levaram por quê?
2: Eu não sei, disse que ia para a bula.
1: E tu deixaste levar?

0: وكليته وكليته بس هو فيرو ستريس das sogras aí, os sogros, as sogras e os sogros. Engraçados, né? Ai, ai, ai, ai, ai, ai, ai. Vamos lá aí, vamos lá ver aí como é que está o tempo aqui, ok?
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0: Exatamente isso. Muito bom dia a todos. Estou aqui ligados ao programa. Muito bom dia a todos. Deixa-me lá dizer aqui o tempo para hoje. Maputo máxima 30, mínima 15, com o céu limpo. Xaxai máxima 28, mínima 15, mínima 16, com o céu limpo. Machixe máxima 32, mínima 20, com o céu limpo. Inhambane máxima 32, mínima 20, com o céu limpo. Beira máxima 31, mínima 21, com o céu limpo. Chimoio máxima 31, mínima 19, com o céu limpo. Climane máxima 34, mínima 22, com o céu limpo. Tete máxima 37, mínima 23, com o céu limpo. Cidade de Nampula máxima 32, mínima 20, com o céu limpo. Lixiga, máxima 26, mínima 15, com o céu limpo. Pema, máxima 31, mínima 25, com o céu nublado. Todas as temperaturas que nós temos aqui para si. É, para todos aqueles que têm problemas com as sogras, ok? Eu vou deixar aqui uma recomendação muito boa aqui para vocês. Problemas com as sogras. Você afirma assim, entrego a minha sogra, chamada Josefa, por exemplo, inteiramente a Deus. Irradio-lhe amor, paz e boa vontade. Desejo-lhe todas as bênçãos do céu. Afirmo isto com seriedade, sou sincero, decreto isso virá acontecer e a luz de Deus iluminará os caminhos das vossas sogras, ok? Ah, lá, lá, lá, lá, entrego a minha sogra a Deus, ai, você quando fizer isso, você está feito, entrega a minha sogra a Deus. Bom, vamos lá curtir essa música aqui que eu trago aqui para vocês, é pedido aqui para um ouvinte aqui. É, vamos curtir Princesa aí. Gustavo Mioto com a Nana Castela.

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2: 7:26.
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5: Exatamente isso. Muito bom dia a todos. Estão aqui ligados mais uma vez. São 7:28. Estamos aqui no Soltar a Consciência desta segunda-feira, dia 11 de maio de 2026. Caro ouvinte, estamos a falar aqui das sogras. Eu quero falar aqui sobre as sogras. Você já teve uma sogra que essa sogra lhe infernizou a vida? Eu trago aqui o caso de um jovem, de um senhor que estava a ficar cego. Vivia com a sogra na mesma casa e ele não queria dizer assim: eu não gosto desta mulher, eu não suporto esta mulher aqui não quer ver na minha vida. E eu pergunto aqui a vocês que estão a ouvir o programa, é o seu caso, qual é o seu caso com a sua sogra? Qual é o caso com a sua sogra? Por quê? Porque nós estamos a trazer aqui no livro... como é que a gente pode usar a mente para superar ou ultrapassar essa ansiedade? A sua sogra deixa ele nervoso, ansioso. Como é que lhe deixa a sua sogra? Deixa-me lá ver. Você ama muito a filha, ama a filha. Mas a sogra, ai meu Deus, a minha sogra, ela é uma bruxa. Você diz isso: ah, a minha sogra é uma bruxa, ah, a minha sogra, ei, a minha sogra. Então eu quero falar consigo sobre a sua sogra, que interferiu na sua vida, nos ciúmes que ela teve do filho. Mulheres, vocês já tiveram uma sogra que interferiu na vossa vida? Ah, mulheres, uma sogra que... Há uma música aí da coisa, né? Da sogra aí. Como chama essa música aqui? Vamos lá ver aqui. É da Edmásia, né? E a Ari. Acho que é isso aí. Acho que é isso aí. Acho que é isso. Vamos ver aqui. Vamos ver como é que essa música é de quem. Deixa eu ver de quem é essa música aqui. É demais e a coisa. Deixa eu pôr aqui um bocadinho para vocês curtirem essa música, ver se vocês se relacionam com isto aqui. Vamos lá ver, vamos lá tocar essa música. Sogrinha! Ei, sogrinha! Como é que é, sogra? Vamos ver aqui. Ai, ai, ai, ai, ai, ai. A sogra mete-se na vida da sua, sua família. Para as mulheres também, né? Esta música é para vocês, mulheres. Curtem lá esta música.

0: você casou, quem tá com esse problema? Eu lembro-me que eu estava fazendo aqui o programa, ligou uma senhora aí que ligou, já me esqueci o nome dela. Ela contou-me exatamente essa história. Ela disse, eu tinha uma sogra, que essa sogra me firrizava a minha vida. Eu parecia de manhã lá em casa. Queria ficar no pé da mulher do filho. Ai, ai, ai, ai, ai. Bom, você está a viver uma cena que a sogra é um inferno na sua vida. Eu quero falar consigo sobre isso. E como é que resolveu o assunto da sogra? Eu quero que vocês me contem como é que depois vocês acabaram resolvendo o assunto da sogra. Homens e mulheres, né? Como é que vocês resolveram o problema da sogra? Quem conseguiu resolver ou ultrapassar o assunto da sogra, pode ligar para mim. Eu quero aprender convosco hoje. Como é que se solta uma sogra? E bom dia, o número 87000990. Vamos lá atender esse ouvinte aqui. Alô, bom dia.
1: Bom dia.
0: Bom dia, como está?
1: Tudo bem, não sei.
0: Tudo nice. Como é que se chama?
1: Iracema.
0: Iracema, qual é o apelido?
1: Boden.
0: Ah, Boden. Tá já ligado? Da onde?
1: Ampula.
0: Ah, Boden. Então, conta a história da tua sogra.
1: É minha ex-sogra.
0: Ah, ok.
1: Sim, e ela manipulava muito o filho dela, mas foi uma história triste, né? Mas graças a Deus foi um livramento. Eu digo que foi um livramento porque agora estou bem.
0: Aí é. Aquilo foi um caos mesmo. Como essa música que está acontecendo. É como a Aria e demais estão a cantar. Ela entrava na vida. Sim. Entrava na vida, tua vida. Ai, ai, ai.
1: Exatamente. Ela queria saber falar e tudo mais. Basicamente, eu trabalho e graças a Deus recebo bem. E o meu companheiro também trabalhava, mas os nossos salários não eram iguais. Mas estamos a trabalhar na mesma área. Ela pensava que todo o dinheiro era do filho. Então ela criava um inferno na nossa vida e a gente acabou se separando.
0: Ah, acabaste abandonando por quê?
1: Eu abandonei porque depois começaram a acontecer certos eventos. Ela dava certas coisas ao filho, então eu não consegui mencionar, né? Então ela dava certas coisas ao filho e aquelas coisas eu via que era mais para prejudicar a mim. Então o filho era mais ligado à mãe. Ele defendia mais a mãe e dá para escrever um livro.
0: Acha? Iracema, quantos anos tens?
1: Tenho 30.
0: 30? Isso foi o quê? Acabou quanto tempo esse relacionamento?
1: Faz 2 anos.
0: Então tu chegaste um dia e disseste assim, ei Iracema, basta. Basta que eu já não estou a conseguir aguentar isto. Como é que foi esse desligamento?
1: Foi até por exemplo de uma amiga. Eu tinha uma amiga que ela vivia a minha história, né? Ela é minha amiga mesmo, ela vivia a minha história. Ela começou a notar coisas estranhas. E ela disse, amiga, tu não estás bem. Eu disse pra ela, será? Disse, não, isso já não é amor, tu não estás bem. Então daí eu comecei a observar os sinais, começaram a haver muitas discussões. E quando eu comecei a descobrir essas coisas que ela acabava dando ao filho dela, eu comecei a ficar mais ligada. E eu disse pra mim mesma que eu não posso viver numa relação assim de manipulações, em que eu tenho que viver com medo de estar na minha própria casa, de estar com o meu companheiro. Então, eu disse, não, aqui chega, vamos terminar. Eu fui do meu canto, tu ficas no meu canto. E realmente é o que a gente fez. Eu fiquei no meu canto 2 anos. Ficamos 2 anos distante e eu fui para outra relação.
0: Ô, Iracema, a sogra entrava no quarto também? Brincadeira, essa pergunta só foi para quebrar o gelo aqui. Mas pronto, como diz aqui a Aria Demásia, entrava lá, verificava a roupa do marido também, do filho, aliás, fazia essas
1: ela
0: coisas.
1: Chamava, é. Ela chamava, ela fazia diferente, ela não invadia, não invadia diretamente, ela invadia de uma forma indireta.
0: Não interferia com as suas empregadas, com a casa, não?
1: Nós não tínhamos empregada, graças a Deus. Tínhamos... Era um miúdo, né, que ficava com a gente, então ela tentava manipular o miúdo, mas porque quem trouxe o miúdo fui eu para casa, ele não aceitava. Então eu entrei.
0: Poxa, mas agora estás feliz?
1: Estou,
0: é?
1: Estou feliz. É. Então, acho que eu desbloqueei, desbloqueei uma coisa que estava bloqueada na minha vida. Estou feliz.
0: Mas diz-lhe uma coisa, tu até hoje já percebeste que quando tu selecionas um namorado ou um marido, tens de ter muita atenção? Hã?
1: Sim.
0: Hã? Não é só, estou apaixonada. Há um certo trabalho que tem que ser feito. É, quem sim, ele é, marido, mãe, tudo, hein?
1: É um trabalho de base. Infelizmente, né, porque eu tive uma experiência má com a minha ex-sogra e eu não ia desejar ter uma sogra. Eu desejaria ter uma sogra, mas atualmente eu não tenho. Porque, sim, não tenho sogra. Mas eu gostaria de ter, porque eu conheço pessoas boas, senhoras boas, que eu posso dizer que essa senhora é uma, seria uma boa sogra para mim. Mas não tenho, né, infelizmente, mas eu gostaria de ter uma sogra. A vida aqui já foi, que eu entrasse numa relação em que eu não tenho sogra.
0: Ok, mas agora está tudo tranquilo, né?
1: Tá, está tudo tranquilo.
0: Feliz
1: e também estou mais tranquila porque eu consegui ligar hoje. Estou atenta desde a semana antepassada.
0: Ah, sério?
1: Pô, sério?
0: É?
1: Eu subi nas mensagens.
0: É, né?
1: Sim. Eu tinha que perder telefone para começar a acessar a rádio. Eu até falo na minha casa, eu falo, vocês estão perdendo muitas coisas boas na 99 FM.
0: É, né?
1: É.
0: Então a rádio em Nampula tá como uma das preferidas, ou quê?
1: Está.
0: É?
1: Está. Sim.
0: Está
1: okay. Como uma das preferidas.
0: Ok. Muito bom, nós também aqui, quando a gente faz aqui o nosso monitoramento, no nosso sistema aparece na Nampula, por exemplo, eu posso olhar aqui para o sistema agora, posso dizer que ainda não tenho como...
1: Nampula compete com Maputo.
0: Sim, exatamente, Nampula compete com Maputo. Vocês são muito engajados, poxa,
1: estamos em tempo. E eu então todos os dias.
0: Ah, é? Deixa eu ver aqui.
1: É, não deixa o meu telefone ficar sem carga, porque eu tenho sempre que mandar uma mensagem para 99FM. Tenho que mandar uma mensagem, tenho que estar sempre ligadinha.
0: Mas não está a trabalhar hoje?
1: Hoje vou.
0: Ah, é? Ah, ok.
1: 8h30, entra às 8h30.
0: Ah, ainda falta aqui. Estou a ver aqui a Bodena, eu quero Giola Araújo, louco. Ok.
1: Sim.
0: É. Eu te apanhei aqui.
1: Quero essa música. Quero louco, você só pode estar louco da cabeça.
0: Exatamente, só pode estar louco mesmo, né?
1: Ai.
0: Iracema, obrigado aí para ti, tá bom? Agora, és tu que sempre pedes essa música de Sebastian Yatra, né? Sempre mirar-te.
1: Sim,
0: sempre
1: eu que peço mirar-te, só que eu notei que não tem, né?
0: Não.
1: Na playlist.
0: Não. Eu vou procurar saber que música é essa, depois digo-te alguma coisa, tá bom?
1: Tá okay. Bem, obrigada.
0: Tá nice aí, tchau, Iracema.
1: Bom dia,
0: tá
1: bom
0: nice.
1: Bom trabalho.
0: Obrigado. Vocês viram a história da Iracema aqui, Boden? Ela falar aqui a história de... Essa história da sogra dela. 8700-9900. Da minha vida cuido eu.
2: Do meu marido.
0: Ai, já, já.
2: Do meu marido cuido eu.
0: Do meu marido cuido eu. Da minha vida cuido eu. Sim, bom dia. Alô, bom dia. Sim, bom dia. Do meu marido cuido eu. Ai, é verdade. É o seu caso, né? Do teu marido cuidas tu, né? Ai. Sim, bom dia. Vamos lá falar aqui qual é a cena aqui. Qual é a cena aqui? O número já está disponível, 87000. Você tem... Olha essa música da coisa. Dari da Edmásia. Da minha vida cuido eu, ó sogra. Ó sogra, não te metas no meu relacionamento com o meu esposo. Ai, ai, ai. Alô, bom dia.
3: Bom dia.
0: Sim, bom dia. Sim, bom dia. Vamos lá ver aqui, mulheres. Ai, larga do meu pé. Larga do meu pé, sogra. Larga do meu pé, sogrita. Do meu marido cuido eu. Alô, bom dia.
3: Bom dia.
0: Bom dia, tudo bem?
3: Tudo, está tudo.
0: Está tudo bem aqui.
3: Igual a questão, desculpa, então agora da rádio.
0: Não. Ok, um abraço aí, tá bom? Um abraço. É, não. Aqui não é um... É uma conversa de bairro, que você chega, entra, nem sabe. Ei, qual é a cena aí? Estou a falar de quê? Eu que acordei agora e saltei da cama e quero saber aí. Qual é a cena aí? Qual é a cena? Podem me falar? Pois que é isso, não é? Vamos lá primeiro prestar atenção, dar tempo às pessoas que estão aqui e querem falar. Há muita gente que está aqui ligada ao programa, desde manhã, que quer ligar e quer deixar seu comentário. Eu quero deixar chance para vocês que estão aí ligar. Viste aí a casa da Iracema? Iracema diz que está tempo a ligar todos os dias e não conseguia. Sim, bom dia.
4: Olá, bom dia.
0: Bom dia, tudo bem?
4: Normal, não sei como está a senhora aí.
0: Está tudo bem.
4: Normalmente, eu tenho que dizer a verdade, né? Sobre a minha sogra. O senhor tocou este no ponto.
0: Qual é?
4: Ultimamente, minha sogra andávamos juntos. Muito bem, aquela relação. Mas depois, quando eu consegui, naquela altura, quando eu lhe casava a filha dela, eu não tinha emprego. Depois, quando eu consegui emprego, aquela senhora, a sogra, começamos ali a andar com a filha até 2 anos. Eu lhe peguei a filha dela. Uma outra pessoa que é o namorado dela. Dali comecei a lhe apresentar aquele caso da sogra. Eu não sabia que a sogra que estava a lhe influenciar a filha. E aquele namorado não era de agora. Era naquela altura quando eu não tinha trabalho. E não sabia que aquele namorado a sogra conhecia. Sim, dali andamos. E aquela namorada da minha esposa. Não sabia que o filho que era eu pensava que era meu, era dele. Eu sou gratado.
0: Como é que chamas?
4: Nobre.
0: Nobre que?
4: Titus.
0: Ok. Está já em Tete, em Nampula?
4: Não. Cabo Delgado tem
0: uma. E então, depois, como é que foi?
4: Aí, depois disso, eu apresentei para a família, falando da minha família. Nesse caso.
0: Chegaste assim e disseste, família, eu quero falar convosco. Eu quero vos contar uma história. Aquele filho não é meu. Olharam para ti e disseram o quê? Tua família disse o quê?
4: Não, esse caso aí, posso dizer que é da minha sogra, porque o namorado da minha esposa chegava ali na mãe, sempre se encontrava lá mesmo.
0: Então, chegaste na tua família e disseste o quê?
4: Quando cheguei à família, contei nesse contexto, como é que aconteceu, a família disse que... Vá perguntar melhor. Qualquer coisa. Fala com a sua esposa ou fala com esse homem. Cheguei ali. Falei com a minha sogra. A minha sogra não estava a me responder consoante que eu queria. E de repente eu passei cerca de 3 dias, 4, passei ali. Encontrei aquele mesmo atual. Tem que chegar ali, perguntar àquele senhor. E ele também não estava a dizer nada. Sim. E a minha sogra, quando perguntou, os dias passados perguntei acerca desse jogo, desse senhor, e agora estás a me responder. Isso é ele, estou a viver aqui. Mas como que se passa? O que está a acontecer? E a senhora disse, ah, vou te falar a verdade. Porque você, minha filha andava a maltratar naquela altura e até agora não estou a ver que você está a dar a minha filha. Então, esse Clementina, que é, e você pensa que é a tua criança, não é a tua criança, o pai é esse.
0: E depois como é que acabou a história?
4: E a história, eu tenho que sair primeiro para poder refletir. Porque a minha cabeça já estava a eu sentir a me doer.
0: Não partiste para violência nem nada?
4: Diga?
0: Não partiste para violência nem nada?
4: Não cheguei nesse espaço. Sim, eu saí, encontrei minha esposa em casa. Eu quis me bater, mas não, pensei melhor. Assim vou causar a violência. Saí. Pouco foi pra praia. Liguei pra família, contei. E quando cheguei em casa, minha esposa não me encontro. Foi lá. E depois, chegando, as minhas famílias foram lá, contaram e confessou a verdade de que a criança na verdade não é sua. Naquela altura que você não estava, não estive aqui. Epa. A sua esposa estava com esse. Não vejamos nada, saímos. Sei que era dela. Levou todas as coisas. Eu lhe deixei. Minha história terminou por aqui, por ali mesmo. Mas o problema causou a minha. Minha sogra.
0: A sogra e a filha estavam juntos, né?
4: A sogra.
0: A tua sogra e a filha estão juntas nessa cena.
4: Sim.
0: Vamos. Um abraço aí, caríssimo. Obrigado aí pra ti também, o senhor nobre. Tá bom?
4: Obrigado.
0: Tchau.
4: Obrigado.
0: Tchau, tchau. Ai, ai, ai. 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
0: Essa música aqui é para vocês que estão aqui a ouvir o programa. Atenção aí, mulheres que estão aí a curtir o programa. É minha sogra em terceira. Ok, vamos lá aqui. Vamos lá ver aqui. A música que este ouvinte aqui, este ouvinte pediu, uma ouvinte que pediu. Mas eu volto já, ok? Volto já.
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0: 8 horas.
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2: É exatamente isso. Muito bom dia aqui, caro ouvinte. É, estamos juntos nesta manhã de segunda-feira. Hoje é dia 11 de maio de 2026. Vamos lá ver aqui o que é que Deus temos aqui para si, para ouvir em termos de temperatura. Primeiro quero cumprimentar a todos os ouvintes que estão aqui ligados ao programa. Quero dizer assim, todos estão ligados ao programa, muito bom dia. Mas eu quero cumprimentar um por um que está aqui ligado ao programa. Deixa-me lá ver quem é que são os que estão aqui ligados. É, vou cumprimentar pelo menos uns 20, né? Chega, né? 20. Vou ler aqui umas 20 mensagens bem rápidas, ok? 20 ouvintes é o suficiente para nós termos aqui... como é que posso dizer o termo certo? Uma indicação de quem são os que estão aqui ligados ao programa. Vamos ver quem está aqui. Aurora Oliveira, bom dia. Miller Basílio Muica, bom dia aí, Mírio Basílio Muica. Tem também aqui a Delfina Rogério, bom dia. Iracema Bodene, bom dia. Judite Aurora, bom dia. Nélcio Isiaca, bom dia. Bernardo Agostinho, bom dia. Marcos Fernando, bom dia. Abu André, bom dia. Ayan Ause, ok. Bom dia aí. Vamos ver quem está aqui mais. Alex Kefaz Sadulan, bom dia. Ângela, bom dia. Anuari Cal, bom dia. Belniro, Benedito Pucal, bom dia. Bidias Antônio, bom dia. Bruno Daúde, bom dia. Carlos Muzondi, bom dia. Charles João, bom dia. Elizabeth Chico, bom dia. Erdinas, bom dia. Quem está aqui mais? Deixa eu ver quem está aqui. Vamos lá ver quem mais está aqui. Vamos lá ver aqui quem são esses que estão aqui ligados ao nosso programa aqui. Vamos lá ver aqui quem está mais. Vamos lá. Lourenço António, bom dia. Manuel, bom dia. Nilza Bento, bom dia. Vinádia Virec, bom dia. Olivia Atua, bom dia. Rafael Juma, bom dia. Serafim Mário, bom dia. Tomás Ginásio, bom dia. Yaguito Taibo, bom dia. Eu tenho aqui o Zainadina Domingos, Isaquel Batista. Ah, todos estão aqui ligados no programa, bom dia. Vamos lá ver aqui como é que está o tempo, né? É importante a gente ver como é que está o tempo. Vocês já sabem, para pedir o tempo é mandar uma mensagem com o nome da sua zona, da sua província, sua cidade. E nós, eu mando para si o tempo aqui, ok? Não custa nada. Você escreve aí tempo e nome da sua cidade, que eu mando-lhe aí o tempo já. Vamos ver como é que está aqui o tempo nessas cidades, ok? Vamos ver como é que está o tempo nas nossas cidades. Hoje é o quê? Hoje é dia 11 de maio, ok? 11 de maio, vamos lá ver aqui o que é que se passa com o meu tempo aqui. Eu tenho aqui para vocês, para trazer aqui o tempo. Ah, lá, lá, lá, lá, lá, lá, lá, lá, lá, lá. Vamos lá ver aqui o que é que se passa com o meu radar, que está com uma dificuldade de trazer aqui para a audiência o tempo, o tempo. Bom, já sabem, também quando quiserem pedir música, já sabem, manda uma mensagem com o nome da música que eu vou tocar. Mas antes disso, deixa ela ver aqui quem que pediu o tempo aqui. Vamos lá ver aqui quem pediu o tempo. Opa. Aqui tá difícil hoje de trazer o tempo aqui para vocês. Tá difícil, não sei o que que se passa com esse sistema aqui. Tá me dando um baile aqui, pessoal. Um baile daqueles bailes mesmo. Ai. Ok, há problemas na Bay, há problemas em Chibuto, ok? Há uma ouvinte aí que está a reclamar que Chibuto está com problemas, ok? Chibutoana. Vamos lá ver aqui. Bom, eu não tenho aqui o tempo, mas eu vou fazer aqui, vou trazer aqui para vocês. Não, eu vou trazer o tempo, não custa nada, é só uma questão de segundos para a gente trazer o tempo para vocês aqui. My God. Vamos lá ver aqui. Eu vou mandar também uma mensagem para o número 87000 e ver como é que está o tempo aqui nas nossas cidades, ok? Porque eu no sistema aqui estou com um problemão, não estou a perceber o que é que se passa, porque que ele não me dá o tempo logo na hora para eu saber o que é que eu vou dizer a vocês. Ah, até aqui o tempo. Maputo máxima 30, mínima 15, com o seu limpo. Xaxai máxima 28, mínima 15, ok? Cidade de Xaxai, né? Xaxai mínima 16, seu limpo. Maxixe máxima 32, mínima 20, com o seu limpo. Yamano máxima 32, mínima 20, com o seu limpo. Beira máxima 31, mínima 21, com o seu limpo. Ximui máxima 31, mínima 19, com o seu limpo. Quilimano máxima 34. 4 mínima 22 com o céu limpo, teto máximo 20, 37 mínima 23 com o céu limpo, Nampula máxima 32 mínima 20 com o céu limpo, nublado aliás, Lixinga máxima 26 mínima 15 com o céu parcialmente nublado, Pemba máxima 31 mínima 25 aqui com o céu limpo. Bom, dizer a todos que estão aqui ligados ao programa, o meu muito bom dia a todos. Eu vou tocar aqui as músicas pedidas aqui para os meus ouvintes, né? Vou tocar aqui... Eu vou começar aqui com as músicas que estão a pedir muito. É de 20 Fingers, né? Vamos trazer as músicas de 20 Fingers aqui. Todas que estão a ser pedidas aqui. São tantas artistas, músicas de 20 Fingers estão a pedir aqui. Vamos lá ver aqui quais são. Vamos lá ver aqui qual é a música do 20 Fingers que os ouvintes querem, ok? Vamos lá pedir aqui. Coração na Mesa, né? É a primeira música que eu quero trazer aqui para vocês. Coração na Mesa. Coração. Por que Coração na Mesa? Na Mesa. Coração na Mesa. Essa música é do 20 Fingers. Coração na Mesa. Vamos lá curtir a música, ok? Tá aí, Coração na Mesa. Zaquel Batista que pediu. Depois não vai embora. Não chegou de acontecer. Amor, me desculpa.

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2: 8 horas e 22

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2: Exatamente, Solta a Consciência com essa música da sogra. Hoje o tema no Soltar a Consciência, temos a falar aqui sobre as sogras, ok? Hoje aqui no Soltar a Consciência vamos falar aqui das sogras, né? As sogras que destroem o racionamento, as sogras que dizem, mas por que que está a acontecer na minha vida com esta sogra? E eu trago aqui uma música para essa música aqui é a música da Ari e é da Edmásia. Chama-se Sogra. Ouça lá bem esta letra. Porque aqui explica muitos problemas que muitas mulheres passam, né? E eu quero que as mulheres liguem para mim para falarem das vossas sogras. Ai, ai, ai, aquela minha sogra destruía o meu relacionamento com o meu marido. Elele, a minha vida, cuido eu. Oh, sogra, minha vida cuido eu, ok? Do meu marido cuido eu, ok? Da roupa dele também.

Exatamente, na vida, minha vida, cuido eu, meu marido, cuido eu. Eu estou com a linha já aberta para fechar esse tema de soltar a consciência aqui hoje, nesta segunda-feira, quer terminar esse assunto da sogra. Já ouvi os homens, agora estou a ouvir as mulheres a falarem das suas sogras. E já vi falar também dos homens a falarem das sogras que estão em coluio com as filhas para sacar taco dos homens também. Vi aí muitas histórias. Ah, não, ligou o culo aí da beira também, ligou aí de Pemba. Muitos ouvintes aqui de Pemba deixarem suas participações com os problemas com as sogras aí. Pemba, em primeiro lugar, Pembas, Nampulas, Beiras, tudo isso com problema nas sogras, ok? O número já está disponível, 87000-9900. Liguem aí, vamos lá, liguem aí para falarmos sobre a sogra. Olha essa música da...

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2: Mas será que existe mesmo uma mulher que é capaz de dizer assim, uma mãe dizer assim, filho, esse dinheiro aí não divide com ela, divide comigo. Bom, vamos lá ver se a gente tem aqui histórias da nossa audiência maravilhosa. 87000990. Vamos lá ver se você é viva aí, mulheres. Você viveu uma história assim igual a essa da música da Ari? Uma mulher em que a sogra quer se meter em tudo. É, na cozinha, quer se meter nas roupas que ela compra para ti. É, se queres, se ela quer, tens uma sogra que ficava com ciúmes de tudo, até das roupas. É, até tu tens que gritar: ei, sogra, do meu marido cuido eu. Ai, ai, ei, onde está aqui a minha audiência toda que ouviu o programa, que desapareceu? É, Maguige, o que é que se passou com esse pessoal todo? Amina, Mohamed, sumiram todos, o que é que se passa? Eu não ouvi aqui o show da manhã, o que é que se passa para contarem da vossa história com as vossas sogras? Alô, bom dia. Da minha vida cuido eu. Ai, ai, ai. Vamos lá ver se a gente tem aqui algum ouvinte que quer contar a história. Um ouvinte, na verdade. Vamos ver aqui quem está aqui. Alô, bom dia.
3: Bom dia.
2: Bom dia.
3: Como estás?
2: Tudo bem. Você tem a história de uma sogra. Como essa senhora que está a contar aqui essa música?
3: É nada, ainda não cantei, ainda só.
2: Vamos lá ver se a gente consegue ter aqui um ouvinte que quer falar sobre essa história. Uma mulher, eu quero uma mulher que ligue aí para afantar. Já tive uma Iracema Boden que ligou, contou a história da sogra, teve que se separar. Hein? Teve que se separar, porque aquilo estava insuportável. E eu quero saber se existem mais que têm esse problema aqui. Vamos lá ver aí. Sim, bom dia.
4: Bom dia.
2: Bom dia, tudo bem?
4: Tudo bem, não sei.
2: Como é que se chama?
4: Arlindo.
2: Arlindo o quê?
4: Arlindo Vicente.
2: Diga lá, seu Arlindo Vicente.
4: Yeah. Essa história de sogra ou não sogra, é uma história mesmo realidade. Devemos precaver logo no início da relação. Alterando a amizade, conhecendo as pessoas, a família. A minha esposa opta com que eu vou me comprometer. De que comportamento que é a minha sogra e ela também conhecer a minha mãe, será a sogra dela durante o tempo que vamos estar. Então, Eva, precisa mesmo de se estudar, não é só logo que pegou a paixão, logo que apaixonou, decide que sim, é com ela. Mas, Eva, haverá outras inconveniências que o sogro e as sogras terão a intervir do bem ou do mal.
2: Ok.
4: Sim, então nesse caso é para que no futuro as coisas não sejam complicadas. Que tenha uma solução com clareza. Porque é para que aconteça às vezes, só não conhecemos. Cada é para conhecer o gosto dele, conhecer o comportamento dele. Não olhamos do outro lado. De que família aquela pessoa é? Qual é o comportamento da sogra, do sogro? Entender melhor que é, pá, se a pessoa vai estar seguro ou não. Então, é, pá, é um pouco complicado nesse caso, quando nos afeta a paixão de nós os dois, de homem e uma mulher. É um pouco difícil focar-se nisso. E, opa, será que eu posso me focar na minha sogra? Ver o que ela entende, o que ela pensa em mim? Será que eu também posso partir conquistando a minha sogra, conhecendo ela? Quando já conheci a minha esposa ou a minha namorada, eu que também partir conquistando minha sogra ou meu sogro. Ver que o amor que eles têm em mim. Sim, então, opa, é um pouco complicado. Mas é a realidade.
2: É, ok. É a então, realidade. Você pode estar atraído por uma mulher da maneira que você estiver. Você tem que conhecer as sogras, os sogros, a sogra e os irmãos. Senão, Ai, ai, ai, ai, esse casamento corre um risco.
4: Mas você deve aprofundar, dar um bom esclarecimento. Se não é, grava. Nós vamos pôr aqui todo um assunto que não sei como sair nela, como desafiar esse assunto. Só não estou um pouco como sair nessa, porque eu gosto da moça, ela gosta de mim. Mas a mãe, logo no início aqui da relação, que eu ainda não me comprometi a ela, que vamos morar juntos, vamos ser casais. Mas a mãe já está aparecendo com intervenções diferentes, com intervenções negativas. Ela está opinando com a filha, acho que não é o homem certo, acho que não é um homem com salário, é um pescateiro por aí. Então, quando ele ainda está insistindo que não, eu gosto de ti, só porque ela é minha mãe, com o tempo vai entender. Eu digo, não é assim. Eu devo convencer ela e deixando você para morar comigo. Quando ela está satisfeita, quando ela conhece um homem com quem vai estar a toda a vida com a filha. Então, isso me deixa um pouco complicado, mas a filha está dizendo, eu contigo que eu quero fazer a vida. É contigo que eu quero seguir a vida. Mas jamais está a trazer outras intervenções. Está a se entender, está opinando de uma forma diferente. Para mim, não me sinto confortável. Que você prossiga a vida com ele. E ainda mais isso, dando opinião diretamente com ela, não diretamente comigo, com ela. Sim, então, nesse caso, estou a ver que aí, se eu for a prosseguir, por exemplo, ela está a opinar que eu tenho que sair para lá na casa dela, exigindo que não, eu quero casar com ela, mesmo que você tenha sogra que não queira. A sua filha quer de mim, gosta de mim, quer em mim, quer construir a vida comigo. Mas eu quero ela, ela quer que eu vá lá a insistir nisso. Isso é um plano de desafio que eu posso me meter. Fazendo isso é um plano de desafio. Amanhã pode vir que eu aqui não estava de acordo para que você levasse a minha filha. Sempre eu não opinei certo. Isso é, não sei como sair nela, mas sim, eu gosto da moça, ela gosta de mim. Mas da mãe dela não estar de acordo, eu não tenho como desafiar a ela logo no início da relação.
2: Ok. All right. Thank you very much. Obrigado aí. Vamos lá falar sobre a sogra, então. A sogra é um problema na tua vida, né?
4: É um problema mesmo, é um problema. Vejo isso que é um problema, é um assunto mesmo, é um caso que muitas pessoas vivem. É ambas partes, seja mulher, seja homem. É um caso mesmo, é realidade. Sem dúvida, isso é realidade.
2: Então, você está só apaixonado, e não ver a cena da sogra? Ai, ai, ai, ai. E do sogro? Ai, ai, ai, ai, problemas. Um abraço aí.
4: Há problema, obrigado, bom trabalho.
2: Obrigado. Ai, ai, ai. Vamos lá ver aqui um ouvinte aqui. Ai, ai, ai. Alô, bom dia.
0: Como está?
2: Sim, tudo bem?
0: Tudo bem, como vai?
2: Está tudo bem aqui.
0: Exato.
2: Então diga lá, seu Sérgio.
0: Estava aqui atento a escutar o tema. E de verdade mexeu comigo. Falar da questão de sogras. Existem daquelas sogras que eu até posso, de forma exagerada, dizer que existem sogras tóxicas a certos relacionamentos.
2: Ok.
0: Exato. Existem sogras que passam o tempo a fazer gestão do relacionamento das filhas, assim como dos filhos. Até a ousadia de se meter em situações mais profundas de um relacionamento, da filha, do filho.
2: No quarto.
0: Mas pronto, cabe a relação dos casais e tomarem atitude, porque casamento é de duas pessoas. São duas pessoas que se apreciaram e apaixonaram-se e se amaram. Então, não pode existir uma interferência externa que possa pôr em causa este amor que eles decidiram formar, ou esta relação que decidiram formar. O que eu aconselho é que nós conheçamos as nossas sogras, conheçamos os nossos sogros,
2: os cunhados,
0: para não termos problemas maiores. Se realmente a nossa esposa está do nosso lado, nós não temos por que pormos as nossas relações em causa. Agora, existem esposas que, diante desta interferência das mães, que são neste caso as sogras, elas também caem na onda das mães e começam também a comprometer aquilo que é a própria relação. Quando é assim, então nós temos que tomar também atitude como homens, explicarmos que, olha, esta relação, eu não casei a sua mãe, eu casei a ti e decidimos formar o nosso lar. Agora, se a sua mãe não está a favor desta e aquela coisa, essas coisas que estão intrinsecamente ligadas a nós, que somos casal, então, acho que é preciso que sejamos mais sérios nisto e explicarmos. Então, realmente existem sogras que interferem negativamente nos relacionamentos dos filhos e das filhas. Até que, inclusive, se vocês formam um lar e constroem, não sei lá o que, ele quer se meter nessas questões daquilo que vocês conseguiram juntos. Ela quer aparecer ali como interveniente direito daquilo que é a vossa conquista. Então, é preciso nós impormos isto. Se possível, convidar a família, explicar, olha, o que nós conquistamos. Epa, a sogra, sim, está dentro como mãe que gerou a minha esposa, ou como pai que gerou a minha esposa, ou como mãe que gerou meu marido, como pai que gerou meu marido. Mas nós aqui temos palavra a dizer. Nós que somos dono de tudo que nós formamos. Explicarmos que impormos limites. Sogra não está proibida de dizer alguma coisa, mas esta coisa tem que sempre ser para o bem do relacionamento, para a construção do relacionamento. Não pode ser algo que esteja em contrário àquilo que é a própria relação. Então, isto conversado no seio familiar e tudo, não sei lá o quê, é preciso encontrarmos uma saída e impormos limites a essas sogras que, de certa forma, interferem nos relacionamentos.
2: Sim, mas, Sr. Sérgio, aqui estamos a falar que muitos estão aqui a ligar, a falar das sogras envolverem-se nos relacionamentos, nas amantes, protegerem amantes, protegerem filhos que são filhos dos outros. Então, esse é um processo muito complexo. Muito complexo mesmo. Há outros ouvintes já ligaram a falar que a minha sogra é feiticeira, que não pode entrar na minha casa.
0: Exato.
2: Para além de elas interferirem na casa, na cozinha, nos empregados, há sogras que interferem em tudo. Eu vi uma história de um amigo ontem que me disse assim: ei, para a minha sogra já chegou a dizer assim: tu és um demônio! Imagina só o que os homens passam e o que as mulheres também passam. Essa música da Ari aqui.
0: E o que as mulheres passam também, exato.
2: Sim, as mulheres também reclamam, dizem que as sogras controlam os filhos de uma maneira que ela nem consegue se respirar. Controlam tudo, a casa, a roupa, o filho gasta, onde que o filho gasta dinheiro. Mas é um processo muito complexo. Sr. Sérgio, obrigado aí, tá bom?
0: Muito obrigado, bom dia.
2: Bom dia. Bom, vocês viram que este assunto é complexo, né? Este assunto é complexo das sogras aqui. e muitos assuntos dos lados da mulher e da mulher. Vai lá.
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2: Alô, bom dia.
0: Sim, bom dia.
2: Sim, bom dia.
0: Vou participar desse coisa aí. Eu queria deixar uma coisa muito clara já para a minha sogra aqui em casa.
2: Sim.
0: É, a minha sogra aqui, sempre quando eu recebo a dar ela primeiro a me perguntar, vamos comprar o quê?
2: A casa de quem?
0: A casa dele, assim, assumo. Mas não pode ser ela me perguntar essa coisa, tem que ser minha mulher.
2: Quando a casa é dela, você tá na sombra dela, ok? Estás na asa dela, até perceber. Mas já falaste com ela sobre isso?
0: Não, ainda, mas já tentei falar com a minha mulher. E sempre é ela que vai ao mercado. Eu também tenho que pedir essa coisa da minha mulher.
2: Ela o quê?
0: Ela sempre que vai no mercado.
2: Como é que chamas?
0: Celestino Romão Alfredo.
2: Está bem, Celestino, diz-lhe uma coisa. Por que não tens uma conversa com ela?
0: É, pá, normalmente eu tenho que, acho que só fazer por respeito para ela.
2: Não, se é uma coisa que tu não gostas, Celestino Romão o quê? Celestino Romão André?
0: Alfredo.
2: Alfredo. Celestino, por que tu não chegas com a sogra e com um dia no almoço aí? Estão sentados na mesa e tu dizes, há uma coisa que está-me a incomodar. Sogrinha, sogra, podemos acordar uma coisa. Quando eu receber o salário, pode ser a tua filha que pode falar comigo. Fala com ela, entende? Uma conversa. Podemos conversar aqui um assunto aqui que eu quero falar convosco. As duas. Eu gostaria, o meu pedido, quando eu receber o salário, a minha mulher que fala comigo. Está a ver, né?
0: Okay.
2: Para não ficar aí com o coração amarrado aí. Tá bom? E yeah, ela já vai me perguntar. E respondes o quê? Alô?
0: Vim pedir conselhos, porque eu não sei o que fazer. Porque quando eu vi esse assunto, esse tema aí, gostei do outro da Pemba.
2: Estás em que cidade, tu?
0: Pemba.
2: Pemba. Sistino, vai lá falar com a mulher, com a tua coisa, né? Vai lá falar com a tua sogra aí. Sogra, ou pode sentar com ela, sogra, hoje. Sogra, vamos lá falar um assunto aqui. É uma coisa que eu não gosto. Tu sempre me perguntas sobre o que vamos comprar ou comer hoje. Podes pedir a tua filha para falar comigo. Ela talvez vai aceitar falar com a filha. Diz, filha, fala lá com o teu marido aí. Ok? Tá bom?
0: Não, já aceita ela cozinhar. Esse é o problema que eu tenho.
2: Quem não aceita cozinhar?
0: A sogra não aceita a minha mulher cozinhar para mim.
2: Por quê?
0: Eu sei que não sei.
2: Por que não perguntas?
0: Acho que é um problema sério.
2: Sim, pergunta aí. Sogra, depois liga para mim, viste? Sogra, por que tu que não queres que a minha mulher cozinha? Eu quero saber. Reúna as três, tu. A melhor coisa, você tem duas mulheres nessa casa. Senta com as duas e tira esses assuntos todos de uma vez, Celestino. Tá bom?
0: Tá bom. Tá bom, obrigado.
2: Já viram? Um homem... Eu já falei... Eu tinha falado com ele. Tinha falado com outro de... aí de Pemba. Vamos lá atender o último ouvinte aqui. Pemba em primeiro lugar aqui em assuntos que tem a ver com sogras aqui. Pemba, Nampula, Beira, Pemba tenho. Pemba, Manuel António, Ambrosio de Pemba. Tenho aqui o Nobre Tito de Pemba. Tenho aqui o Celestino Romão Alfredo de Pemba. Simbora. Vamos atender o último vídeo aqui para falar. Você já deixou. Mulheres, vocês já deixaram os vossos namorados por causa da sogra? Quem já deixou o marido ou a mulher por causa da sogra? Mulheres, vocês já deixaram a sogra? Já deixaram um relacionamento, uma paixão que vocês têm por causa da sogra? Hein? Ou você já foi para o hospital por causa de uma sogra? Número 870-00990. Você já sofreu tanto ir para o hospital e por causa de uma sograria dar cabo da cabeça de um.

0: Alô, bom dia, vamos lá ver aqui. Vamos lá ver aqui quem é que vai entender aqui, ligar aqui para mim para falar sobre esse assunto. O número é 87000990, vamos fechar aqui. Vamos lá atender aqui quem é que está aqui, último ouvinte aqui. Você tem que fazer uma oração para a sogra. Sogra, chama-se, imagina que a sogra chama-se, Carla ou Josefina. Você tem que fazer uma oração para ela. Eu deixo essa sograria para... Eu deixo a minha sogra para Deus. Vou lá, vocês vão fazer uma afirmação assim. Entrego a minha sogra, cara, o nome dela, diz o nome dela, inteiramente a Deus. Irradio-lhe amor, paz e boa vontade. Desejo todas as coisas boas da vida. Alô, bom dia. Alô?
1: Bom dia, seu locutor, tudo bem?
0: Tudo, já.
1: Aqui também, na graça do Senhor.
0: Diga lá.
1: Aqui fala o Amiro do bairro do aeroporto B.
0: É Maputo?
1: É Maputo.
0: Yeah.
1: Sim, eu queria dizer que essa história de que dois casais por causa da sogra, eu acho que isso não é amor, na verdade.
0: Explica lá. Amiro, o quê? Qual é o teu apelido, quando, Amiro?
1: Quando que duas pessoas se amam, seu locutor, eu acho que nada pode impedir isso. Apenas Deus é que pode intervir no meio deles. É o que eu tenho, seu locutor.
0: Mas o problema é que, às vezes o marido ou às vezes a mulher é influenciada pela mãe, tá vendo? Ou pela mãe do... Tá vendo?
1: Sim, sim.
0: Há mães que, desde criança, que cuidam aquelas crianças como galinhas, tá ver? Galinha cuida dos seus pintos. Não querem soltar, tá ver? Então, quando casam, estão a controlar.
1: É verdade, seu locutor. Eu me recordo de uma vez ouvir o locutor a falar sobre os bebês chorões. Uma pessoa adulta que ainda não quer sair de casa, não quer ir ver o mundo, a vida fora. Eu acho que é isso que influencia com que acontece esse tipo de coisa. Porque
0: Amiro,
1: ele já é crescido. Ele, quando viu que dava para levar uma mulher, ainda levar uma mulher para um sítio que está cheio de mulheres, onde está lá a mãe, o pai, os irmãos. Acho que isso também, às vezes, também cria com que haja esse tipo de conflito. Porque duas pessoas, quando estão no seu canto, seu locutor, eu acho que é possível eles viverem a vida deles. À vontade, já perceber. Porque as pessoas, seu locutor, nunca vão parar de falar.
0: E vão se meter. Imagina, tu estás com a tua mulher, estás a andar ali do lado para o outro no quarto, estás a falar com ela, a sogra está ali a ouvir, e diz: ah, não, eu não concordo. Mas a sogra é sogra, você está a falar com a sua mulher. E ela tem que ouvir a mãe, porque é mãe, né?
1: É verdade.
0: Amiro, qual é o teu apelido?
1: Sou Tinga.
0: Ah, Tinga. Estás aqui no aeroporto, né?
1: Sim, sou.
0: Mas diz lá uma coisa, Tinga. Qual é a cena? Não tens problema com a tua sogra, tu?
1: Não tenho.
0: Ah, é? É uma sogra porreira?
1: Porreiro, não posso dizer que são porreiros, né? Porque às vezes as pessoas fingem ser boas pessoas.
0: É, mas até agora não tem estresse, né?
1: Não, comigo não temos estresse.
0: Não tem estresse.
1: Mas sabes o que acontece, seu locutor? Eu tenho aquele espírito de, por mais que eu ouça alguma coisa, eu não gosto de, eu na primeira pessoa, me envolver nas discussões. Eu prefiro ser aquele tipo de pessoas que vê as coisas e depois ignora. Quando encontra aquele tipo de pessoa que é para tudo, deve acabar na discussão, eu não. Às vezes é preciso respeitar as pessoas adultas.
0: Ok. Sim. Um abraço, não, amigo. Aí.
1: Como diz?
0: Vamos lá rezar para as nossas sogras.
1: É, não vamos apoiar na totalidade.
0: Vamos rezar, entregar elas a Deus. Deus, leva lá a sogra aqui. É, maninho. Leva lá a minha sogra, Deus, aqui. Cuida lá dela. Tá bom. Dizer a Deus para levar a sogra para cuidar dela, tá bom? É um abraço. Bom, ficamos por aqui nesta pergunta do dia 2. Por que é que isto aconteceu comigo? não gosto da minha sogra, não suporto aquela mulher. É, caro ouvinte, quando você estiver numa situação dessa, faça uma oração para ela, entrega ela a Deus, faça afirmações diárias, ok? Procure um salmo que fala de sogras, ok? Para você libertar-se dessa sogra, que às vezes como diz a Ari aqui, a cantora, a minha sogra é uma fofoqueira. É? Alô, bom dia.
1: Para mim, bom dia.
0: Bom dia.

0: falar. E o sogro, não deu de carolos, o sogro?
1: É, também não.
0: Quando chegaste lá, o gajo não fez aquela cara de zangado?
1: Não.
0: Quando chegaste, dizes, eu quero a minha filha, eu quero essa tua filha aqui. O gajo não olhou, você é um bandido. Não.
1: Não, não foi assim. Mas existem sogras que são
0: assim. É, há montantas filhas que chamam o namorado para uma conversa. Embaixo da mangueira. Mas depois conta lá, qual é o assunto que queres contar, António?
1: Bem, eu queria realçar, né, que existem noras que também não respeitam as sogras. Porque, vejamos, vamos olhar nesse sentido. Tem sogras, né, que os filhos, pode ser um dos filhos que elas têm. E, no entanto, elas precisam da atenção do filho. Existe lá a nora, sim, mas ela precisa da atenção do filho. E ela só tem um filho para ter ajuda, para poder ter objetivo. Então, ela precisa do seu filho para que possa lhe ajudar. Então, mas as nossas noras, as nossas escolas, elas, por vezes, não olham. Olha, no sentido de dar, não, minha sogra, ela só quer vir levar isso, fazer isso, aquilo, ela só quer mandar para o filho. Mas não é bem assim, não é sempre assim que eles são. Não sei, né? Mas eu acho que é assim, eu tenho assistido situações dessas em que os filhos passam mal, porque a esposa lida mal da sua sogra. Não olha para a sua sogra como uma pessoa, né? Como uma pessoa qualquer, mas não é uma pessoa qualquer. Então, é preciso também respeitar. Primeiro, nós já viemos com aquele pensamento de que as sogras são boas, as sogras são
0: inteligentes. Não, mas duas vezes está a ver uma sogra que é trambiqueira, como cantaria aqui. A minha sogra é trambiqueira.
1: Era nativo, mas tem que olhar ponto a ponto.
0: Um abraço aí, António, ok?
1: É, tá certo.
0: Um abraço aí, tchau, tchau. Vamos ficar com a música da sogra aí, né? Vamos ficar com a música da sogra pra fechar o programa aqui. Okay?

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2: 9 horas.
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3: Bom, vamos lá ver aqui como é que está o tempo aqui nesta rádio, aqui nesta manhã aqui, de segunda-feira, dia 11 de fevereiro, de 11 de maio, aliás, de 2026, Maputo máxima 30, mínima 15, São Limpo, Xaxai máxima 28, mínima 16, com o São Limpo, Machixe máxima 32, mínima 20, com o São Limpo, Nhamano máxima 32, mínima 20, com o São Limpo.

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2: 9:20.
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0: Bom, aqui no Centro de Bem-Estar de hoje, como a gente postou aí no nosso, nas nossas redes, às 9:20 vai entrar esta rúbrica. E esta rúbrica é para vocês... saberem explicar, afinal de contas, esse processo que o título é: o que é angiogênese? O que é angiogênese? O livro do Dr. William Lee, Comer para Curar, ele traz um capítulo dedicado a isto, angiogênese, ok? Esse capítulo aí é interessante para você entender, afinal de contas, que nós temos 5 sistemas de defesa do nosso corpo e um deles é a angiogênese. Cara ouvinte, ligue para mim para falar sobre a angiogênese. Eu quero falar consigo sobre a angiogênese e como é que essa angiogênese funciona no nosso corpo, ok? Como é que a angiogênese funciona no seu corpo? O que é isso de angiogênese? Como é que funciona esse processo da angiogênese no seu corpo? O número já está disponível. Quais são os alimentos e a angiogênese? Doenças que as defesas angiogénicas são perturbadas. Eu quero falar consigo sobre esse assunto aqui, porque é importante nós termos aqui, porque se não, você não entender o processo da angiogênese, você vai viver nas alpapadelas, vai viver refém de situações desagradáveis na sua vida. Okay? Então, existem cada vez mais provas do poder da estratégia que um sistema de defesa da angiogênese funcional protege-nos contra muitas doenças. O número já está disponível aqui. Vamos lá ver se vocês estão atentos e estudaram um bocadinho sobre esse processo da angiogênese. Ok? Então, eu, para falar da angiogênese, quero falar convosco sobre isso, porque eu quero falar com os alimentos que estão aqui na cadeia alimentar do nosso corpo. Primeira pergunta, caro ouvinte, o que é a angiogênese? Segunda pergunta, na angiogênese nós temos temos vasos sanguíneos que percorrem o nosso corpo e transportam oxigênio e nutrientes para todas as células e órgãos. Então, o que é a angiogênese? Ai, ai, ai. O que é a angiogênese? Ai, ai, ai, ai, ai, ai, ai, ai, ai. O que é a angiogênese? Caro ouvinte, o que é que faz, o que é que forma os seus vasos sanguíneos? Como é que ele é feito? Quais são os alimentos que influenciam o sistema imunitário da angiogênese? Quais são os alimentos que influenciam o sistema imunitário da angiogênese? Vamos lá ver uma coisa. Eu trouxe aqui para vocês vários alimentos que influenciam de uma forma positiva a angiogênese. Agora, vocês não leram a angiogênese em ação, ok? Como é que ela funciona? Qual é o poder dela? Vocês não leram isso, não estudaram isso. Ok, vamos lá ver uma coisa. Todas as pessoas têm cancros a crescer no corpo, ok? Você sabia disso? Todas as pessoas têm cancro a crescer no corpo. Alô, bom dia. Vamos lá ver se o ouvinte está aqui em linha. Alô, bom dia. Então, vamos lá ver uma coisa. Todas as pessoas têm cancros a crescer no corpo. Todas, sem exceção. Em autópsias de indivíduos que nunca receberam um diagnóstico de cancro no longo do dia, da vida, perto de 40% das mulheres entre os 40 e os 50 anos apresentam tumores microscópicos na mama. Cerca de 50% dos homens entre os 50 e os 70 registram cânceres microscópicos na próstata. E quase 100% das pessoas com mais de 70 anos tinham cânceres microscópicos na glândula da tireoide. Ok. Vocês estão a entender isso? Mulheres, cânceres na mama. Homens, na próstata. E, depois de 70 anos, todos têm cânceres microscópicos nas glândulas da tireoide. Tumores como estes desenvolvem-se quando as células saudáveis cometem erros naturais durante a divisão celular ou quando o ADN de uma célula sofre uma mutação causada por exposições eventuais ambientais. Todos os dias ocorrem até 10 mil erros no nosso DNA, divisão de células do corpo humano que faz a formação de cânceres ao longo, algo que não é apenas comum, mas inevitável. No entanto, esses cânceres microscópicos são completamente inofensivos na sua maior parte. Nunca se tornam perigosos. Começam minúsculos, mais pequenos do que a ponta de uma caneta esferográfica. E se não conseguirem expandir-se e invadir outros órgãos, não conseguem propagar-se e causar o cancro. Vamos lá ver se ouvindo aqui que está aqui em linha. Alô, bom dia. Alô, bom dia. Vocês devem estar a perguntar, mas o seu locutor está a falar de angiogenese, que faz parte de mim, mas eu não sei, nunca me ensinaram o porquê que eu tenho que aprender sobre a angiogenese. Afinal, faz o que isso da angiogenese? Afinal, é ensino da angiogenese, é para fazer o quê? Essas perguntas que vocês fazem. Essas perguntas não estamos a entender bem, essas palavras de angiogenese. É isso mesmo, angiogenese? Entra em ação com. Dentro de si, caro ouvinte, existem 96 mil quilômetros de vasos sanguíneos cuja função é fornecer oxigênio e nutrientes de modo a manter as células vivas. São esses vasos sanguíneos vitais que alimentam os órgãos e nos protegem de doenças. Se todos esses vasos sanguíneos fossem alinhados a uns aos outros, dariam duas voltas à Terra. É impressionante, não é? Mas basta apenas 70 segundos deste momento em que o coração bombeia uma gota de sangue para esta circular por todo o corpo humano, ok? Os vasos sanguíneos mais pequenos são chamados de capilares, são mais finos do que um fio de cabelo e o seu corpo pessoal possui cerca de 29 mil milhões dos vasos capilares. Os capilares têm uma relação pelicular com todas as outras células, porque são o último elo na cadeia de sistema de fornecimento de vasos sanguíneos para células. Caso representem o fim da linha, quase todas as células no corpo ficam menos de 200 micrometros. Deixa eu ver quem estou vindo aqui a ligar. Alô, bom dia. Então, o que é que acontece aqui, caro ouvinte? Se você não entende o processo da angiogenese, ok? Você não vai perceber porque é que você está sempre com cancro. O cancro vem de onde? Ok? Ao microscópio, os capilares parecem obras de arte, esculpidas para se encaixarem em órgãos em que estão a crescer. Aqueles que alimentam a pele parecem fileiras de ganchos de velcro com essa argola após os vasos fornecerem o sangue, o qual confere calor, a cor, a superfície supercorporal. Ao longo dos nervos desta medula espinal até a ponta dos dedos, os capilares distribuem-se como linhas telefónicas a alimentar os neurónios, ok? Então, o que é que acontece? Você, se não entender, você tem vasos sanguíneos que alimentam os seus órgãos. Se esses vasos sanguíneos estiverem interrompidos, você acaba ficando doente, ok? Então, vamos lá ver aqui. A angiogenese excessiva. O que acontece com a angiogenese excessiva? Artrite, Romanoide, cancro da tiroide. Cancro cerebral é degeneração macular relacionada com a idade. Depois tens aqui a angiogênese insuficiente, que é a alopecia, ok? Depois tens o cancro cervical, que é doença de Alzheimer, doença arterial periférica. Tens também aqui o cancro colorretal, endometriose, também é angiogênese em excesso. Depois tens a doença cardíaca isquêmica. Tens o cancro da mama e a leucemia, influência cardíaca. Cancro do fígado, linfoma, neuropatia. Cancro do ovário, mieloma múltiplo, neuropatia periférica. Depois tens o cancro da próstata, que é devido à obesidade e úlceras do pé, do pé diabético. Cancro do pulmão, perda de visão relacionada com os diabetes. Cancro do pulmão, a perda de visão. Úlceras de perna varicosa. Depois tens o cancro do rim, que é a cancro do rim é a psoríase, úlceras de pressão. Então, se vocês não cuidam do vosso corpo, não se alimentam bem, o que é que acaba a acontecer? Vocês acabam sofrendo com a angiogênese excessiva e acabam ficando doentes, ok? Então, o que eu quero trazer aqui, quais são os alimentos que são bons para a angiogênese, eu vou vos dizer já. São bem simples, ok? Alimentos que você deve comer: soja, chá verde, café com tomate, vinho tinto, cerveja e até queijo duro podem influenciar o sistema imunitário da angiogênese, ok? Ficamos por aqui, caro ouvinte. Obrigado a todos. Quando eu chego nesse tema, esse tema aqui é o tema que ninguém sabe o que é que se passa, afinal de contas, com o seu corpo. Obrigado aí a todos. Volto daqui a bocado para trazer aí a rubrica sobre mente milionária, ok? Um abraço.
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2: 9:46.
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3: Bom, aqui no Dicas de Motivação hoje vamos fazer uma pergunta, vamos continuar a fazer aquela pergunta. Caro ouvinte, diga-me uma coisa. Você, quando acorda, diz para si mesmo, eu quero ganhar dinheiro. Eu gosto de receber pelo trabalho que eu vou fazer hoje, que é em termos de tempo, ou você quer ganhar pelo valor que você quer por dia? Você trabalha por um valor ou você trabalha por tempo? Fiz um trabalho, recebi. Ou você prefere dizer assim, eu vou trabalhar, mas o valor que eu quero receber não é por tempo, é pelo resultado do trabalho. O resultado do trabalho ou por tempo? Espero que vocês tenham entendido essa pergunta, porque isso vai determinar se você tem uma mente milionária ou não tem, ok? E eu vou explicar porquê. Esse é o arquivo de riqueza, não muito importante vocês entenderem este processo do valor da riqueza, ok? Eu vou ter um número disponível aqui, vamos lá ligar para mim.

0: vamos ver se a gente consegue falar com o ouvinte aqui sobre esse assunto aqui. Alô, bom dia. Não, o senhor Anselmo não trabalha de manhã, ok? Então diga lá.
1: A resposta é muito bem breve, não é? É isso aqui. Uma pessoa tem que trabalhar pelo trabalho. Tá vendo? Tem que ter uma mente milenária. Diga isso porque. Bom, tu não podes querer trabalhar pelo tempo. Só porque vai ganhar. Tem qualquer tudo da tua tarefa para ganhar 5 mil, não. Você tem que trabalhar com o trabalho. Esse meu trabalho aqui vale 5 mil ou 5 milhões.
0: Como é que te chamas?
1: João.
0: João o quê?
1: João Domingos.
0: Tá bem. João Domingos de onde?
1: Tô cá em Pedro.
0: Tá bom. Diz lá uma coisa. Eu não percebi. Tu preferes receber pelo trabalho? Fazes o quê na vida?
1: Eu sou ferrador.
0: És ferrador?
1: Sim, sim.
0: Ferrador, ferro, de ferro?
1: Operador de escavadeira.
0: Sim, mas nós já falamos sobre esse assunto, João. Não falei contigo sobre esse assunto?
1: Já. É só que eu queria responder a resposta, né?
0: Não entendi a tua resposta, então. Qual é a tua posição agora?
1: A resposta é daquele dia aí. Uma pessoa tem que trabalhar com mente de rica.
0: Sim, mas qual é a mente de rica?
1: Trabalhar pela proposta.
0: Pela proposta?
1: Sim. Não trabalhar por tempo, trabalhar pela proposta. Se o valor deres que tu precisas, aí sim você vai trabalhar.
0: E como é que vais ficar milionário a trabalhar assim? Explica-me lá. Tu trabalhas como um João Domingos, tu trabalhas como um operador de máquina. Como é que você vai ficar milionário a trabalhar à espera de um valor? Como é que explica lá?
1: É muito simples. Bom, eu suponho tipo. Eu fiz um contrato numa empresa, você tipo, segundo o teu trabalho, eles deram um valor maningau.
0: Tá bom, eles podem te pagar 200 mil meticais, mas você não há de ficar milionário, João.
1: Sim,
0: pá.
1: Para ser milionário, você tem que investir em si mesmo. Como vai se investir? Tem que comprar mais equipamentos, você tem que deixar aquela de ser operador, você deixa de ser operador, compra equipamento, alguém trabalha para si. E quando se alguém trabalhar para si, uma empresa vai alugar a tua empresa. O valor deixa de ser aquele, já é outro valor. Se tu ganhava 1000 meticais, agora passa a ganhar bilhões.
0: Tá bem, vamos ver uma coisa. Quanto é que ganha uma máquina para fazer um aluguel por dia? Quanto é que é?
1: Depende de empresa.
0: Tá, jovem, eu estou a dizer qual é a estimativa de quanto é que é o aluguel. Pá. Não me responde com perguntas de depende do quê? Quanto é que é?
1: Ok, isso tipo cada por dia?
0: Sim.
1: Por dia recebe-se 1.200.
0: Não, quanto é que em tua empresa aluga uma máquina por dia?
1: Ah, uma máquina por dia é 50 mil.
0: 50 mil. Então, o que tu tens que entender para explicar aos teus ouvintes, teus amigos aí, é que a pessoa que tem uma mente milionária não fica à espera do salário para receber depois de trabalhar um mês. A pessoa milionária pensa assim, ok, eu agora vou fazer o seguinte, eu vou arranjar forma de ter 50 máquinas e as 50 máquinas eu vou receber 50 mil por dia. Aí tu começas a tornar milionário, porque tu faz 50 vezes 30 vezes 50 máquinas, quanto é que é?
1: É muito dinheiro.
0: Então, faz lá essas contas, tu vais ver aquilo que eu estou a dizer. Ok?
1: Tá
0: okay.
1: Bom.
0: Então, é preciso entender que o trabalhar por tempo significa que você tem que entender a matemática. Que você, quando trabalha por tempo, você vai buscar mais valor do que trabalhar para um patrão com salário. Ok?
1: Ok.
0: Bom, ficamos aqui com esse João Domingos de Teta aqui. Já tinha falado com ele outra vez. Não sei o que aconteceu, mas já tinha falado com ele sobre esse assunto aqui. Vou atender mais um ouvinte aqui para a gente falar sobre este assunto aqui que tem a ver com você quer trabalhar por tempo ou você quer trabalhar por resultado? O número está aqui, já tem mais um ouvinte aqui. Vamos ver quem é esse ouvinte aqui em linha. Alô, bom dia. Alô, bom dia. Alô, bom dia. Vamos lá ver se a gente consegue ter mais um ouvinte aqui em linha, aqui, que quer falar comigo sobre esse assunto aqui. Vamos lá ver se temos aqui algum ouvinte em linha que quer falar comigo sobre esse assunto aqui. Número 87000900. E vamos lá falar sobre esse assunto aqui muito rapidamente. Alô, bom dia. Sim, bom dia. Tudo bem. Então diga lá, você prefere receber como? A sua remuneração. Vocês gostam de receber a remuneração por tempo ou por resultado? O resultado é dinheiro. O resultado, você está à espera de um certo valor, não de um tempo de trabalho, ok? Vamos lá ver aqui. Alô, bom dia. Sim, tudo bem?
1: Obrigado,
0: Esteban. Tudo bem. Como é que se chama?
1: É José António Glande.
0: José António Glande?
1: Sim, sim.
0: Ok, de grande, de grande, grande, grande.
1: Blande.
0: Blande, ok, Blande. Está ligado aonde? Cidade de quê?
1: Pemba.
0: Pemba. Então diga lá, senhor Blande. Você, como é que você quer receber dinheiro? Por o tempo de trabalho ou pelo valor, o resultado?
1: Eu prefiro trabalhar pelo tempo, receber pelo tempo.
0: E se tu trabalhas pelo tempo, como é que você vai ficar milionário? Explica-me lá.
1: É, vamos supor que eu, quando trabalho, tenho o direito de trabalhar 8 horas de tempo. Mas tem umas extras que a empresa requisita para cada trabalhador.
0: Meu irmão...

0: Afinal, as pessoas não estão a perceber a minha pergunta. Vamos lá ver. Alô, bom dia.
1: Dia, como vai?
0: Senhor António, diga lá.
1: Tudo. O tempo é melhor, porque se eu for esperar o salário, vou demorar, vou trabalhar 50 anos. Agora, se eu trabalho para o meta, sei que amanhã posso trabalhar, ele conseguir, depois amanhã posso não trabalhar. Sim, e depois, essa coisa da gente esperar salário, é isso que o nosso governo quer. Sim, eu estava falando agora com minha filha, olha, se tu terminar, o que queres ser? Ah, é o papel, quero ser polícia. Quero ser polícia por quê? Errado, pá. É muito errado.
0: Mas o que ela aprendeu contigo? De onde é que ela foi buscar essa ideia de ser polícia?
1: Eu acho que é sonho que ela tem.
0: Mas vai buscar onde é sonho aí de ser polícia? Se ele ser polícia tem salário só. E tem e benefícios de reforma.
1: As crianças estarem focadas na televisão, porque assiste aqui, assiste aqui, ficam me interessando coisas na cabeça. E não tem sentido. Outra coisa é que as nossas instituições não ensinam qual é a base. Tá vendo? Qual é a base da coisa? Como empreender, como fazer aquilo. Não, isso é uma jogada dois. Mas há essa questão. Isso acaba estabilizando.
0: António, tens de trabalhar essa miúda aí.
1: Muito, pá.
0: Tem que trabalhar essa miúda aí. Tem que ter conversas bem longas com essa miúda, tá bom? Um abraço aí, ok? São 9:58. Ficamos por aqui, um abraço. Já sabem, né? A mente milionária recebe por tempo, resultado por resultado. Não recebe por tempo, ok? Um abraço aí para vocês. Volto amanhã a falar do mesmo assunto. Tchau, tchau.
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É aniversariantes do dia! Parabéns a todos! Muitas felicidades! Eu me despeço aqui de vocês. Quem faz anos hoje, dia 11 de maio. Felicidade aí. Abraço. Tenho um amigo chamado Paulo. Faz anos aí para o Paulo, que já ouviu o programa também. Obrigado aí. Tchau, tchau, tchau, tchau. Fiquem aqui com o programa do Anselmo. Anselmo, agora sim. Começa aqui o programa do Anselmo aí. O Anselmo vai ficar aqui a fazer o programa para vocês. Ok? E vamos lá ver quem é que está aqui a dizer que era uma música. Ai, ai, ai, ai. Exatamente. Ai, ai, ai, ai, ai. Tenho aqui o Quinildo. Ai, Quinildo, João. E o Quinildo, ai, a aprovação da música leva 30 minutos. Ai, my God. Bom, vamos ficar aqui com o programa do Anselmo aqui agora. Felicidades a todos. Ok? Fiquem bem.

0: dei The Virtues, ok? Vamos ficar aqui com a música. Sabe que aqui no meu programa as pessoas gramam muito louvor, né? Eu quero um louvorzito. Louvor, eu quero um louvor. Bom, vamos lá, cara. Gabriela. A Gabriela tem uma música aqui muito nice. Mas pronto, a todos que estão ligados ao programa. Prazer é todo meu. Vamos ver aqui quem está aqui. Gisele Ser. Ai, ai, ai. Este ouvinte aqui diz que... Ai. Um abraço aí, tudo bom pra vocês. Eu quero despedir-me aqui de vocês. Eu volto só amanhã às 6 da manhã, ok? Não volto mais hoje. Vou ficar a passear aí. Ok. Ok. Ai. Vamos lá, ficar aqui com essa música. Tchau. Anselmo, tá aí.
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1: 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E aí vamos nós, bom dia meu povo, bom dia Moçambique, bom dia África, bom dia Europa, bom dia Antártida, bom dia América, bom dia Ásia, bom dia Boboli, bom dia, bom dia Chinavani, bom dia Marragra, bom dia Imanhissa, bom dia 3 de Fevereiro, bom dia Laulani, bom dia Bairro Ferroviário, bom dia Irresan Garcia, bom dia Muamba, bom dia Tenga, bom dia Tsalala, Chumeni, bom dia Kobe, bom dia Mateki, bom dia Nhagoya, bom dia Machaken, Pulana Caninso, bom dia do outro lado também, da Bahia, bom dia Icatembe, Chamisava, Kailisa, bom dia Ilha de Inhaca, bom dia a todos que estão acompanhando a programação da Rádio 99 FM. Está a começar mais uma viagem do seu programa 99 Loucuras. Eu sou Anselmo Govende e estarei consigo até pouco perto das 14 horas, com muita música, muita loucura e muita piada, muita piada. Mas mais uma vez, quero lamentar a situação da falta de transporte na cidade de Maputo e também Matola, principalmente, né? Não sei qual é o cenário que se vive nas províncias, mas aqui em Maputo, na cidade de Maputo, arredores e também na Matola, não há transporte. Acordou praticamente segunda-feira sem transporte. Moçambique atravessa praticamente uma grave crise de transportes, particularmente nas áreas metropolitanas de Maputo e Matola, por uma escassez crítica também de combustíveis que se intensificou em maio, ou está a se intensificar em maio de 2026. Mas vamos lá fazer aqui uma, ou ativarmos aqui o nosso radar para apreciarmos o cenário. A falta de transporte público e semicoletivo, neste caso chapas, tem causado um cenário de caos urbano, com milhares de pessoas também a seguirem a pé para o trabalho e escolas. Eu, por exemplo, na sexta-feira tive que fazer praticamente a metade dos 20 quilômetros a pé, né? Neste caso saí da cidade até Coca-Cola, e da Coca-Cola para casa, praticamente daquilo foi caminhar. E muita gente está a caminhar. Hoje também, idem, a paralisação de atividades, transportadores também têm mobilizado viaturas devido à impossibilidade de abastecer ou um protesto contra o custo das operações, né? Longas filas também nos terminais, as poucas bombas de combustível também com estoque registram filas quilométricas, resultando em atrasos sistemáticos na mobilidade, né? Isso também vai praticamente desaguar no impacto econômico, né? A crise está a afetar serviços essenciais e a economia local, com muitos cidadãos também retidos nas paragens durante horas. Logo às primeiras horas de hoje, segunda-feira, as paragens estavam superlotadas e não havia circulação de transportes. E também já conhecemos aí as causas, né? Que é a crise de combustíveis, o fator imediato mais crítico que impede a circulação normal da frota existente. A subida também de preços, os aumentos recentes nos custos de combustíveis tornaram praticamente a atividade dos transportadores privados insustentável, sem novos subsídios ou aumentos da tarifa, né? Outro ponto como causa é a deficiência de infraestrutura, a falta de investimento histórico na rede de transporte público robusta e também eficiente, as vias também de acesso. As limitações financeiras, a Agência Metropolitana de Transporte reconhece também dificuldades na aquisição de novos autocarros por falta de verbas. Agora vamos lá olhar um bocadinho mais nas medidas e respostas. Para mitigar a situação, o governo e também autoridades metropolitanas têm tentado implementar novas soluções. Por exemplo, hoje o Presidente da República vai fazer aí a entrega de 190 autocarros movidos a gás para tentar aliviar a dependência de combustíveis líquidos tradicionais. Estamos a falar da introdução de autocarros a gás, que recentemente a área metropolitana de Maputo vai receber ou recebeu cerca de 190 autocarros. Agora, promessas de reforço da frota. Existem planos contínuos para a importação de mais viaturas, embora a implementação seja frequentemente travada por questões orçamentais. Agora, eu quero lamentar muito, principalmente aqueles que já estão na cidade, como é que vai sair da cidade? Tem alguns recursos, né? Aí, por exemplo, a automotora também está a funcionar, tem alguns horários também ali, o comboio, são alguns transportes. Agora, terrestre tem o TPM, né? Parece que o TPM está a circular, mas privados não. Agora vamos lá ver o cenário das chuvas no nosso país, já que estamos na transição da época chuvosa para época fria, ou melhor, época seca e também fria. Hoje, dia 11 de maio de 2026, segunda-feira, a previsão meteorológica indica a ausência de chuva na maior parte de Moçambique, com o céu predominantemente ensolarado e limpo, e probabilidade de chuva 0%, condições do céu, sol radiante durante o dia e também céu limpo à noite. Temperaturas máximas a atingir os 35 graus Celsius e mínimas em torno dos 20 graus Celsius. Umidade aproximadamente 61% e o vento ligeiro vindo de norte a cerca de 11 km por hora. Historicamente, o mês de maio marca a transição para a estação seca em Moçambique, e o dia 11, neste caso hoje, 11 de maio, é frequentemente apontado como um dos períodos mais secos do mês, com precipitação média residual cerca de 1 milímetro em anos típicos. Agora, quanto ao cenário da cólera, sabemos que ainda estamos ou temos a epidemia no nosso país. Hoje, dia 11 de maio de 2026, Moçambique continua a enfrentar um surto de cólera iniciado em setembro de 2025, embora com tendência à estabilização da mortalidade hospitalar nas últimas semanas. E quanto à situação epidemiológica, dizer que de acordo com os relatórios mais recentes da Direção Nacional de Saúde Pública, total de casos foram registrados mais de 8.523 casos acumulados desde o início do surto. A mortalidade também, dizer que o país contabilizou pelo menos 83 óbitos até este momento. E a tendência, dizer que em meados de abril registrou-se um período mais de um mês sem mortes em unidades sanitárias, apesar do surgimento de cerca de 150 novos casos. Vamos lá ao nosso mantra e voltaremos já para atualizar aquilo que vai ser o programa. Bom dia a todos. 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Sorria, né?

0: São 10 horas e 27 minutos. Obrigado aí pelo carinho da sua audiência, obrigado pela preferência, obrigado também pela sintonia. 99 FM é a sua rádio, 24 horas por dia, transmitindo em várias frequências em todo o país, com muito carinho e muita alegria. Vamos lá apreciar aqui a Constituição da República. E mais uma vez, caro ouvinte, há que dizer que apreciaremos, ou melhor, hoje apreciaremos o artigo 136 da Constituição da República, que fala acerca do referendo, mais uma vez. E na linha 6, o referendo só é considerado válido e vinculativo se nele votarem mais da metade dos eleitores inscritos no recenseamento. O que quer dizer isso? O referendo só é considerado válido e vinculativo se nele votarem mais da metade dos eleitores inscritos no recenseamento. O que isso quer dizer? São 10 horas e 28 minutos. Agora, quanto ao Papo Reto? Papo Reto, hoje eu quero conversar até principalmente com as mulheres, né? Vamos lá. Os homens dizem que vão fazer, vão mudar. Mas será que mudam? Fazem? E a pergunta é, caro ouvinte, ouvinte a acompanhar o programa. O que os homens mais prometem e dificilmente fazem? O que os homens mais prometem? O que os homens mais prometem e menos fazem? E ou dificilmente fazem? Ou cumprem? Vamos lá conversar. Mulherada que está acompanhando o programa, principalmente aqueles casados. O que os homens mais prometem e menos dificilmente fazem? 10 horas e 28 minutos, vamos à música louca.
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0: Música louca, cria sua versão aqui no 99 Loucuras. Luan Santana, hoje a música louca é do jovem Luan Santana. E ele traz aqui uma sugestão: pouco beijo, muito gelo. A sua relação está nesse cenário, caro ouvinte, acompanhando o programa? Pouco beijo e muito gelo. Está vendo aquelas situações que a mulher veste em frente do jovem, mas ele já nem olha nela? Ai, ai, ai, ele deita, ou ela deita seminu ao lado dela, mas ele ignora. Ele troca, ou melhor, parece que o parceiro está mais preocupado com o celular e nem se importa com o risco, por exemplo, da mulher ou o marido ir embora. Eu acho que é chato quando a relação entra nesse ambiente, né? Pouco beijo, muito gelo. Pouco beijo, muito gelo. Vamos lá, Luan Santana, estás preparado aí, jovem? Provoca aí, vamos lá, canta aí.

0: Tá aí, troco de roupa à sua frente, você nem me olha.
1: Semi-nu do seu lado e me ignora.
0: Deito semi-nu ao seu lado e você me ignora.
1: Toca mais nesse celular do que me toque.
0: Toca mais nesse teu celular do que tocar a mim. Quer dizer,
1: se importa com o risco de eu ir embora.
0: Você já nem se importa com o risco de eu ir embora. Eu hei de ir embora, eu. Eu gosto muito do casal quando discute assim. E a mulher fala, eu hei de ir embora, você vai me perder, você. Você vai me perder, você. Você vai me perder. E o homem só olha nela, vai, vai lá embora, vai lá embora. Estou a ir, vai. Você vai me perder, você. Vai lá. Você, eu hei de ir de verdade. Só me resta chorar, mamãe. Oh, oh, oh. Eu hei de ir embora. Vai lá. Estou a ir de verdade. Vai lá. Ei, você não vai me pegar.
1: Acho que você entrou num nível de frieza e tanto faz, tanto fez.
0: Eu acho que você ativou o nível de frieza, nível de gelo. Tanto faz, tanto fez.
1: Acho que meu eu te amo, eu sou que você não tá querendo mais dar um play.
0: E você já não tá querendo mais dar um play. O meu te amo parece que virou um som. Um som que você já não quer dar play e tudo mais. Já é tanto faz, tanto fez.
1: Parece que você jogou na lixeira e tá com fogo em tudo que a gente viveu.
0: Parece que você jogou tudo que a gente viveu na lixeira, né? E tocou e botou fogo, tudo que a gente viveu, já queimou, ficou cinza.
1: A sensação que eu tenho é que se eu soltar um tchau, vão escutar um vai com Deus.
0: E eu tô com um pressentimento, né? Eu acho que se eu falar tchau, já vou. Vou ouvir a resposta de si. Vai com Deus. Vai com Deus. Vai com Deus. Vamos lá, continua aí.
1: Eu tô vivendo de pouco beijo, muito gelo.
0: Nessa relação eu estou vivendo de pouco gelo, muito gelo, né? Ou melhor, pouco beijo e muito gelo.
1: Se fosse outro, te traía mesmo.
0: E se eu fosse outra pessoa, hoje mesmo eu te traía.
1: A sorte grande é que eu respeito esse anel dourado no meu dedo.
0: A tua sorte neste momento é que eu respeito esse anel dourado aqui no meu dedo. Caso contrário, eu te traía hoje mesmo.

Que cena, é? Que cena. Agora, vamos lá. Caro ouvinte que está acompanhando o programa, a música louca está aí. Este é o cenário, é o cenário da tua relação. És pouco beijo, muito gelo. Vivem tipo amigos. Ele desce para a sua frente, já não acontece nada. É, você já não aprecia. É, o que está acontecendo aí? Será que ainda há química ou as coisas estão assim, como o Luan Santana está a contar? E depois você está com um pressentimento. Tipo, se ele falar, já vou. Vai dizer, vai com Deus. 10 horas e 34 minutos. Eu acho que vai amar outro homem, não acha? Ele não vai fazer isso porque respeita um anel, né? Vamos a isso. Silvia Timóteo, amar outro homem.

São 10 horas e 55 minutos. Obrigado aí pelo carinho da sua audiência. Vamos lá às mensagens aqui dos nossos ouvintes na caixa 87-000-9900. E mais uma vez, saudar aí a todos que estão ligadinhos à Rádio 99 FM. Vamos lá aí à caixa 87-000-9900. Bom dia, tu. O cantor responde pelo nome de Carlos, conhecido por coloquialmente, ou por Plutônio, ou por um artista português. Ok, tá bom. Chegou aqui a sua mensagem, não percebi, mas em todo caso, a mensagem foi recebida, ok? Bom dia, mano. Peço ouvir a música da Filomena Maricó com o título Saudades Tuas, tá bom? Masculino. Vamos lá aí, mais mensagens aqui na caixa. 87, peço ouvir a música do 20 Fingers, Deixa Meu Amor na Mesa. Ok, tá bom, já passou a música Coração na Mesa, ok? Vamos lá, mais mensagens aqui. Ok, por agora, podem ligar, vamos conversar. 87-000-9900, sabemos que muita gente está em casa, não conseguiu chegar ao local de trabalho devido à situação que se vive na cidade de Maputo, principalmente na cidade de Maputo e Matola.

0: Está aí mais um ouvinte em linha. Alô, bom dia.
1: Alô?
0: Sim, sim, bom dia, tudo bem?
1: Bem, não sei.
0: Aqui está controlado. Qual é o seu nome e seu bairro?
1: Fanito Alberto, Francisco Maranhão de Tete.
0: Fanito Alberto em Tete?
1: Sim.
0: Como é que está o cenário aí? Transportes? Como é que está aí?
1: Eba, não está assim normal como antes, né? Sim, porque antes você chegava na barragem, não encontrava o cheio de esfera de chave.
0: Sim, sim. E agora?
1: Mas agora é da complicado.
0: Não há chapa?
1: Não há chapa.
0: Ok, tá bom. Vamos lá. O que quer dizer? O referendo só é considerado válido e vinculativo se nele votarem mais da metade dos eleitores inscritos no recenseamento. O que quer dizer isso?
1: O referendo?
0: O referendo.
1: Sim.
0: Sim, sim.
1: É o quê?
0: O referendo só é considerado válido e vinculativo se nele votarem mais de metade dos eleitores inscritos no recenseamento. O que quer dizer isso?
1: Meu ponto de vista.
0: Sim, sim. Só podia ser esse o teu ponto de vista, né? O ponto de vista dele é tum-tum. Vamos lá, 87-000-9900. Alô, bom dia.
2: Bom dia, mano. Como está, mano?
0: Eu estou bem, não sei do seu lado.
2: Graças a Deus. Você trabalha?
0: Aqui está controlado, estamos a trabalhar. E aí?
2: Graças a Deus também, estou empurrando aos poucos.
0: Que bom. Seu nome?
2: Carlos Aristides, vinha por província de Nampula.
0: Carlos Aristides, de Nampula.
2: Sim, sim.
0: Vamos lá, sua opinião em relação a este artigo.
2: Assim, mano, é que não entendi bem acerca do artigo.
0: O referendo só é considerado válido e vinculativo se nele votarem mais... Oh, fugiu. O referendo só é considerado válido e vinculativo se nele votarem mais de metade dos eleitores inscritos no recenseamento. O que isso quer dizer? Artigo 136, a linha 6. Alô, bom dia.
3: Bom dia.
0: Bom dia, com quem falo?
3: Estou a falar com Pedro, Roque de Antônio.
0: Thank you, bye.
3: Conhecido por nome Mestre Joia, a partir de Nampula, distrito de Mekonta.
0: Mestre Joia?
3: Mestre Jovem.
0: Mestre Jovem, faz o quê?
3: Muitas coisas.
0: Como o quê, mais ou menos? É mestre por quê?
3: É mestre do telefone, computador, ópera, moda.
0: Aí, e é mestre mesmo, é? É mestre dos mestres.
3: Sim, sim.
0: Vamos lá, o que quer dizer esse artigo?
3: E o artigo... No... Tem quantos artigos?
0: Artigo 136, a linha 6, o que quer dizer?
3: E 136. É isso. Artigo 136 é o...
0: Ai, ai, ai. Vamos lá, são 11 horas em todo o território nacional. Vou atender mais dois ouvintes. Alô, bom dia.
4: Bom dia, como está?
0: Eu estou bem, não sei do seu lado.
4: Graças a Deus está tudo bem também.
0: Ah, que bom ouvir isso. Com quem falo?
4: Aqui fala com o Neto Eugênio Alfândega.
0: Vamos subir?
4: Neto Eugênio Alfândega.
0: Neto Eugênio Alfândega.
4: Exatamente.
0: Está em que província?
4: Agora estou na província de Tete, mas sou de Manica.
0: Está em Tete, mas é de Manica.
4: Sim, sim.
0: Tá bom. Vamos lá, a sua opinião em relação a este artigo.
4: Em relação a esse artigo é muito simples.
0: Sim, sim.
4: Só é tornado como legível, vinculativo,
0: uhum,
4: caso a pessoa tenha sido votada por mais de 50% dos eleitores.
0: Oh, que bom.
4: O que significa que aí é questão de legitimidade de como funciona o processo eleitoral.
0: Ok.
4: Se a pessoa tem mais que a metade concorrendo com os outros candidatos, significa que os outros principalmente já saíram derrotados no processo. Então, vinculativo no sentido de que as pessoas que vão fazendo esse processo todo votam no sentido de que estão vinculados com essa pessoa, conhecem essa pessoa. Então, acabam dando aquilo que é a sua legitimidade a essa pessoa.
0: Ok.
4: O referendo, nesse caso.

0: Portanto, okay. É simplesmente uma questão de vinculativo por ser confiado por um certo grupo de eleitores.
1: Mas podemos olhar aí para os pontos principais sobre o referendo, principalmente aqui no nosso país. Quais são os principais pontos, por exemplo, nessa linha, a linha 3, a linha 6 do artigo 136?
0: Em relação ao nosso país, é que há muita ainda discrepância entre os eleitores que vão depositando os seus votos e aquilo que acaba sendo divulgado, se é que foi vinculativo ou não.
1: Ok, ok.
0: Se é vinculativo ou não, porque há quem diz que votei no X, mas quem está a sair já vitorioso é o outro. Aí não é vinculativo. É um processo que aconteceu, tudo bem. Mas a conveniência das pessoas, de acordo com aquilo que haviam vinculado em mente, será que é isso que está a acontecer? Então é um caso um pouco perplexo. Tem que se olhar exatamente para a integridade dos órgãos que estão no processo todo. Se é que são confiáveis, são vinculativos ao povo ou não. Então é um imbróglio.
1: Tá bom. Muito obrigado.
0: Não, muito obrigado.
1: Tá, um abraço, senhor Alfândega. Ótimo dia.
0: Mas o assunto é meio tempo.
1: Exatamente.
0: É meio tempo.
1: São 11 horas e 3 minutos, foi aí o senhor Alfândega. Liga, acho que agora vai ligar o senhor polícia, né? Vamos lá, 87-000-9900. Alô, bom dia.
2: Bom dia, como está?
1: Eu estou bem, não sei do seu lado.
2: Também estou bem, graças a Deus.
1: Que bom ouvir isso. Com quem falo?
2: Flora, falo de Nambula.
1: Flora?
2: Sim.
1: Oh, que é pela primeira vez a ligar, né, Flora?
2: Sim.
1: Ok. Vamos lá, Flora, conversar um bocadinho em relação a este artigo. Qual é a sua opinião? Oh, perdi a Flora. Mas ok, caros ouvintes, apreciando aqui o artigo 136 que fala acerca do referendo, vamos lá aos pontos básicos, né? Eu quero que o ouvinte moçambicano, ouvinte o cidadão moçambicano que está acompanhando o programa, eu quero que um dia cante este artigo, né? Vamos lá. De acordo com o artigo número 6, ou melhor, a linha 6 do artigo 136, a Constituição da República de Moçambique, neste caso, traz aqui um referendo em Moçambique apenas, ou um referendo em Moçambique apenas é considerado válido e vinculativo se nele participarem mais da metade dos eleitores inscritos no recenseamento eleitoral. Quais são os pontos principais, por exemplo, sobre o referendo em Moçambique? Primeiro, a decisão e iniciativa. O referendo é decidido pelo Presidente da República sob proposta da Assembleia da República. Esta proposta também deve ser aprovada por maioria absoluta dos deputados e também por iniciativa de pelo menos um terço deles. E também aqui tem que ter limites, né? Limites constitucionais. A lei fundamental estabelece que neste caso, que quórum de participação para garantir a legitimidade e também a força jurídica do resultado, né? E também tem um histórico, lá do histórico. Apesar de estar previsto na Constituição da República, o país nunca realizou um referendo desde a sua independência, mesmo em momentos de debate político intenso sobre revisões constitucionais ou modelos de descentralização. E também tem outro fator que é a regulamentação. Além das normas da lei eleitoral, a Constituição da República ou a Constituição determina que deve existir uma lei própria para definir as condições de formalização ou formulação e também efetivação de referendos. Embora alguns partidos, né, recentemente, neste caso, instrumento de consulta indireta continua a ser um recurso constitucional ainda não utilizado na prática política moçambicana. Artigo número 6, ou a linha 6 do artigo 136 da Constituição da República. Obrigado pelo carinho da sua audiência. Eu digo bom dia quem acaba de chegar. 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

0: 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São 11 horas e 29 minutos, aí está o Zetúbia, é neste samba, né? O samba do Zetúbia, mesmo com festa, não esquecemos não dos problemas da nossa pátria amada, né? Aí a fala de chapa, combustíveis sobe, é o salário mínimo também que está sendo discutido aí, ou melhor, que foi definido, e lamentação, neste caso, do povo moçambicano. Vamos lá, a piada do dia, né? Piada do dia. Prepara aí o vosso crédito para ligar, número 87-000-9900. Até já. Vamos lá. Enquanto isso, ao som do samba com Zetúbia.
1: Oh, festa de quintal que abre espaço no Biba.
2: Consigo. Okay. Piada do dia.
0: Agora vamos lá. Durante a guerra, né? Vamos lá. Uma piada dos militares na guerra. O capitão, vejo pelo binóculo a aproximação de uma tropa. São amigos ou inimigos? Devem ser amigos, capitão. Vêm todos juntos. Prova oral. O médico pergunta ao paciente: por que você tomou a medicação às 6? Se eu disse para tomar às 9, não, eu queria pegar as baterias de surpresa. Agora, vamos lá, na loja de jardinagem, né? Você vai aí na loja, quer comprar, por exemplo, aí uns vasos. Chegado lá e pergunta: quanto custa este vaso? Este vaso custa 20. E este vaso quebrado, com rachas, esse vaso aí custa 40. Você nunca ouviu dizer que vaso ruim não quebra? querem mais? Ok, deixa-me contar mais uma, né? O diálogo entre o Sol e a Lua. O Sol e a Lua sabiam que conversa, né? E a Lua disse ao Sol assim, nossa, você é tão grande, e ainda não te deixam sair à noite. Um paciente que sofria de obesidade foi ter com o médico, né? Doutor, o que eu faço para emagrecer? É simples para emagrecer. Basta abanar a cabeça da esquerda para a direita, só isso. Abanar a cabeça da esquerda para a direita. Doutor, só isso? Sim, só isso, abanar a cabeça da esquerda para a direita. Mas quantas vezes, doutor? Sempre que lhe oferecerem comida. 11 horas e 32 minutos, obrigado aí. Um beijinho a todas as sogras. Olá, sogrinhas que estão acompanhando o programa. Eu vos amo muito, sogrinhas, que estou a fazer uma canção para vocês, né? Um jovem entra numa pastelaria e fala assim: estou a pedir café. Ou melhor, quanto é que custa café? Café custa 50 meticais. Açúcar? Açúcar não, açúcar damos de borla, porque já pediu café. Ok, faz o seguinte, dá-me lá um café e dá-me 1 quilo de açúcar. É a crise! Vamos lá, não tem uma piada de sogra aí, por favor? Deixa lá eu ativar aqui meu software, né? Meu computador, meus miolos. Eu gosto muito das piadas de sogra, né? Sogrinha. Sabes que o último... Cara, ouvindo, está acompanhando o programa. Sabe o que significa sogra? Sogra. Sogra significa sociedade organizada para gerar raiva. Sogra é uma sigla. Significa sociedade organizada para gerar raiva. Ai. Em dias de mau tempo, o melhor sítio para você ficar é ao lado da sogra. Nem relâmpago te atinge. Porque... Sogrinhas! Olá, sogrinha! Oi, minha sogra é linda, ela. Vocês não imaginam? No sábado, estávamos numa festa lá no quintal. E ela estava ali sentada assim. Eu falei: sogra, você é uma estrela, sogra. Ela ficou toda encantada. Minha sogra ficou toda encantada. Uau, o mungeiro está me elogiar. Quer dizer que eu sou uma estrela. Ela, mas, depois ela ficou assim, interrogada. Mas, meu gênero, por que, que você diz que... Por que, que você fala que eu sou uma estrela? Eu, não, minha sogra é uma estrela, por isso que eu gostaria de lhe ver a milhões de quilômetros de mim, lá em cima. Vamos lá. Agora, quero aí umas duas da sogra, né? Quero a primeira, né? Um jovem foi à esquadra, né? Foi à esquadra para ir dar a ocorrência de que a sogra desapareceu, não estão lá a encontrar há mais de 3 dias. Chegou lá na delegacia ou na esquadra, né? E fala assim para o oficial dia. Tio polícia, é o seguinte, a minha sogra desapareceu há 3 dias, não estou a encontrar. E o oficial dia pergunta, mas ok, já passam 3 dias que sua sogra desapareceu. E você vem, deixou 3 dias passar, não veio mesmo no mesmo dia que ela desapareceu, por quê? É que uma notícia dessa já é difícil acreditar. Eu estava à espera de mais tempo passar para acreditar mesmo que ela desapareceu.

0: Ok, deixa-me só contar uma, né, da sogra. A última é essa, né? Um agente de... Como é que chama aqui? Da estatística, né? Da habitação, né? Que andam de casa em casa para escrever os nomes e tal. Quantos habitantes tem nessa casa? Quantos são vocês e tudo mais? É, são agentes da estatística, né? Demográfica, né? Agora, chegaram numa casa e bateram a porta e saiu o dono da casa. Qual é o seu nome, senhor? Estão a preencher, né? Eu sou Adão. O senhor mora com mais alguém nessa casa? Sim, sim, com a minha esposa. Qual é o nome da sua esposa? É Eva. Ei! Nossa, que curioso, surpreendente. É, ou melhor, aquela gente surpreendido, o nome do senhor é Adão e o nome da sua esposa é Eva. Por acaso, a serpente também está aí com vocês? Num tom de brincadeira, né? Já que o nome dele é Adão, a esposa é Eva. Neste caso, o entrevistador pergunta: por acaso a serpente também mora com vocês aqui? E ele responde: sim, sim, um momento só, vou buscar minha sogra. Ok, agora é a vossa vez: 87-000-9900. Eu quero mandar aí um beijinho bem grande. As sogras estão a acompanhar o programa. Quem não tem sogra não sabe o que não tem, né? Porque devia ter sogra para saber o que é calor de 60 graus. Beijinhos aí à sogra. Vamos lá até Nampula, a fábrica de cerveja, ao encontro do nosso grande amigo, o Zaqueu. Como Zaqueu, eu quero te ver. Alô, Zaqueu, bom dia.
1: Bom dia, como
0: está ele, querido? Eu estou bem, Zaqueu. Parece que ele não saiu do bar.
1: Graças a Deus, Diego, também estou bem.
0: Ah, que bom ouvir isso, que bom ouvir isso. Tem uma piada, Zaqueu?
1: Não, hoje eu não tenho piada, meu amigo. Não tenho piada hoje. Eu queria apenas te saudar só.
0: Oh, muito obrigado, Zaqueu. Um abraço aí, ótimo dia.
1: Muito obrigado.
0: Tchau, tchau, tchau, tchau, tchau. Vamos lá, qual é a sua piada, caro ouvinte? Liga aí e conta a sua piada. Eu já contei as minhas. Eu tenho mais, se quiser eu posso contar mais. Mas eu quero as vossas neste momento. Alô, bom dia.
2: Bom dia, como está?
0: Eu estou bem, não sei do seu lado.
2: Eu também estou bem.
0: Ok, seu nome e o bairro?
2: Sou Black de Tete Cidade.
0: Black de Tete Cidade?
2: Sim.
0: Como é que está o cenário de chapas aí em Tete Cidade?
2: Aqui... outro lado do bairro, o chapa não está circular, e disse que estão a fazer greve.
0: Estão a fazer greve.
2: É só daqui de cidade de Zede para a cidade do Matiz, e que chapa ainda estão a andar.
0: Estão a andar, ok, que bom, pelo menos isso, né? Agora vamos lá, qual é a sua piada, Black?
2: Ah, quero a minha piada.
0: Eu quero a tua piada, sim.
2: Ah, ok. Era um bêbado. Estava saindo no barato, na barata. Então chegou num muro, né, na portão. Depois gritou, dona. A dona respondeu, sim. O bêbado perguntou, teu marido está aí? Ela disse, não, não está. O bêbado disse que anda me ver aqui, talvez posso ser eu.
0: Tá bom. Um abraço aí, Black. Ótimo dia.
2: Obrigado.
0: Tchau, tchau. Estou a ver aqui os seguidores de Barcelona dizer Viva Barcelona! Um abraço aí, né? Ok, tá bom. Parece que houve um espancamento aí de um certo clube. Em todo caso, um abraço aí aos que ganharam. Eu não gosto dos que perdem, né? Estou a brincar. É preciso perder para sair da zona de conforto, né? Vamos lá. Alô, bom dia!
3: Alô?
0: Bom dia, tudo bem?
3: Como está?
0: Eu estou bem, e aí?
3: Aqui também estou vendo a graça do Senhor.
0: Oh, que bom. Qual é o seu nome?
3: Aqui é Adelino.
0: Adelino? Adelino de que bairro?
3: Bairro Xingose.
0: Xingose. Xingose é Tete.
3: Tete, sim.
0: Tete em grande hoje aqui no 99 Loucuras. Que bom. Vamos lá, Adelino. Qual é a sua piada?
3: Minha piada de...
0: conta aí uma anedota, conta aí uma piada.
3: Alô, alô?
0: Se tu ouvir.
3: Tem a piada de que amigo meu saiu junto com a nossa namorada. Chegamos em casa, ela leva a minha namorada no guarda no quarto.
0: Alô? Tô a ouvir. Termina aí a sua piada.
3: Sim, chegaram ali no quarto. Quando eu volto, eu encontro a namorada. Também está sentada sozinha e pergunto onde está a sua namorada. Ela disse que está com a sua namorada no quarto. Chegou lá, a vergonha está em cima da minha namorada.
0: Oh, perdemos aí o nosso amigo. Em todo caso, obrigado pelo carinho da sua audiência e pela ligação também, ok? Vamos lá, mais uma chamada aqui do nosso ouvinte. Alô, bom dia. Não é deixa, não. Vamos lá, mais duas chamadas aqui, duas piadas. Vamos lá, duas piadas. Temos alguém em linha. Alô, bom dia.
4: Bom dia.
0: Bom dia, seu nome e o bairro?
4: Joel Entete.
0: Joel Entete.
4: Sim, sim.
0: Ok, Joel, conta aí a sua piada.
4: Epa, eu não sei se é uma piada ou uma história.
0: Ok, conta aí. Desde o momento que seja rápido, né?
4: Bem, numa aldeia, duas casas pegaram fogo. Pronto, dali ligam para a ambulância. Quando a ambulância chega, pergunta ali. Quais das casas irei apagar?
0: Sim, estou a ouvir. Continua aí, conta aí.
4: Sim, eu
0: estou a ouvir com muitas dificuldades já. Em todo caso, obrigado aí pela sua ligação. Ótimo dia. Ficou aí a tua piada, ok? Vamos lá, última piada. 87. 00099-00, repito, 87-00099-00. Alô, bom dia. Alô, bom dia.
5: Sim, bom dia.
0: Jovem, ligou para sítio errado, tá bom? Aqui, ao ligar é para viver, não é para ligar. Alô, bom dia. Não, em nome de Jesus, queima, senhor. Alô, bom dia.
5: Alô?
0: Sim, tudo bem?
5: Estou bem, sua saúde.
0: Aqui está controlado. Com quem falo?
5: Ângela, partiu de Angola.
0: Ângela ou Ângelo?
5: Ângelo.
0: Ângelo, de Nampula.
5: Sim, sim.
0: Nampula, em que bairro aí?
5: Bairro de Diacana, aqui na Resta.
0: Diacana, aqui na Resta?
5: Sim, sim.
0: Vamos lá, sua piada. Conta aí.
5: Epa, eu não tenho piada, só queria saudar a rádio. Mas eu tenho.
0: Tá bom, tchau, tchau. Ótimo dia.
5: Tá bom, obrigado.
0: Tchau. São neste momento 11 horas e 44 minutos. Foi aí que fizemos a piada do dia. Até já, não sai daí.
6: Consigo. Okay. Piada do dia.

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0: Дама Дублинги, aqui a carimbar sua passagem no seu programa 99 Loucuras. Ah, alguns estão aí a passar a refeição da tarde, né? Mas ok, vamos à música louca, né? Eu estava aqui a dançar aqui, essas músicas de Dama Dublinga, Lágrimas de Mãe. Não é música para dançar, mas eu estava a dançar, eu como sou um louco, né? Lágrimas de Mãe. Mas já viu dançar uma música com o título Lágrimas de Mãe? E ela cantar, ah, mãe, não sei o que, meu filho, não sei o que, depois vai sofrer, depois não sei. Eu estou a dançar. Eu danço coisas inadançáveis. Vamos à música louca. Até já. Não sai daí. Bom apetite. Quem está a passar aí a refeição da tarde.
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0: Para aí. A música de hoje é de Luan Santana, né? Luan Santana. Caro ouvinte, a pergunta é simples aqui. Pouco beijo, muito gelo. Pouco beijo, muito gelo. Daquelas relações que já não há beijo, há muito gelo. Troco de roupa na sua frente e nem me olha. Deito seminu no seu lado e me ignora. Toca mais recente ou toca mais nesse seu celular e do que me toca. E nem se importa com o risco de eu ir embora. É tipo a sua parceira, seu parceiro já despe, tipo irmão à sua frente. Já não acontece nada. Está mais busy com o celular do que... Está mais busy no celular do que... No tocar o parceiro ou a parceira, já nem se importa com o risco da parceira ou parceiro ir embora. É o que acontece consigo, caro ouvinte. Há beijo, ou há mais gelo que beijo. Vamos lá, Luan Santana, canta aí essa música, por favor, canta aí, vamos lá ouvir Luan Santana cantar essa música.

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1: Toca mais nesse celular do que me toca.
0: Você toca mais no celular do que toca a mim.
1: E nem se importa com o risco de eu ir embora.
0: Você já não se importa mais com o risco de eu ir embora. Afinal, o que está acontecendo consigo?
1: Acho que você entrou num nível de frieza e tanto faz, tanto fez.
0: Eu acho que você entrou num nível de gelo, num nível de frieza, tanto faz, tanto fez.
1: Acho que meu, eu te amo, eu sou que você não tá querendo mais dar um play.
0: Você antigamente gostava de ouvir eu te amo, vindo de mim, né? Mas agora você já nem se importa em ir clicar o play para ouvir eu te amo. 12 horas e 14 minutos, bom apetite aí.
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0: Parece que você jogou na lixeira tudo que nós vivemos. O que tá acontecendo consigo?
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0: Parece que a sensação aqui, o que eu tenho aqui que estou a ver agora é tipo, se eu falar tchau, vou ouvir, vai com Deus, oh, vai com Deus. Ai, ai, ai.
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0: Eu tô vivendo de pouco beijo e muito gelo, se fosse o outro eu te traía mesmo, né?
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0: 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Uau!
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0: Vamos lá, liga aí, 87-000-9900. 87-000-9900. Quer dizer, na tua relação, agora há muito gelo e pouco beijo, né? Isso acontece na sua relação também? Ele despe, você não vê nada. Quer dizer, tua mulher despira, você não está a ver nada. Aí dá vontade de falar, estátua, sai daí.
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0: Alô?
2: Alô?
0: Bom dia, ou melhor, boa tarde, tudo bem?
2: Sim, boa tarde, como tudo bem?
0: Aqui está controlado, qual é o seu nome e o bairro?
2: Meu nome é Mariano Simaligi.
0: Mariano, baixa o volume do seu rádio, por favor. Afaste-se do seu rádio.
2: Sim, sim, sim.
0: Ok, vamos lá. Já está. Já ouvimos aqui com muito ruído, né? São 12 horas e 16 minutos, não se preocupem não. Dentro de instantes teremos o desafio louco, mas enquanto isso não acontece... Alô, boa tarde. Boa tarde. Oh, pouco beijo, muito gelo. Você já despe a minha frente e não vejo nada. Você toca mais no celular que tocar em mim. Alô?
3: Alô, boa tarde.
0: Boa tarde, tudo bem consigo?
3: Tá tudo bem.
0: Aqui tá controlado. O seu nome e o bairro?
3: Alfândega, Xingose.
0: Ah, Alfândega de novo, em Xingose, em Tete.
3: Exatamente.
0: Vamos lá. Esse cenário está acontecendo na sua relação?
3: Já acontece, mas não com muita frequência. Só naqueles momentos em que às vezes se pisa um pouco na bola.
0: Você olha para ela toda nua ali, você não vê nada. Fica aí a mexer no telefone.
3: Não, exatamente até aí. Mas tem acontecido, mas de onde? Um cenário um pouco diferente.
0: Como é que acontece aí?
3: Não, é quando às vezes ela pensa que fiz uma coisa assim, acaba se comportando desse jeito, afasta aí. Acaba dormindo, dando nunca no outro. Aquele cenário todo.
0: Ficam dias, ficam dias sem se falar.
3: Do meu lado mesmo, acaba aturando, não tem como, né?
0: Não tem como. E ficam dias sem se falar, né?
3: Exatamente.
0: E depois os homens têm vontade, não, vou levar minha mala a desaparecer dessa casa.
3: Pronto, acaba sendo condicionado com muitos fatores também.
0: Exatamente.
3: Mas é sempre o problema, já que vem para pessoas mesmo, depois se resolve.
0: Mas tem uma dica aí para os casais, por exemplo, que estão a viver esse cenário. Parece que há mais gelo que beijo na relação. Viram, até acabam virando irmãos. Um despe em frente ao outro, não vê nada. Há uma dica aí.
3: Dar mais atenção às mulheres. Como disse Hermínio, uma mulher, seja ela qual for, sempre uma flor.
0: Ok. Só que essas flores, essas flores vêm com boca, essas flores.
3: Já, algumas, epa, com fungos por aí.
0: Tá bom, seu Alfândega. Um abraço aí. Ótimo dia.
3: Eu depois de lamentar a morte de um delegado de testemunho do Ana Mola. Poxa, esse cenário aí, realmente.
0: O que aconteceu já?
3: Há um delegado que foi morto a tiro lá no testemunho do Ana Mola.
0: Oh, que chato, que chato. Isso é chato.
3: É chato mesmo. Num isso país é que se intitula como democrático, pá, é triste.
0: Foi morto a tiros, né? Um delegado da Ana Mola.
3: Sim.
0: Isso é chato, isso é chato.
3: Chato mesmo. Mas
0: tá bom. Sentimos muito. Um abraço aí. Ótimo dia.
3: Ok.
0: Tá bom, tchau, tchau. Só neste momento, 12 horas e 19 minutos. Alô, bom dia. Melhor, boa tarde.
4: Boa tarde, Vanacelo. Como está?
0: Eu estou bem, não sei do seu lado.
4: Ah, aqui também está tudo bem. Adivinha com quem fala?
0: Adivinhar com quem falo?
4: Sim.
0: Eu falo diariamente com 32 milhões de habitantes em Moçambique. Agora, dizer quem é nos 32 milhões é difícil.
4: Já esqueceste do Elvio?
0: Não percebi?
4: Já esqueceste do Elvio?
0: Elvio?
4: Sim.
0: Tem que bairro Elvio?
4: Como é que vai nascer? Não esqueceu de mim, mas é que faz muito tempo que também não lido.
0: É que pessoa que desaparece tem que ser esquecida. brincadeira. Você não pode desaparecer muito, tá bom? Não pode desaparecer muito. Há ouvintes que falo com eles todos os dias. Perguntar, por exemplo, a Dona Peralda, perguntar, por exemplo, a Dona... São muitos ouvintes aqui que falo com eles todos os dias. A Júlia da Catembe, são muitos ouvintes. Agora, você há quanto tempo não falo consigo? Não percebi? Estou a ouvir muito mal, meu caro. Alô? Oh, perdemos aí a linha. São 12 horas e 20 minutos. Ou melhor, caiu a linha, né? Perdemos a chamada. Vamos lá. 87-00-9900. E também lamentamos essa situação que contou aí o senhor Alfândega, né? Alô, boa tarde.
5: Boa tarde, como está?
0: Eu estou bem. Baixa o volume do seu rádio, por favor.
5: Já baixei meu rádio.
0: Vamos lá, com quem falo?
5: Eu falo com o senhor Marco Gravodias, Inglês Mabai.
0: Uhum. Oh, perdemos aí o senhor Marcos Luiz Mabangue. Vamos lá, mais dois ouvintes para fecharmos este bloco. Relação, já está a um gelo, né? Vamos lá, Celestino Empemba. Boa tarde.
6: Boa tarde, não sei aí.
0: Aqui está controlado. Aí também, estamos em Moçambique, o fuso horário é o mesmo aqui. Senhor Celestino, como está aí em Pemba?
6: Aqui está tranquilo, não sei desse lado aí.
0: Aqui está super controlado, está super controlado. Vamos lá, senhor Celestino. Ouviu aí a música do Luan Santana, né?
6: Sim, ouvi.
0: O que tem a dizer? Isso também acontece aí, né?
6: Claro que acontece assim. Estou zangado com ele aqui.
0: Ah.
6: Ele mandou embora aqui.
0: Você mandou embora ela?
6: Já. Yeah.
0: Mandou embora para onde?
6: Para casa dela.
0: Para ela voltar para casa dela. Ela voltou?
6: Claro que voltou.
0: O que aconteceu já? O que aconteceu já, Celestino?
6: Essa aplicativo que vem agora do TikTok que está a estragar relacionamento.
0: Discutiram por causa de TikTok? Já.
6: Yeah.
0: Mas o que aconteceu? O que você descobriu? O que ela fez?
6: Desde que entrou dentro, não estávamos a conseguir se ligar, nem nada. Eu ia falar, ela só no telefone do TikTok, só até eu acabei dormindo ali.
0: É TikTok ou telefone?
6: Não tem problema de TikTok, se não fosse TikTok, ia...
0: Ela vive ao telefone.
6: Exatamente.
0: E vocês passam a vida a brigar, já nem se pegam, já nem havia nada, mais nada, por causa de telefone, ele via o telefone.
6: É isso.
0: E você resolveu mandar ela para a casa dela?
6: É, pelo menos para eu ficar um pouco relaxado, para eu não ver esse TikTok dela.
0: Agora, diga uma coisa. Assim, há de lhe buscar quando?
6: Ah, ela que vai querer, se vai vir ou não.
0: E se ela não voltar mais?
6: Vai me procurar no TikTok.
0: Não faça isso. Vocês têm filhos?
6: Não temos.
0: Não tem filhos. Estavam há quanto tempo juntos?
6: Como?
0: Estão há quanto tempo juntos?
6: 2 anos e meio.
0: 2 anos e meio. E termina a relação de 2 anos e meio por causa de TikTok. Porque ela já não tem tempo para si, ela vive o TikTok. Mas ela cozinha, lava, agora, faz limpezas.
6: A relação assim como a gente vai andar, e todos os dias, está no TikTok, à noite, tarde, manhã, nem para cozinhar, nem para buscar água.
0: Ela não vai buscar água, não cozinha, não faz nada, só fica o TikTok.
6: TikTok.
0: E nem cuida do marido.
6: Nada, nada.
0: Mas reflita bem, tá bom? E sua esposa, reflita bem, ainda pode mudar. Quem sabe, comprar uma bombinha para ela, que não tem mais TikTok, né? E tira-lhe um telefone Android, dá-lhe uma bombinha e conversa com ela. Amor, o que me deixa triste é TikTok. A partir de hoje não há TikTok. Faça isto, aquilo, ela vai fazer.
6: Acho que é por isso que ele não lhe proíbe a mãe dele de cozinhar.
0: Ei, não levanta teus assuntos aqui, tá bom? Um abraço, Celestino, ótimo dia. Tchau, tchau. Ai, ai, ai. Enquanto estamos aqui a discutir, a tentar resolver um assunto, veio outro pior que este. É triste, né? Está a terminar uma relação por causa do TikTok. Meninas que estão acompanhando o programa, redes sociais, por favor, vejam o que postam. E não só também, tempo para cuidarem da família, vossos maridos, vossos filhos. Por favor, começarem a gerir isso. Está aí 2 anos e meio, está voltado para casa por causa de TikTok, redes sociais. Alô, bom dia.
7: Boa tarde.
0: Boa tarde, como está?
7: Está tudo bem, no céu do outro lado, como está?
0: Aqui está controlado. Seu nome e o bairro?
7: Aqui Sérgio Majaliwa, aqui em Pemba.
0: Sérgio Majaliwa, em Pemba.
7: Sim.
0: Vamos lá, Sérgio Majaliwa, em Pemba. Qual é a sua opinião? A sua relação também está assim, muito gelo, pouco beijo.
7: Ah, já faz tempo. Eu digo, já faz tempo.
0: Fala sério.
7: Sim, já faz tempo.
0: Parece que todos os ouvintes aqui estão a viver aí no congelador, né? Estão na Rússia todos aqui. Hein?
7: Já era isso, mano. Já era.
0: Já era?
7: Sim, já não quero mais saber agora.
0: Não quer saber do quê?
7: Dela mesma, dela, é.
0: Não quer saber dela ou não quer saber de mulheres?
7: Não, dela, eu não quero. O dela, que... dessa mulher aí.
0: Viviam juntos?
7: Sim, vivíamos juntos há 5 anos atrás.
0: Viveram juntos 5 anos?
7: Sim, eu estava com ela há 5 anos atrás, fizemos uma filha.
0: Agora a relação ela... terminou por quê?
7: Ela escolheu outra pessoa.
0: E a criança está onde?
7: Ela está aqui mesmo, mas também em Pemba.
0: Contigo?
7: Não.
0: Não, a criança está onde?
7: A criança está com ela.
0: Está com ela.
7: Está com... Sim.
0: Irmão, esse caso é diferente, né? Ela cansou de ti, escolheu outra pessoa, foi. Deixa, é a escolha dela, qual é o problema? Ninguém é propriedade de ninguém aqui, tá bom?
7: É por isso, sim.
0: Agora, tá bom, mano. Agora você tem uma ideia, mais ou menos, um conselho para os que estão a ver uma relação de gelo?
7: A ideia de pessoas que
0: estão numa relação que esfriou muito.
7: Eu dou mais conselho para... Continua o bem para ele. É para... Essa semana a situação é para... Tudo são diferentes. Somos... Sim, é.
0: Mas veja, agora estás vivo, né? Já te recuperaste. Há quanto tempo estás separado?
7: quase não faz há duas semanas atrás.
0: Mas já, ainda não superaste, né? Luta aí, supera ela, tá bom? Supera. Deixa ela, deseja ela, ora por ela, que seja feliz com a escolha dela. E cuida. Neste momento, a sua atenção deve ser para a sua filha, tá bom?
7: Isso mesmo que está me atento.
0: Isso não pode te tirar a paz, mas apoia a sua filha, sustenta a sua filha. Agora, ela escolheu viver o que ela está vivendo, deixa ela, tá bom?
7: Eu cheguei de pensando que porque a minha ideia era de fazer o quê? Não de dar dinheiro negro de alimentação para as crianças, mas fui pensando que a criança também onde está vai precisar do quê? Comer, aquilo.
0: Irmão, o melhor sítio para uma criança ficar é ao lado da mãe, tá bom? Mesmo lá onde ela está, fica a saber que a prioridade dela, como mulher, é a criança. Isso não falha, esqueça isso, tá bom? Agora, se você quer mandar comida, quer mandar, não pode mandar dinheiro, irmão, é sua ventoinha essa, tá bom? É sua forma de pensar, mas não é correta, tá bom? Entrega, ela vai gerir, ela vai saber. Com 5 medicais, compro calções para criança, compro fraldas, compro papinha, compro... Entrega dinheiro a ela, tá bom?
7: Eu te digo, ontem eu fui ligado dizendo que, a criança aqui, o que, comida aqui, eu disse que, olha, comida, você que sabe, porque esse caminho você escolheu.
0: Não usa a criança, não instrumentaliza a criança para vossos barulhos, tá bom? Nunca mais coloca isso, não, você esse caminho escolheu, então a criança tem que sofrer, não faça isso. Criança é criança, ela é ela, tá bom?
7: Sim, sim.
0: Discuta com ela vossos problemas e nem deve discutir. Respeita o que ela escolheu só. Tá bom? Fica na sua. Também escolhe outra mulher. Segue seu caminho. Qual é o problema? Agora, uma coisa que eu tenho a dizer de homem para homem. Não esqueça a sua filha. Simplesmente isso. De uma ou de outra forma, você tem que conversar com essa senhora por causa da criança. Conversa só por causa da criança. Não toca nos vossos namoros, casamentos, não. Fala sobre a criança, vai à escola, veste, come. Vou te mandar dinheiro X por mês. Qual é o problema?
7: Eu não tive, também, para poder falar com ela, também não tive aquela coragem, poder do que voltar de novo a falar com ela.
0: Ganha coragem, irmão. Se não consegues, peça a sua mãe para intermediar, mas só para tratar assunto criança. Se não consegue, então usa a lei, irmão. Vai em paz. Vá esquadra no departamento da família, ok? Para você fazer o que? Assistir a criança e conviver com a criança. Porque criança precisa de ti como pai. Você tem que conviver com a criança, tá bom? Tem que brincar com a criança. Passar finais de semana com a criança também, não é isso?
7: É.
0: Vá esquadra. Se não conseguir via conversa ou familiaridade, vá esquadra, vai ao IPAG, vai ao departamento da família. Vai a Maria Sopinha, vai... São muitos, se tem algumas organizações aí, a Muleide e tudo mais por aí. Tá bom?
7: Tá bom, tá bom.
0: Mas não vacila, irmão, tá bom? É obrigado. Crime não cuidar do seu filho, sabe disso, né? Na República de Moçambique, ok?
7: Obrigado, irmão.
0: Não sustentar seu filho é crime na República de Moçambique. Dá direito à cadeia, sabe disso, né? Dá cadeia. Agora não anda a sentir tuas ventoinhas de ciúmes... E depois não sustentar a criança, tá bom?
7: Tá bom.
0: De homem para homem, tá bom?
7: Entendido isso, mano. Obrigado.
0: Um abraço aí, ótimo dia.
7: Obrigado.
0: Supera aí, ok? Estou a dar cabo dos meus tropas. O que está acontecendo aqui na turma? Está a cair um por um aqui. O que está acontecendo? Outro esfriou, outra mulher voltou com a TikTok. Outro escolheu outro. Em nome de Jesus, queima, Senhor, esse espírito aqui na turma. Vamos lá, último ouvinte para fecharmos este bloco. E hoje, Luan Santana que nos inspira com a música Pouco Beijo, Muito Gelo. Alô, bom dia. Ou melhor, boa tarde.
8: Boa tarde.
0: O que aconteceu já? Alô?
8: Já. Estou a ouvir aí a vossa conversa.
0: Agora estou a ouvir. Com quem falo?
8: Rainha.
0: Rainha?
8: Sim.
0: Rainha, estava ouvindo minha conversa com o meu tropa aqui, né?
8: Sim, com o seu tropa. Estão a ver homens aí a ligar, não sei, falaram muita coisa.
0: Vocês estão a fazer sofrer meus tropas, vocês mulheres. Quer dizer, só hoje tenho confirmação de dois soldados abatidos aqui no meu exército.
8: Mas é que esses soldados também fazem o mesmo.
0: Mas ouviu o conselho que eu dei, né?
8: Sim. Dá bom conselho para eles.
0: Não percebi?
8: Tava dar bom conselho para eles.
0: Ele ouviu. E também lhe assustei com aqui na cadeia. Que ele lhe assustei logo. Ele, ei, final da cadeia, vou sustentar logo.
8: Então é isso. Tem outros homens também que fazem o mesmo. Eles só estão busy na internet.
0: Ah, é?
8: Não, espera. Tempo de ficar com as coisas.
0: Espera. Vamos lá fazer o seguinte. Vamos ser organizados. Diga, na minha relação também isso acontece, não é isso? Não é melhor assim?
8: Não, na minha não. Mas é que a relação que eu tive antes.
0: Na relação que estavas antes?
8: Sim.
0: Vivias isso?
8: Vivi isso.
0: Ok. E agora estás numa nova relação?
8: É uma nova, é que eu não aguentei.
0: Há quanto tempo?
8: Já faz um ano.
0: Estás nessa nova relação um ano?
8: Sim.
0: As coisas ainda estão a pipocar.
8: Muito.
0: Não olhas para ele assim, tipo, ah, meu irmão aquele, parece estátua. Não acontece isso?
8: Não.
0: Uma mulher olhar para seu marido assim, ela despira, vestir ali. Ele é aquela estátua ali também.
8: Nada disso. Quando há amor, não há nada disso.
0: Ah, ainda está apaixonada, né?
8: Uhum.
0: Ah, que bom. Está vendo borboletas aí? Ah, que bom ouvir isso. Mas qual é o conselho que darias aos casais que estão nesse cenário, estão a viver esse cenário? É, quando olha para o parceiro a despir, por exemplo, ou a vestir ali, parece estar a ver uma madeira ali esticada ali assim.
8: É que eu vou dar uma minha história pequena.
0: Ok, conta aí.
8: O meu quando estava saindo para ir ao serviço, então ele se despiu.
0: Uhum.
8: O biquíni virou atrás e a frente e atrás. Eu só descobri quando voltou.
0: Sério?
8: E depois daí, quando voltou, eu... Esse calção tiravas para o quê? Briga aí mesmo, então. Então, o que ele me disse? Tá bom, você está me bater, está me fazer o quê? Mas você, quando eu tive a usar a situação, você me viu?
0: Epa! Discutiram por causa disso. Você não me falou que o calção estava virado, por quê? E ele estava onde, o dono do calção, quando estava a vestir? Estava onde?
8: Então, não tive maneira, não tive como dizer, fiquei sem razão.
0: Ok, mas vamos lá uma dica. Para os casais que neste momento há muito frio, há muito gelo e pouco beijo. Eu sei que na sua relação neste momento há muito fogo e muito beijo, não é isso?
8: Sim, o conselho que eu vou dar aos casais é que nós estamos tendo o hábito de como? Ah, porque ele está fazendo isso aqui, vou lhe mandar fumar.
0: Ok.
8: Os casais não podem se mandar fumar. Okay. Se o outro está se perdendo, você lhe puxa para o caminho.
0: Ok. Devem
8: e
0: ser...
8: ele não tem tempo. Você provoca ele, mesmo que seja com.
0: Tá bom. Muito obrigado aí pela sua dica, ok? Ótimo dia. Cuide bem do seu parceiro, ok?
8: Não
0: deixa esfriar a sua relação, tá bom? A mulher muitas vezes é responsável por isso. Cuida da casa, cuida do marido, engoma a camisa dele, tudo mais. Dar carinho a ele. Sabias que o homem é tipo o Espírito Santo, né? O homem é tipo o Espírito Santo. Não habita onde há guerra. Se existe uma coisa que desagrada o homem, tira a paz do homem, é barulho. É falta de paz, é falta de respeito. Sabes bem disso, não sabes?
8: Sim.
0: o homem, se quer acabar com a vida de um homem, lhe falta respeito, só isso. O homem, você lhe tirou a paz dele. O homem não habita onde há barulho. Onde há barulho, o homem quer paz. Ele sai dali. É tipo o Espírito Santo, tá bom?
8: Tá bom, obrigado.
0: Dá paz aí, amor, tropa, tá bom?
8: Tá bom.
0: Tchau, tchau. São 12 horas e 38 minutos. Deem paz. Por favor, por favor. Mulherada que está acompanhando o programa. Quero que deem paz. Deem lá paz aos meus tropas que estão acompanhando o programa, por favor. O homem só habita onde há paz. Vamos à beira, né? Um encontro da Cassie. Aqui. Alô, boa tarde. Boa tarde, Cassie. Tudo bem? Estou a ouvir com algumas dificuldades. Estou a ouvir com alguns cortes em movimento.
9: Não, não. Estava um pouco longe do fone.
0: Ah,
9: estava
0: ok.
9: Estava aqui a ouvir vocês a falarem com os outros e a monitorar quanto tempo demorava para ver se eu é que falo muito ou se é o locutor que fala muito.
0: Sabe, se existe uma coisa que o povo não tem, é com quem falar e desabafar. E se existe uma coisa que é perigosa, Cassie, é alguém ter um problema e estar a desabafar e você lhe cortar.
9: Tem razão.
0: Entende, Cassie? Agora, na nossa conversa, nós podemos nos cortar, né? Mas...
9: podemos nos cortar, não tem problema.
0: Brincadeira, mas como é que está?
9: Estou bem.
0: Que bom ouvir isso, que bom ouvir isso. Estamos aqui a fazer uma avaliação do gelo, das relações que falta, que há muito gelo e pouco beijo, né? Como diz aí a música de Luan Santana. Não é seu cenário este?
9: Não, não é o meu cenário. Mas acontece com muita frequência. Não só para mim, como também para os outros.
0: Ok.
9: Porque, infelizmente, as pessoas agora agem de forma diferente. E as pessoas, tanto os homens como as mulheres, elas têm muito receio. Elas se protegem muito, principalmente com essa questão do coração. Porque é uma coisa que você não pode colocar grade, segurança, e assunto está resolvido. Você pode tentar colocar grade, mas exatamente, não está resolvido o assunto.
0: Não, não está.
9: Então, sentimentos é uma coisa muito complexa. E as pessoas sabem disso e elas tentam se proteger, não é?
0: Ok.
9: E tem toda a razão. Só que nesse processo de se protegerem, acabam, se calhar, correndo riscos muito altos, que é você descuida da outra parte.
0: Ok.
9: E fica assim, né? Muito, muito, muito gelo, pouco beijo. Agora, o que o Luan Santana canta, a mim mexer é um relacionamento que já está no fim.
0: Exatamente.
9: Se o teu parceiro te vê ali nu, como você veio ao mundo,
0: sim.
9: E não reage, não diz nada, nem sequer te abraça, porque você até se despiu. É porque está a tentar alguma coisa, né?
0: Exatamente.
9: E ele ele ou ela não reage. Nem sequer um sorriso. Ah, meu brada, minha brada, está no fim. É você
0: já esfriou.
9: Tomar a iniciativa. Porque essa pessoa só está à espera de você dizer mesmo, estou aí. E vai te dizer, vai com Deus.
0: Agora, mas a causa, por exemplo, são muitos relacionamentos, eu pude constatar com algumas ligações que são muitos ouvintes que estão nessa situação de relacionamentos frios, e outros divorciaram, outros estão para se separar neste momento. O que é que mais causa esse esfriamento nas relações?
9: Eu acho que primeiro as pessoas têm um fator de que para amar o outro, você tem que se amar primeiro, não é?
0: É isso mesmo.
9: Você tem que saber como se amar primeiro para você poder amar o outro.
0: Okay.
9: Senão você não vai conseguir.
0: Ok.
9: Depois de não só... A pessoa, quando digo que a pessoa tem que se amar primeiro é saber que quando eu entrar nesse relacionamento, não é responsabilidade do outro sua felicidade. Não é. A gente entende o amor de uma forma muito contrária, vou dizer assim. Não é responsabilidade do seu parceiro, da sua parceira, lhe fazer feliz.
0: Não.
9: Você é responsável pela sua felicidade.
0: Exatamente.
9: Quando eu digo isso, significa que quando você não está satisfeito com uma coisa, você tem que falar. Não fica à espera do seu companheiro adivinhar. Agora, quando você fala e a reação não é positiva, as coisas não melhoram. Tá, então, vamos fechar contrato, né?
0: Exatamente, exatamente.
9: Exato. Então, mas eu acho que chega a esse ponto porque as pessoas já não sabem primeiro o que querem para si mesmas e depois não sabem expor aos seus companheiros isso que querem. E fica aquele calado, aquele silêncio, e o assunto não é resolvido.
0: Muitos assuntos não resolvidos. Acumular assuntos.
9: Exato. Você acumula assunto, fica assim, porque chega ao ponto em que você já não consegue conversar com seu companheiro, com sua companheira, exatamente porque tem muitos assuntos acumulados. E você mesmo começa a pensar, mesmo se eu falar, vai dar em quê?
0: Exatamente.
9: Ou então porque tentou falar uma e outra vez, a reação da outra parte não foi positiva, você entra nesse ritmo e a relação vai se desgastando ao ponto de chegar como o Luan Santana está a cantar. E nessa altura, já é mesmo a altura de arrumar as malas e diz, olha, eu
0: vai
9: estou
0: com,
9: aí.
0: Vai com Deus.
9: Vai com Deus. Há de ouvir, de certeza, de estar nesse ponto, há de ouvir, de certeza. Olha, vai com Deus. Porque essa pessoa só está à espera de tu ir.
0: Obrigado, Cassie, pela sua contribuição. Ótimo dia.
9: Ok, obrigada. Bom trabalho.
0: Tchau, tchau. Ótimo dia aí para si, ok?
9: Obrigada.
0: Tá bom, caros ouvintes, em poucas palavras, obrigado a todos que ligaram na rubrica Música Louca. Hoje, Luan Santana que nos inspirou, ou melhor, a inspiração veio aqui da música de Luan Santana. Pouco beijo, muito gelo. É o cenário que muitos relacionamentos ou muitas pessoas vivem nos seus relacionamentos. Se eu perguntasse o seguinte, na sua relação, há quanto tempo não dá um beijinho à sua mulher? Há quanto tempo você não beija a sua mulher? Há quanto tempo você não beija seu marido? Futebol tem que ser jogado. Há quanto tempo não jogam futebol vocês dois? Agora, caros ouvintes, vamos lá, só uma pequena conversinha. Quando uma relação esfria, o primeiro passo é reconhecer que a diminuição da intensidade inicial é um processo natural. Há outros que... Existe um ponto que vamos falar outro dia. As mulheres atuais vivem relacionamentos tipo descarte, porque já não sinto nada pelo meu marido. Esse é um processo da natureza, é um processo natural. Nos primeiros dias há muita química, muito fogo, muito vucu-vucu. Mas é normal, depois de algum tempo, esse calor esfriar ou baixar um bocadinho essa química em todas as relações. Isso acontece. Agora, as nossas irmãs trocam, por exemplo, quero um novo que ativa de novo o fogo. E também vai caindo, vai vivendo de relação em relação, o que faz com que muitas mulheres vivem trocando, por exemplo, de parceiros. Não, quero, já não há fogo. Quero novo fogo, ok, novo. Há fogo, depois já não há fogo. Agora, quando uma relação esfria, o primeiro passo é reconhecer que a diminuição da intensidade inicial é um processo natural, caro ouvinte. E para reverter a situação é necessário um esforço consciente e mútuo para quebrar a rotina e reconstruir também a intimidade emocional e física do casal. Luan Santana fala aqui que já quebrou tudo. Eu já visto em frente da pessoa... Ela já nem fala nada, não sente nada por mim. Está mais ao toque o telefone do que tocar a mim. Agora, existem algumas estratégias, por exemplo, que poderíamos dar aqui aos casais que estão nessa situação. O diálogo aberto e honesto com o parceiro é muito bom, né? Conversar abertamente. A comunicação é a base para identificar a raiz do problema. Converse sem acusações, expressem como se sentem ao invés de apontar falhas um ao outro. Não, é você. a conversa, quando é para apontar dedos, não flui, ok? Conversem sem acusações. Não acusa. Olha para aquilo que você pode fazer para salvar a relação. Não culpar o outro. Não, culpado é você. Quando você procura culpados, o problema aumenta. Agora diga, o que eu posso fazer para salvar este barco? Para salvar essa relação? Outro ponto que seria para ajudar os casais que estão nessa situação é escuta ativa. Esteja disposto a ouvir as necessidades e frustrações do seu parceiro. Com muita paciência, né? Não corta o outro quando estiver a falar. Óbvio, o que é que inquieta o outro? O que é que tira a paz o outro? Porque quando se chega a um cenário de não se falarem, olhar para o outro como irmão, é que são muitos problemas acumulados. Há muito gelo mesmo. Outro ponto é ser vulnerável. O que é ser vulnerável, em outras palavras? Caro ouvinte, não é fraqueza compartilhar os seus medos, os seus desejos profundos. Isso acaba ajudando a criar um espaço de segurança emocional, né? Ao seu parceiro, conversar para salvar a sua relação. Seja vulnerável. Em alguns casos é preciso fazer isso. Compartilhar os seus medos, compartilhar os seus desejos profundos e criar também um espaço para a sua segurança emocional. E acima de tudo, os casais caem na rotina. É preciso quebrar também a rotina. Todos os dias, assim, volta às 16, sai, quebra a rotina. Agendem noites de encontros a dois, saiam juntos, vão passear, vão tomar sorvete, experimentem coisas novas, vão à praia, façam uma caminhada aí sábado, por exemplo, vão comer uma gumba ali, vão fazer uma caminhada descalço na reda. Não é dinheiro, eu não falei de dinheiro, falei de fazer coisa diferente. Vão à praia fazer uma caminhada juntos, vão ao campo do futebol aí no vosso bairro, vão lá correr os dois juntos, vão tomar sorvete juntos, saiam, façam uma caminhada, vão ler um livro, dois, curtam um filme, por exemplo, juntos. Há quanto tempo não fazem isso? Pequenos gestos, caro ouvinte, surpreenda a sua namorada. Compra um colar hoje, por exemplo, tem colares agora banhados da China, esse de 100, 200, 300, coisa baratinha, né? Elogie, manda uma mensagem a elogiar sua parceira. Liga para ela, surpreenda, né? Agora, vocês caíram na rotina, quebra, fica muito gelo, né? E acima de tudo, é preciso investir na intimidade, né? Na intimidade... É preciso investir na intimidade física. Afeição não sexual, beijinhos. É preciso beijar sua mulher também. Quando desaparece o beijo, começa o gelo. É o que fala Luan Santana. Pouco beijo, muito gelo. O beijo não deve desaparecer da relação. É o termômetro da relação, o beijo. Beija sua mulher. Há quanto tempo você não beija? Como é que você quer um casamento, uma relação bonita, se nem beijo você dá à sua mulher? Só discutem despesas. Arroz já acabou. O que é isso? Beija sua mulher. Inova a vida íntima. Conversar sobre experiência ou preferências. Exatamente. Traga coisas novas para a sua relação. O cuidado pessoal, manter o autocuidado, autoestima. Exatamente isso. Agora, salve, quebre o gelo, ainda há tempo. Porque existem situações que já não se pode salvar mais o barco, né? Um abraço aí, obrigado. Em casos extremos, peça autoajuda. Tá bom? Peça ajuda. E acima de tudo, pratique gratidão. Autoamor. Eu sou, tá bom? O amor próprio, ame-se. Ninguém vai fazer outro feliz se não estiver feliz. Ninguém vai amar se não se amar. A base é essa. Ame-se em primeiro lugar. Invista em si. Para amar o outro, para depois investir no outro. Ok? Um abraço. Um abraço. Até já. Ah.

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1: Não consegui aquele job, tá? Um lugar para me matricar, disse porque eu não sei falar inglês. E um lugar aí também me falaram que tenho que ter 5 anos de experiência. E eu nem sei onde...

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0: Obrigado aí, Mano Azagaia, Rassei Trima, Amélia Charlton, com Dalton Simão também. Ai de nós, povo. Grita aí, Cabo Delgado. Vamos, caro ouvinte, ao Desafio Louco, né? Um bocadinho atrasado hoje, mas vamos aí, Desafio Louco. Duas músicas. A primeira vai ser do Alexandre Pires, Depois do Prazer. E a segunda música vai ser essa tal Liberdade. Eu quero agradecer aí a todos os ouvintes que vão mandando mensagens. Muitas mensagens aqui na nossa caixa 87009900. Obrigado pelo carinho da vossa audiência. É bom saber que Moçambique está aqui na 99 FM, né? Ok, tempo tete. Oh, ok. Ah, meu pedido, por favor. Boa tarde, meu locutor, boa saúde. Aqui é Michel Zinácio de Buezani, uma província de Tete, Caurabaça, localidade de Chimbangadigo. Ei, que bairro é esse, né? Música da Bruna Carla, advogado fiel, tá bom? É, os nossos ouvintes gostam muito de gospel, que bom, né? Louvores, né? Mas para já, vamos aí ao Desafio Louco. Vamos lá, duas músicas. Alexandre Pires, Depois do Prazer, Só para Contrariar, Essa Tal Liberdade.
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Ok, são 13 horas e 20 minutos. Vamos à segunda. Essa tal liberdade só para contrariar. 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

Ah, produção, aqui houve uma traição, aqui houve uma traição. O que é isso? O que é isso, produção? Ok, o que aconteceu aqui, caros ouvintes? Perdi a letra, né? Ficou um apagão aqui. Ok, vamos lá ver se conseguimos recuperar aí. Se conseguimos recuperar, por favor, produção, por favor, por favor. Vamos ganhar tempo. Tempo é dinheiro, né? Temos que faturar também, né?

0: Ok, pelo tempo vamos aí às mensagens, né? Vamos às mensagens dos nossos ouvintes aqui na caixa 87-000-9900. Dentro de instantes também teremos aí o papo reto, Vamos a isso. Mensagens na caixa. Vamos lá. Boa tarde. Aqui é Tadeu, mano, 20 valores. Ok, tá bom. Tadeu estava já onde? Ok, tá bom. Em todo caso, obrigado aí pela sua mensagem. Boa tarde. Aqui é o Igor de Nampula. Sempre peço música do CEF, Dança de Pano. Ok, por favor aí, produção. Dança de Pano para o Igor em Nampula. Ok, tá bom. Para dar séries... Dá para seres cantor, mano. Antônio Gaspar de Maquiantrene. Antônio, um abraço aí. Boa tarde, irmão. Aqui fala Neloide de Nampula, bairro Mutawanha. Piloto, peço vir a música de Mazen, ok, tá bom. Bonequilize, ok, tá bom, chegou aqui a mensagem. Vamos lá, boa tarde, Mano Anselmo. Mano Anselmo, ok, tá bom, chegou aqui a mensagem. Gosto muito do teu programa. Aqui é o Gulamo, conhecido por Gulas. Falo da cidade de Pemba, província de Cabo Delgado, Cariacó, na zona de Xibuabuare, ok, tá bom. Romano João Nampula Lourenço. Boa tarde, mano. Estou muito feliz por batermos Real Madrid. Viva Barcelona! Tenho 1000 carteiras de paracetamol para os adeptos de Real Madrid. Ok, tá bom. Um abraço aí. Boa tarde, mano Selma. Aqui é o Sérgio Najaliwa. Falo em Pemba, bairro Muxara, Metula. Estou a pedir aí a música do Calixto Ferreira, pai. Ok, tá bom. Chegou aqui a mensagem. Mais mensagens na caixa 87-000-9900. Boa tarde, mano. Aqui é o Manuel da Matola. E peço vir a música do Jerício Israel. Depois da Covid-19. Ok, boa tarde, irmão. Cantas bem 20. Boa tarde, mano Anselmo. Aqui fala José Blend de Pemba. Tens talento, irmão. Ok, tá bom. Um abraço aí. Voltaremos já já. Damião, Elias, Gabriel. Um abraço aí também. Em Nampula. Boa tarde, ok, ouvi aí a música, boa tarde, gostei, peço ouvir a música, Tony Ricardo em Nampula, em Natiquira. Até já, caros ouvintes, no Papo Reto, não sai daí.
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0: Tá doce, tá doce. Aqui, barulho!
1: Ok, Nelson Freitas, ok, ok. Não é para fazer tanto barulho também, né? Certeza. Ok, são 13 horas e 39 minutos. Vamos ao papo reto, né? Vamos ao papo reto.
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1: Consigo. Papo reto, aqui no 99 loucuras. O que os homens mais prometem... E não. E dificilmente cumprem. Mulherada, deixa-me só conversar com as mulheres, né? Ou melhor, os homens, liguem lá, ok. Senão vamos dizer, não, você é mulheres. Não, vamos lá. O que os homens mais prometem e dificilmente cumprem? O que os homens muito prometem e dificilmente cumprem? Vamos lá, 87. 00099. Hoje vamos pegar leve, né? Vamos pegar leve. É, temos alguém em linha. Boa tarde.
3: Oi, Paulo.
1: Boa tarde.
3: Oi,
1: tá de sacanagem, né? Pau nele, ok? Pau nele. Outro peixe, outro peixe, outro peixe. Vamos lá, 87-00099-00. O que os homens muito prometem e dificilmente cumprem? Teu marido, teu parceiro, muito promete e dificilmente cumpre o que ele prometeu. Temos alguém em linha? Sim, temos alguém. Alô, boa tarde. Boa tarde.
4: Boa tarde, como está?
1: Eu estou bem, não sei do seu lado.
4: Estou bem, obrigado.
1: Ok. Seu nome?
4: Hildo.
1: Hildo, o Hildo está em que bairro?
4: A partir de Nampula.
1: Nampula, em que bairro aí em Nampula?
4: Rapaniwa.
1: Murrapaniwa, ok, tá bom. Vamos lá. O que os homens muito prometem, as mulheres nunca dificilmente cumprem?
4: Mas as viagens somente, viagens.
1: Os homens prometem muito viagens?
4: Muito viagens. Outro costuma falar que vou te levar à lua, epa, mas num lugar que nunca chegou, que nem espera chegar. Eu estou a ver muitas vezes. São viagens somente.
1: Viagens.
4: Sim, promete viagem.
1: Você promete isso à sua parceira?
4: Eu? Eu não prometo isso. Eu prometo coisas reais.
1: O que os homens prometem às suas parceiras e dificilmente cumprem?
4: Viagens somente.
1: Viagens?
4: Sim, porque
1: tá bom.
4: Muitos... Okay. Lá um lugar que nem consigo... O Windows que eu costumo ouvir muito. Eu vou te levar no Dubai. Eu vou te levar onde? Mas sabendo que não tem condições para te levar a Dubai... Levar à lua, levar aonde? Isso promete viagem que nunca. Que não, tipo.
1: Não.
4: Nós estamos
1: a falar de coisas concretas, né? Tipo, te prometo isto, entende? Ah. Não é uma coisa. Não estamos a falar de uma ilusão, não estamos a falar de. Ok, tá bom. Um abraço aí, ótimo dia.
4: Ok, tá bom, tá bom.
1: Tchau, tchau. Os homens vivem prometendo alguma coisa. E há algumas mulheres que dizem, ele está-me a dever isto. Os homens prometem. Outras coisas não cumprem, outras dificilmente cumprem. É disso que eu quero falar, ou melhor, que estamos aqui a conversar, né? Alô, boa tarde.
5: Sim, boa tarde.
1: Boa tarde, com quem falo?
5: Ei, aqui fala de Tony Nampula, bairro da Siqueira.
1: Tawani em Nampula?
5: Tony.
1: Ah, é o Tony em Nampula, bairro na Tiquiri.
5: Sim, sim.
1: Vamos lá, Tony. O que os homens prometem às mulheres e dificilmente cumprem?
5: Mano, são muitas coisas.
1: Como o quê?
5: Que nós homens que prometemos e chegamos e não cumprir, não é?
1: Uhum.
5: Sim, porque isso. Opa, nós prometemos pagar muita coisa quando nós gostamos de uma mulher, não é? Há outros que dizem que, olha, epa, se tu estiveres comigo, eu vou te levar a Dubai. Muita coisa, eu vou te comprar acelera, avião, muita coisa.
1: Você já prometeu alguma coisa à sua mulher e não cumpriu? E ela te cobra? Tá a rir?
5: É, sim, mas não sei, eu já prometi sim, na verdade, uma vez, minha esposa, né?
1: Prometeu o quê?
5: Eu havia dito que ia pagar um iPhone, mas não cheguei de fazer isso, né? porque... E aí eu estava a sentir que havia um cara de lado também que trazia muitas promessas, né? Então, eu, para evitar aquilo, não perder a ela, tinha que também trazer uma promessa por cima daquela outra promessa daquele homem, para ver se podia ficar comigo, não é?
1: E ela ficou?
5: Ela ficou por um tempo, mas epa, foi um desafio, né? Porque nem aquelas coisas ali, nem aquele iPhone não existia. Epa, e houve brigas, mas um tempo ela aprendeu a gostar de mim, a nos amar. Ficamos um tempo, né? Mas divorciamos.
1: Tá bom. Um abraço aí. Outro dia. Os homens vivem prometendo, hein? Os homens prometem. Vamos lá ouvir. O que os homens muito prometem às mulheres e pouco cumprem ou dificilmente cumprem? Vamos lá. Mulheres, cadê vocês? Mulherada, por favor, homens, deixem lá as mulheres falarem. Vocês não querem ouvir o que vocês já não prometer? Juta, na Beira. Boa tarde.
6: Oi, boa tarde, Manantel.
1: Boa tarde, como está?
6: Está tudo bem, na graça contigo, hein?
1: Aqui está controlado, está controlado. Andou sumido, Juta?
6: Por aqui, na sintonia, Manantel, sempre.
1: Ah, que bom ouvir isso, que bom ouvir isso. Vamos lá, sua opinião, Juta. O que os homens prometem às mulheres e raramente cumprem?
6: É dizer que eu posso aqui o que seu pai estava a fazer. Lá, eu vou pagar a faculdade. Vou dar viagem. É totalmente quando já é prático viver com a pessoa. Aqui tudo já começa a murchar. O homem já não cumpre.
1: Ok.
6: Vou dar viagem para a África do Sul. Aqui tudo mais, tá vendo, né? Chega tudo de mudar. É, praticamente já a mulher já começa já a ver numa igreja. Esse homem somente só queria me atrapalhar. Agora, na
1: você
6: verdade,
1: acha...
6: não está cumprindo com o trato.
1: Você acha que todas as mulheres já ouviram essa mentira?
6: Ah, já ouviram. 90% já ouviram.
1: Tá bom. Um abraço. Ótimo dia.
6: Eu quebrei também. Eu falo em primeira pessoa. Eu acabei fazendo umas promessas, mas epa, no dia... Quando chegou a data, eu não cumpri, né? Mas depois de 10 dias, de 2 semanas, cheguei de cumprir.
1: Ah, ok, tá bom. Um abraço, ótimo dia.
6: Ok, igualmente, Manantemo, obrigado.
1: Tá bom, tchau, tchau. Vamos lá, mulherada que está acompanhando o programa, eu quero ouvir também de vocês. O que os homens prometem e pouco cumprem? O que os homens prometem e pouco cumprem? Eu quero ouvir aquilo que é frequente, né? Os homens já prometeram, amor, eu, e dificilmente cumprem. Vamos lá. Vamos lá, quais são as promessas que os homens praticamente vivem na ponta da língua dos homens e prometem às mulheres? Qual é a mentira? Ou qual é a promessa? Alô, boa tarde.
7: Sim, boa tarde, seu doutor.
1: Boa tarde. Eu estou bem, não sei do seu lado.
7: Eu estou bem.
1: Que bom ouvir isso. O nome e o bairro?
7: Narciso Michel Sixpens, aqui na cidade de Tete.
1: Narciso em Tete. E como é que está a Tete, Narciso?
7: Eu estou muito bem.
1: Que bom ouvir isso. Vamos lá fazer uma coisa, Narciso. Vamos lá. Alguma vez prometeste uma coisa à sua mulher e nunca, ainda não cumpriu?
7: Sim, claro que é.
1: O quê? Quantas coisas já prometeu e quais são?
7: Muitas coisas não posso contar, mas prometi muitas coisas que não cumpri. Aquilo de, enquanto estou a precisar a mulher, né? E aproveito muitas coisas para que possa me aceitar ela. Mas há certas coisas que não podemos cumprir, mas há outras coisas que cumprimos.
1: E o que prometeu e não cumpriu?
7: Eu prometi que iria dar tudo o que ela quiser.
1: O que prometeu?
7: Prometi que ia comprar caro para ela. Daria tudo que for a quiser, nem mesmo seja viagem. Eu passava a disponibilizar a ela, mas que não faço até que nem hoje.
1: Até hoje ainda não deixa caro.
7: Ainda não dei caro, mas estamos juntos.
1: Exatamente. Alguns...
7: E ela também já não procura saber daquele caro.
1: Se já caiu na Ela já percebeu que você estava a pescar a ela, né? Não é isso?
7: Sim.
1: Alô?
7: É verdade. Sim, sim, estou a ouvir.
1: Sim, sim. Acho que ela já percebeu que você estava a pescar a ela, não é isso?
7: Sim.
1: Tá bom. Um abraço aí. Ótimo dia para si, ok? Vamos lá. Último ouvinte para fechar este bloco. Eu queria ouvir as mulheres. Vocês são prometidas muitas coisas, sabe, mulheres? E esses homens dificilmente cumprem com as promessas. Outros prometem que vão parar de beber. Outros prometem que vão vos oferecer iPhone. Outros prometem... quantas dívidas teu marido tem para consigo? Já te prometeu quantas coisas? Já cumpriu quantas? Alô, boa tarde.
8: Boa tarde.
1: Boa tarde. Teu nome e o bairro?
8: Aqui é Francisco Afonso. Aqui.
1: Francisco, esse programa é 99 Loucuras. Por favor, vida. Acorda.
8: Yeah.
1: Ok.
8: Os homens têm prometido a fidelidade. Têm prometido amar para sempre. Isso. Não costuma a cumprir.
1: Os homens prometem fidelidade e não cumprem.
8: Sim, sim.
1: Ah, é? Mas o quê?
8: É mais ou menos que eu tenho para contribuir.
1: Tá bom. Um abraço. Ótimo dia.
8: Obrigado.
1: Tchau, tchau. Tá aí, são 13 horas e 50 minutos. Obrigado, obrigado, obrigado, obrigado, obrigado, obrigado, obrigado, obrigado. Ok, são muitas coisas que os homens prometem, né? São muitas coisas que os homens prometem. Mas vamos lá, as promessas mais comuns dos homens. Eu vou mudar. Essa é uma daquelas promessas mais comuns, né? Quando o relacionamento enfrenta algumas crises, mas a mudança genuína mesmo de comportamento é difícil, né? De sustentar sem um esforço contínuo. O homem promete que vai mudar. Quantas vezes você, por exemplo, já apanhou umas mensagens no telefone dele e ele disse que ia mudar? Quantas mulheres já ouviram isso? O homem promete que vai mudar. Outra promessa: eu te ligo, mando mensagem depois. Ou te ligo já, mando mensagem. Frequentemente o prometido no início. E um relacionamento após o encontro, né? Agora, outra promessa. É promessa, por exemplo, de presença e tempo. Os homens prometem estar mais presentes na vida da mulher, fisicamente, emocionalmente, e acabam priorizando o trabalho, amigos e outras ocupações, até bar, né? Os homens prometem, vou fazer isso amanhã. Pequenas tarefas, por exemplo. Promessas sobre consertos domésticos, arranjar, por exemplo, uma tomada ali, trocar uma lâmpada, organização ou tarefas funcionais do dia a dia, que são adiadas indefinitivamente. Os homens prometem o futuro, por exemplo, futuro compromisso. Prometer, por exemplo, um próximo passo na relação. Vamos lá, vamos casar amanhã, próximo ano, vamos morar juntos, vamos oficializar, vamos apresentar, vou lobolar. Os homens adiam isso. Há mulheres que estão a viver juntos 10, 20, 30 anos, não sabem o que é noivado, não sabem o que é lobolo, não sabem nem o que é casamento. Mas o homem vive prometendo isso. Os homens prometem, isso nunca mais vai acontecer. Promessa feita após uma discussão ou descoberta ou um erro, onde a pessoa garante que não vai se repetir o comportamento negativo. Ok? Mas por que isso acontece? Só para conversarmos um bocadinho, eu também quero aproveitar para fecharmos o programa. Por que isso acontece? Muitas vezes a promessa é feita para resolver um conflito imediato, né? Ele sair do barulho, para obter algo. É uma forma de manipular, né? Manipular. Mas ele faz isso por uma outra, ou por uma intenção sincera no momento, né? Que depois desaparece quando a circunstância muda. Naquele momento que ele não quer é barulho, é estar bem contigo. Ele inventa, promete, vou mudar, vou fazer isso amanhã, nunca mais vai acontecer isso, vou apagar esse número. É, naquele momento, para o barulho passar, ele promete, muitas das vezes. E depois as coisas, ou descumprimento, volta. Mas uma coisa que eu quero dizer aos homens: se você promete muito e não cumpre, está a minar sua relação, né? Cuidado, ok? Cumpra o que você promete, qual é o problema? Agora, se promete muito e cumpre pouco, é perigoso isso, ok? Isso é perigoso. Caros ouvintes, por hoje é tudo. Muito obrigado pelo carinho da vossa audiência, obrigado também pela preferência. Eu sou Anselmo Governo, voltarei amanhã pontualmente às... A que horas mesmo? Dependendo do chapa. Ok, brincadeira. Até amanhã pontualmente às 10. Ele me enganou, Hot Blaze. Tchau, tchau.

0: tipo Jasmine e Aladdin.
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Pois bem, ora viva, muito boa tarde a todos, boa tarde, boa tarde, boa tarde, incansavelmente, são exatamente 14 horas e 4 minutos em território nacional, pelo menos é o que ilustra o relógio aqui da Rádio 99 FM, ok? Começamos exatamente com música que nos vem do Brasil, a música pertence ao Ian, Pingo de Gente, música muito bonita, pertencente ao projeto Pagodeando, nas alturas volume 2, ok? É o trabalho do Ian. Bem, caros ouvintes, estás ligado ao programa Rebola Nova, aqui na tua Rádio 99 FM, vamos juntos caminhar até às 17 horas, ok? Hoje temos o Top Brasil, como já fizemos menção, através da música do Ian. Então vais curtir o Top Brasil e logo a seguir vamos, com certeza, amapionar. Para todos aqueles que são amantes do amapiano, vais ouvir no próximo bloco, ok? Primeiramente já sabes que temos a sopinha musical referente a cada um dos tops e logo a seguir a lista das 10 mais. O mesmo irá acontecer também com o Top Amapiano, ok? Muito obrigado a quem nos acompanha desde as primeiras horas do dia, para quem está desde o show da manhã, 99 Loucuras e agora o Rebola 9, muito obrigado. Para aqueles que nos acompanham a partir do transporte público, sabemos que o transporte público nestes dias é algo caricato, bem difícil, muita gente está a caminhar a pé, muita gente não consegue simplesmente apanhar o transporte direto e há também uma necessidade muito grande das autoridades municipais em verificarem a rota de cada transporte público, visto que nem todos fazem direto, por exemplo, do Zimpeto para a Baixa da Cidade ou para o museu. Sabemos que existem, encurtamento de rotas, né? E isso acaba danificando ou prejudicando o bolso do pacato cidadão. Combustível também é outra dor de cabeça que não existe nas bombas de gasolina, né? Muitas bombas estão aí paradas, não está a acontecer nada. Entretanto, quem também acaba ficando mal é o próprio trabalhador, que tem a intenção, no final das contas não tem os meios para chegar ao seu local de trabalho. Bem, o combustível subiu, entretanto não há transporte público e também não há gasolina nas bombas. Que cenário estranho, não é? Bem, caros ouvintes, ainda assim agradecer a quem nos acompanha, seja do mercado, aí o pessoal do Aresta, forte abraço a todos os mercados aí da nossa, do nosso país, né? Todos os supermercados também, a todos que nos acompanham, seja da Baraca, seja da mercearia, onde estiver conectado à Rádio 99FM, vai o nosso fortíssimo abraço. Também para quem nos acompanha a partir de Maputo, pela frequência 99.3, Xai-Xai em 95.0, Inhambane 96.0, Beira 89.3, Tete 95.0, Nampula 97.3 e Pemba com 99.5. Quero agradecer a todos que acompanham a nossa programação e principalmente para aqueles que, olha, deixam o rádio ligado 24 sobre 24. Olha, só temos mesmo a agradecer. Isso é que é ser fã da Rádio 99. Um fã incondicional, né? Porque nem todos têm esta prerrogativa, se é que é, de ter o rádio ligado 24 sobre 24, né? Ok, são 14 horas e 8 minutos. Bem-vindos. Este é o teu programa Rebola 9. It's great.

0: E apaguei. Top Brasil.
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2: Pois bem, iniciamos assim, música que nos vem do projeto Vocês e Deus, música que pertence ao Zenete e Cristiano. Oi, tudo bem? Vais ouvir na sequência Felipe Araújo, voltas a ouvir Zenete e Cristiano com Pai de Menina. Sejam todos bem-vindos, este é o teu programa Rebola 9 e estás a curtir o Top Brasil, ok? Até já, caros ouvintes, voltamos para falar sobre o mundo digital e um pouco mais. Até já!

0: passou aqui no Rebola Nostra.
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0: Top, Paul Lopes, Urban, Brasil, Dance, Pop, Moss, Amapiano e mais. Ora viva, uma vez mais, muito boa tarde a todos. Sejam incansavelmente bem-vindos a esta que é mais uma edição do programa Rebola Nova aqui na tua rádio 99 FM. Para quem nos acompanha de longe ou de perto, a todos que estão sintonizados a rádio 99 FM, muito obrigado, ok? Abraços aí também para quem nos acompanha aí a partir de Inhambane, olha, e todas as outras províncias. Bem, caros ouvintes, este é o teu mundo digital. Olha, não passou o jingle, mas olha, já estamos no mundo digital, tá bom? São exatamente 14h24. Mais uma vez, obrigado a quem nos acompanha, olha, desde as primeiras horas até agora, hein? Espero que a tua tarde esteja a ser maravilhosa, calma, ordeira, e que o teu trabalho também esteja a correr da melhor forma, tá bom? Bem, caros ouvintes, vamos lá então ao mundo digital, aquele mundo que nos obriga a pensar fora da caixa, a imaginar ou recordar de alguns filmes que a gente assiste ou assistiu sobre ficção científica e vemos lá tanta tecnologia ilustrada num filme de longa metragem. E a gente acha que tudo aquilo que está ali ilustrado são coisas de países europeus e aquilo é algo que não acontece, é simplesmente ficção científica. Olha, para os mais espertos ou os mais curiosos ou os mais aqueles que se questionam e se, prontos, sabem que tudo aquilo que é, ou pelo menos a maior parte do que é ilustrado nos grandes filmes da Hollywood e não só, a maior parte daquilo são coisas que já existem. É verdade, são coisas que já existem. No mundo tecnológico já existe. Estamos a falar ou de deepfakes ou de tecnologias, de grandes tecnologias, inteligência artificial e muito mais. E é sobre isso que ultimamente nós temos falado, sobre deepfakes, sobre inteligência artificial associada aos deepfakes e por aí. E hoje continuamos a falar sobre esta questão. Estamos a explorar o livro 2041, uma colaboração entre Shen Qinfuan e Kai-Fu Lee, e de certa forma acabam nos abrindo a mente no que diz respeito às novas tecnologias de informação, sobre a inteligência artificial, sobre deepfakes e muito mais. Caros ouvintes, o que vamos falar hoje já acontece em alguns países e são poucos que estão a trabalhar nesse aspecto, mas quem sabe? Quem sabe se um dia podemos chegar a esse aspecto? Bem, caros ouvintes, avanços recentes em deepfake, ou seja, aprendizado profundo, levam o campo da biometria a progredir passos largos, ok? Dada qualquer biometria como rosto, voz e até movimentos, a inteligência artificial já supera os humanos na verificação e no reconhecimento identificado de qualquer pessoa, tá bom? Hoje em dia, dada qualquer biometria como voz, rosto e até movimentos de uma pessoa, a inteligência artificial já supera os humanos nessa verificação, tá bom? E também no reconhecimento identificado de qualquer pessoa. Ou seja, através de um gesto seu, forma de andar, seu rosto, atenção, até na forma de andar, a inteligência artificial já consegue dizer que aquele é Arsênio Lima. ok? Sem contar também com a questão da biometria, identificação facial. Atenção que em uma das nossas edições dissemos que a íris de um ser humano e também a impressão digital, a íris e a impressão digital de cada ser humano é única, ok? É única. É única, em a minha impressão digital não vai ser igual à sua. A minha íris também não vai ser igual à sua, ok? E isso é usado em reconhecimento facial. Então, estamos a dizer que dada qualquer biometria como rosto, voz e até gestos, estamos a falar de movimentos, a inteligência artificial já supera o ser humano nessa verificação, ok? Em situações nas quais muitas características podem ser reunidas e combinadas, a precisão será essencialmente perfeita, ok? Não vamos ficar naquela situação de eu estou aqui ao lado de alguém e estamos a ver um outro jovem ali, pela forma de andar, eu digo que não, aquilo ali é o Myron. E ele vai dizer, não, aquilo não é o Myron. Aquilo ali é o, provavelmente, é o Alexandre. Mas a IA vai te dizer com certeza se é o Myron ou se é o Alexandre ou se simplesmente não é nenhum nem outro. Ok? Então, em 2041, caros ouvintes, a inteligência artificial irá assumir a tarefa rotineira de reconhecer e verificar pessoas. Também antecipamos que nos próximos 20 anos, o uso de biometria inteligente para investigação criminal e ciência forense irá resolver muito mais crimes e poderá reduzir a sua incidência. Repito, em 2041, a inteligência artificial poderá assumir a tarefa rotineira de reconhecer e verificar pessoas. Também antecipamos que, nos próximos 20 anos, o uso de biometrias inteligentes para verificação criminal e ciência forense poderá resolver muitos mais crimes e reduzir a sua incidência. Com base nisto, caros ouvintes, para aqueles que estão atentos até agora, a pergunta que eu vos faço é: se a inteligência artificial até 2041 for tão boa que consiga acabar, entre aspas, repito, acabar, entre aspas, com o crime através do reconhecimento facial, caro ouvinte, você aceitaria abrir mão de vez da sua privacidade na rua para viver um mundo onde todo mundo é vigiado, mas ninguém consegue cometer crimes e sair impune? Pergunta simples. Em um mundo, ok? Em um mundo ou um país, se quiser, podemos colocar o nosso país. Vamos supor que o nosso país tem estas câmeras de vigilância, de reconhecimento facial e também de voz, rosto, movimentos de cada pessoa. Ok? A pergunta é: você, caro ouvinte, não teria problema nenhum em dizer que, olha, podem me identificar com certeza, não tenho nada a temer, mas onde eu estiver, se eu estiver num parque, se eu estiver qualquer parte do país em que você estiver, estará sendo vigiado. Então a pergunta é: você aceitaria abrir mão de vez da sua privacidade na rua para viver da sua forma? Abririas mão dessa privacidade sabendo que dia após dia você é vigiado? Entretanto, assim também, entre aspas, ninguém conseguiria cometer crimes e sair impune. A pergunta, repito, imagine-se em um mundo onde todo mundo é vigiado através do seu rosto, através da sua voz, dos seus gestos, da sua forma de andar. Ok? Então, a pergunta é, você abriria mão dessa sua privacidade no sentido de que passa-se a viver num país onde quem comete crime não sai impune, porque facilmente poderá ser identificado. Então, a pergunta é essa. Você abriria mão dessa sua privacidade atualmente, ok? Hoje em dia consegues ir para lá, ir para colá, fazer isto, fazer aquilo e tal, porque sabes que aparentemente ninguém está a ver-te. Mas imagina que estás numa situação, num país, onde tudo é vigiado através dessas câmeras. E conseguem dizer, aquele é Arsenio, está aí para não sei onde, aquele é... por aí em diante. Ok? Isso seria algo normal para si? Seria algo que aceitarias de forma, vamos lá, sem questionar? De certa forma, isso estaria a ajudar a se verificar quem comete crimes e, de certa forma, estaria a ser identificado, ou seja, estaria a ser identificado e, obviamente, não ia sair impune. A pergunta fundamental é, você teria ou não problemas em abrir mão dessa sua privacidade na rua? Sim ou não? E por quê? Ok? Atenção que existe aqui um ponto onde tenta-se reduzir o crime, pois através dessa verificação será possível identificar onde é que aquele indivíduo esteve, a que horas esteve e que crime cometeu. Mas você que não é criminoso, está à vontade em estar em um país onde a sua privacidade é deixada de lado através dessas câmaras de vigilância, tá bom? 87-000-9900. Daqui a pouco vou abrir a linha para quem quiser conversar em relação a este assunto, ok? Entretanto, podes também enviar as tuas mensagens para o mesmo número, 87-000-9900, e também temos o WhatsApp para que possas também conversar connosco, tá bom? Bem, seguimos musicalmente com a música Choca Choca, nova música, uma das novas músicas da Anitta, ao lado da Shakira, desta vez, ao lado da Shakira. Atenção que a Anitta já lançou o seu mais recente trabalho, o seu mais recente álbum, e extraímos do mesmo trabalho esta música Choca Choca, ao lado da Shakira. Esta música, pelo menos até segunda-feira passada, estava na lista das 10 mais, hoje, olha, já não.

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0: Pois bem, uma vez mais, incansavelmente, boa tarde, boa tarde, boa tarde a todos. Sejam bem-vindos a mais uma edição deste que é o programa Rebola 9, aqui na tua Rádio 99 FM. E o piloto deste programa sou exatamente eu. Meu nome é Arsenio Lima e é um prazer enorme fazer parte, assim que é, desta emissão desta segunda-feira, a primeira da semana. Bem, olha, para trás ouvi esta música soneca, música bem bonita, bem bonita. Música do Rafa Torres, é uma das suas músicas mais recentes, extraído do álbum Alma, ok? Ao vivo, a música é ao vivo, né? Então, olha, soneca é uma música muito bonita, diga-se de passagem. E ele trouxe aqui uma interpretação muito boa, muito simples, que qualquer pessoa consegue perceber porque que ele faz esta diferença tão grande entre o ser humano e um cão. Bem, ouvi também Casais Trocados, música também do Rafa Torres, música de 2025. Ouviste também Whisky com Água de Choro, Whisky, música da Ludmilla, e também Choca Choca, música da Anitta, tá bom? São 14 horas e 48 minutos, quero mandar um fortíssimo abraço à Dona Margarida, ela que está aí em Nampula. Forte abraço aí, Dona Margarida, e também a sua filha Eldmira Braimo, tá bom? Forte abraço às duas, forte abraço à família. Passem bem a semana e espero que tenham tido uma ótima, um ótimo final de semana, tá bom? Forte abraço para todos que estão sintonizados à nossa frequência, independentemente do canto do mundo em que estiverem. Deixa-me só espreitar aqui SMS e ver se existe alguém que já deu aqui um certo parecer em relação à nossa pergunta do dia. E já temos. Olha, muito boa tarde. Fala Bruno Laiti, na cidade de Tete. Eu não aceitaria ser vigiado assim. Deus me criou para viver livremente. Não topo que uma inteligência artificial me controle. Imagina, estou na casa de banho ou a descansar com a minha madame no meu quarto, e se um dia falhar e bazar tudo que tenho feito, com certeza eu ficarei envergonhado. Não posso. Esse sistema aqui em Moçambique seria melhor para esses políticos corruptos que, ao invés de desenvolver o país, matam-no. Tá certo. Olha, Bruno, eu não falei de que essas câmeras estariam nas nossas casas. Estou a falar das ruas, ok? Ponto principal, das ruas, ok? As câmeras conseguem identificar-te pela tua forma de andar, conseguem identificar-te pelo teu rosto, ok? Pela tua voz, conseguem dizer que aquele é o fulano tal. E não é algo que ele vai dizer que é mais ou menos. Ele vai identificar de forma precisa, tá bom? Ele vai identificar de forma precisa. A pergunta que fica é: tu não terias nenhum problema em abdicar dessa tua privacidade nas ruas por onde andas, ok? Visto que essas câmeras com inteligência artificial e uma biometria muito avançada conseguissem identificar cada pessoa, só pela sua forma de andar, seu rosto, tudo isso. Mas, de certa forma, poderia reduzir o nível de criminalidade ou não. Ok? A questão aqui é essa. As câmeras são colocadas no sentido de diminuir. Vou dizer diminuir, não vou dizer acabar. Diminuir. Ou acabar, entre aspas. Ok? Com o crime. Cada um conseguiria ser identificado em tempo recorde. Este é fulano, esteve no sítio tal, à hora tal, fez isto pelos vídeos e tal, e consegue identificar facilmente. A pergunta é: tu te sentirias à vontade em estar num país assim? Sim ou não? E porquê? Ok? Sim ou não? E porquê? Estamos a falar aqui de segurança, né? Estamos a falar de segurança. Olha, não era o momento ainda. Ok, é nesse sentido, tá bom? Ok? Não se preocupe que não queremos câmeras nas nossas casas, dentro de casa. Não é por aí, tá bom? 87-000-9900, pode ligar para nós e vamos conversar agora, tá bom? Até agora só tivemos um único ouvinte, ok? Vamos lá, sou Isaac Simbi da Beira. Por mim, nota 20, estaria com as mãos abertas para abrir a minha privacidade. Ok, parece que este percebeu. Ok, vamos lá continuar. Procuramos aqui SMS dos nossos ouvintes. Alguém está aqui a bipar. Ok. Prontos, então é exatamente isto, caros ouvintes. A pergunta que vos faço é exatamente esta, ok? Se em 2041 a inteligência artificial for tão boa que consiga acabar com o crime, entre aspas, acabar com o crime através do reconhecimento facial, você aceitaria abrir mão de vez da sua privacidade, sim ou não, e por quê? Ora viva, muito boa tarde.
1: Boa tarde.
0: Está tudo bem, irmão?
1: Eu não sei para falar.
0: Aqui também. Passou bem o final de semana?
1: Passei bem.
0: Passou bem, né? Ok. Ah. Gostaria de voltar ao final de semana?
1: Não gostaria.
0: Não? Ah, por quê? Se passaste bem, não dava para repetir?
1: Não.
0: Nada? Ah, então não foi bem passado esse.
1: De ter gastado meu dinheiro.
0: É verdade. Não é fácil passar um final de semana assim com muita agitação e não gastar, né? Não é fácil. Ok. Alô, muito boa tarde. Alô, boa tarde. Olá, está tudo bem?
2: Estou bem, não sei.
0: Aqui também. Olha, ligou para participar ou quer só mandar abraços?
2: Para participar.
0: Ah, é? Ok. E sabes qual é a minha pergunta?
2: Não.
0: Tá bom.
2: Mas gostaria de saber.
0: Ok. É que terias de ficar... terias de ter estado atenta. Mas ok, tá bom. Imagina que estás num país onde tem câmeras de vigilância nas ruas. E elas permitem, elas conseguem identificar-te pela tua forma de andar, conseguem dizer quem tu és, pelo teu rosto e por aí em diante. Conseguirias viver num país assim, onde terias de abrir mão da tua privacidade nas ruas?
2: Sim.
0: Ah, é? Yeah? Ok.
2: Sim.
0: Tá certo. E porquê?
2: Porque gosto muito.
0: Ok, tudo bem. Qual é o seu nome? Alô?
2: Alô?
0: Seu nome?
2: Joana Jolie.
0: Joana, João?
2: Luiz.
0: Luiz, de onde?
2: Da Beira,
0: ok.
2: Na Munhava.
0: Ok. E como é que foi o final de semana já agora? Passou bem?
2: Sim.
0: Ok. O que é que fez?
2: Quando eu fui na igreja.
0: Ok. Igreja. Olha, é bom. Igreja é bom. Ok? Igreja é bom. Mas isso foi ontem. E sábado, sexta-feira, o que é que fez? Vamos lá. Ora viva, grande Micas.
3: Saudações ilustres.
0: Como vai, irmão?
3: Tudo bem, graças a Deus, não sei desse lado.
0: Aqui também. Final de semana, correu bem?
3: Foi razoável.
0: Dava para repetir?
3: Para repetir, eu acho que não vale a pena. Não, vamos, né? Prosseguir com o futuro.
0: Exatamente, para frente é o caminho. Essa é a verdade. Então, Micas, imagina-te em 2041, onde a inteligência artificial acaba sendo tão boa no sentido de, entre aspas, acabar com o crime através do reconhecimento facial. Aceitarias abrir mão de vez da tua privacidade nas ruas?
3: Do princípio, se for para poder ajudar, né?
0: A combater o crime?
3: Combater o crime, com certeza. E mesmo não abrindo as mãos, não temos uma outra opção, porque é algo que esperamos, que é algo vindouro.
0: Okay.
3: Então, neste caso, digamos que é bem-vindo, né? Essa tecnologia, desde que não esteja nos lugares inapropriados. Se forem lugares apropriados, com certeza sim, mais ou menos dentro de casa, porque já estaria...
0: Claro, dentro de casa não.
3: Uma outra privacidade,
0: claro.
3: Atrás de privacidade.
0: Claro, em casa não, né? Não, não faz sentido nenhum. Eu estou a falar das ruas, né? Estou a falar das ruas. Mas agora
3: não,
0: tu falaste de algo, lugares inapropriados e lugares apropriados. Quais seriam esses lugares?
3: Não, inapropriado, estamos a falar, por exemplo, vir montar uma câmera de vigilância com sistema de inteligência artificial no meu portão de casa, é um lugar inapropriado. Provavelmente já na minha casa ou som de outro, né? Se é para montar câmeras, eu tenho que montar câmeras de vigilância pessoal, naquilo que eu quero.
0: Sim, mas as câmeras ficam nas ruas, né?
3: Estão nas ruas, não em casa.
0: Sim, mas não é nesse contexto.
3: Estamos a falar, é um lugar inapropriado, por exemplo.

0: casa, assim, aí na propriedade.
1: Não, mas a câmera não estaria virada para a sua casa. A câmera está virada para a rua.
0: Para a rua é que não vai afetar nenhuma movimentação da minha e da minha família dentro de casa. Não seria problema. Mas o problema já é poder afetar em tudo o que a gente tem feito. Dentro do quintal, a câmera está lá a ver, porque aquela câmera, estamos a falar que o monitor não está na minha casa. Apenas a câmera que está montada naquele posto, mas quem está a monitorar é uma outra pessoa.
1: As câmeras, se forem para as ruas, realmente têm que estar apontadas para a rua e não para a sua casa.
0: Com certeza.
1: Então, mesmo que esteja apontada para a rua, ainda assim, para si, é um lugar inapropriado.
0: É inapropriado, com certeza.
1: Ok, mas ajudaria a resolver alguns crimes ou não?
0: Eu digo que sim, outra parte não, porque esse nosso país, digamos que você até pode ter essas câmeras e conseguir identificar as pessoas, os mentores do crime, mas infelizmente não temos a justiça aqui no nosso país.
1: Tá bom, mas seria bom ter ou não ter?
0: Epa, bem, se for para ter, que haja, né? É bom. Mas se não puder, também nada mal, porque eu acho que não muda nada esta situação.
1: Uma inteligência artificial que consegue te identificar só pela tua forma de andar, o teu rosto, a tua voz, já consegue identificar. Consegue dizer que o Micas está neste momento na zona da Marginal, logo a seguir foi para o sítio tal, foi para o sítio tal e por aí em diante. Consegue te identificar em tempo real. E se alguém estiver a cometer algum crime, aquilo vai conseguir identificar os pontos em que a pessoa esteve e até o que fez. Não é bom isso?
0: Eu penso que é bom, porque além de simplesmente pensarmos em podermos monitorar os criminosos, também é muito importante em caso de passar algum perigo neste caso.
1: Exatamente, exatamente.
0: Pessoa, temos ali casos de assassinatos não esclarecidos, porque naquele lugar onde aconteceu aquilo, realmente não tinha nenhuma câmera para poder ajudar a observar o que aconteceu. Porque morou naquele lugar. Mas eu penso que será bom se chegarmos até lá em 2040.
1: E não terias nenhum problema em estar, por exemplo, o teu país ou o país onde tu fores, por exemplo, ok? Não precisa ser necessariamente Moçambique, mas se for bom também, né? É preciso lidarmos com essas coisas de tecnologia. Então tu não te sentirias mal, não estaria a afetar a tua privacidade isso. Fora estar, vamos lá, como já disseste, desde que não seja dentro de casa, né?
0: Certo.
1: E aí, isso aí seria abominável. Dentro de casa, né? Opa. Ok, mas olha, fica a saber que na China isso já existe.
0: Okay? Na China já existe.
1: Na China isso já existe, ok? Em algumas zonas, não é em todas as ruas, né? Mas em algumas ruas isso já existe. Isso já é algo que está a acontecer na China. Tá bom?
0: Importante. Isso mostra-nos que há alguns países que os crimes
1: exatamente
0: estão no baixo nível.
1: Exatamente. Ok, sim. Micas, vamos tentar dar espaço aos outros, né?
0: Tá bom, tá certo.
1: Obrigado pela tua ligação.
0: Obrigado, bom trabalho.
1: Canimambo. Ok, tivemos o Micas como nosso primeiro ouvinte em termos de chamada. Em SMS tivemos também o nosso ouvinte. Deixa que atender este. Alô, muito boa tarde. Alô, boa tarde. Boa tarde, boa tarde, boa tarde, incansavelmente boa tarde. Mas agora me cansei, né? Alô, boa tarde. Uou. Bem, 87-000-9900 também pode enviar a sua mensagem através do mesmo número, pode enviar um WhatsApp também e pronto, e vamos assim conversar. Emanuel.
2: Alô.
1: Olá, tudo
2: Alô.
1: Bem?
2: Sim.
1: Sim. Está tudo bem?
2: Sim.
1: Emanuel.
2: Alô.
1: Ora viva, estou a falar com duas pessoas aqui, né?
2: Não.
1: A primeira pessoa é a segunda?
2: Sim.

0: Bom, ok. Emanuel, diga-me.
1: Não, mas é Emanuel.
0: Quem é?
1: Einstein.
0: Quem?
1: Einstein.
0: Ok, tá, tudo bem. Ok, tudo bem. Meu caro, ligaste, o que é que pretendes?
1: Eu só queria saudar.
0: Ah, queria saudar, né? Ok, tá bom. Saudação chegou, tá muito boa, ok? Para além de ser quentinha, é doce também. Obrigado, hein?
1: Vou te pedir uma música.
0: Ok, qual é essa música?
1: Música de... Me deu chocolatinho.
0: Tá bom, ok. Tá bom, vai passar, mas não agora, tá bom?
1: Tá bom.
0: Ok, tchau, tchau, forte abraço.
1: Tchau.
0: Ok, 87-000-9900. Olha, todo mundo quer ligar, mesmo que não seja para participar. Olha, o que é que vamos fazer? Ora viva.
2: Boa tarde.
0: Ora viva, está tudo bem?
2: Tudo, até saúde.
0: Ah, aqui também, saúde, está bem, tá, né? Tá bem a saúde. Está bem. E a sua? Como é que está a sua saúde?
2: Tá no ponto,
0: né? Tá, né? Tá no ponto. Certo, ótimo, bom saber. Irmão, seu nome?
2: Jordão, de Nampula.
0: Jordão. Ok, Jordão, seu apelido?
2: Gonçalves.
0: Jordão Gonçalves. Ok. De Nampula?
2: Sim, sim.
0: Ok. Gonçalves, estás a comer?
2: Nada.
0: Estás a petiscar? Não estás a comer, estás a petiscar.
2: Não,
0: ok, tá certo. Então, queres dar a tua colaboração aqui?
2: Sim, com certeza.
0: Ok, vamos a isso. Alô?
2: Sim, está em linha.
0: Ok, queres que eu repita a pergunta?
2: Sim.
0: Ok, aceitarias abrir mão de vez da tua privacidade para viver num mundo onde és vigiado por câmeras de inteligência artificial que conseguem detectar o teu rosto, conseguem detectar o teu gesto de andar, já conseguem dizer quem é? Conseguirias viver num mundo assim? À vontade?
2: Conseguiria.
0: Ok, tá bom. Caros ouvintes, era importante que prestássemos todos atenção só para que não tenha de repetir a questão. No entanto, se tiver de repetir, vou fazer isso, né? Ok? Vou fazer isso. Alô, muito boa tarde.
3: Oi, boa tarde.
0: Está tudo bem?
3: Estou bem.
0: Ah, também. Gostei do seu... Estou bem.
3: Também notei tudo. Na sexta-feira, não vi. Hoje é sexta-feira. A nunca passada.
0: Ai. É, realmente sexta-feira não deu para fazer o programa por motivos de força maior, mas estamos aqui.
3: Como fiquei desmoralizada, eu estava bem atenta ao programa, que eu estou vendo enquanto eu estava ligada. Está a chegar, estou com aquela pessoa top, bonita e tudo mais, nada.
0: Seria o top urban e o top dance?
3: Sim.
0: Ok, olha. Espera aí, qual é o seu nome mesmo?
3: Sofia Alfredo.
0: Ah, Sofia Alfredo, é que gosta muito das músicas que eu passo.
3: Uhum, é mesmo.
0: Ok, tá certo. Sofia, então sentiste a minha falta?
3: Muitíssimo.
0: Opa, que bom, é bom saber. É bom saber, então quer dizer que amanhã também posso dar um motivo de sentir falta, né?
3: Vou ficar mais com saudade, não pode?
0: Ah, melhor ainda, quando chegar o momento, olha, vamos matar essa saudade.
3: Engraçadinho demais.
0: Não é? Ok.
3: Como está a saúde?
0: Ah, estou bem, graças a Deus. Espero que também estejas bem, né? De saúde.
3: Estou em ótimas condições, mas com uma pequena gripe.
0: Ah, pequena gripe, isso é normal agora. O tempo parece que nos conduz para isso, mas é simplesmente tens de te prevenir aí de alguma forma, né? Procurando medicamentos, e se forem mais naturais, melhor ainda.
3: Não era um bafo de açúcar, resolve tudo.
0: Um bafo?
3: De açúcar e canela, resolve tudo.
0: Açúcar e canela?
3: Sim.
0: Ah, é?
3: Sim,
0: sério? Sério?
3: Uhum.
0: Espera aí, deixa cá anotar. Bafo de açúcar
3: e canela.
0: E canela.
4: E
3: acelera um pouco o processo de apodrecimento.
0: Como é que é isso aí?
3: Leva a canela e põe açúcar, queima, coloca uma coberta aí, inala o cheiro.
0: Aí é?
3: Ajuda um pouco.
0: Eita, Lili. Vou experimentar. Vou experimentar. Eu só espero que não me caia mal. Mas isso também permite. Isso, já que tem açúcar, tem canela, quer dizer, eu acabo ficando mais doce assim.
3: Muito até.
0: Tá certo. Sofia, vamos então dar o teu contributo?
3: Uhum.
0: Ok, então, diga-me, tu, como mulher, né? Sentirias-te à vontade em saber que estás sendo controlada? Diga?
3: Me sentiria. Desde que não exista um perigo, eu aceito. Por quê? Porque eu estou incomodada vendo que o governo me via para ter um. Mas eu não sou criminosa, nunca fiz nada de errado na vida. Vivo de
0: exatamente.
3: Isso não é um problema.
0: Exatamente. Ok, então, não seria nenhum problema porque tu não és criminosa.
3: Sim, eu não tenho nada a esconder.
0: Exatamente.
3: Então, vigiados, nós estamos sempre vigiados. Só que nós é que não sabemos.
0: Exato.
3: Vale a pena ser vigiado conscientemente do que inconscientemente. Por nosso celular, pode ser hackeado.
0: Sim, eles são.
3: Pode ter acesso aos nossos documentos. Nós temos nossos documentos no registro.
0: Uhum.
3: Tudo está lá. O Exato. Governo já sabe. Se quiser vos
0: encontrar,
3: vamos com. Fala até que estou vivendo consciente, inconsciente.
0: Exato.
3: Mas eu tenho uma fonte aqui para molhar, eu tenho mais cuidado, sei como andar.
0: Exato.
3: Se for para cometer um crime, vou ver como me virar. Agora, quando você não sabe, é mais perigoso.
0: Ah, é mais perigoso, né?
3: Sim.
0: Ok.
3: Melhor conhecer.
0: Uhum.
3: O predador, para você ser uma presa.
0: Gostei de uma coisa. Não tens problema algum porque tu não és criminosa. Agora, isso só ia ser um problema para aqueles que cometem crimes.
3: Sim, então,
0: exatamente.
3: Também há pessoas que não gostam de ser vistas, pessoas que respeitam sua privacidade. Cada um com seus motivos, mas o motivo geral de uma pessoa não gostar de ser muito vigiada já é criminoso em si.
0: Exato.
3: Alguma coisa que pode. Você acha que
0: foi
3: incomodada? Que faz?
0: Ok, tá certo. Tudo bem. Olha, Sofia, muito obrigado pela tua colaboração. E olha, vamos juntos continuar, né? Até às 17.
3: Tá bom.
0: Ok, forte abraço. Eu já anotei essa tua dica.
3: Tá certo.
0: Ok, já agora, qual é a música que tu mais gostaste até agora? Ainda não listamos as 10 mais.
3: A música que eu sempre gosto é Soldado.
0: Qual?
3: Kailani Foldet.
0: Não, estou a falar do Top Brasil.
3: Ah.
0: Do Top Brasil, qual é?
3: Top Brasil que eu gosto. Da Ludmilla.
0: Ah, Ludmilla. Ah, ok. E olha só, vem Ludmilla logo a seguir, meu Deus. Meu defeito. Ok, tá certo. Forte abraço, tudo de bom.
3: Tudo bom também, obrigada.
0: Tchau, tchau.
3: Tchau.
0: Ok, estivemos então com Sofia Alfredo, deu aqui seu contributo. Vou atender mais um ouvinte e logo a seguir migramos para uma música e depois as 10 mais do Top Brasil. Alô, muito boa tarde.
5: Boa tarde, como vai, Lúcio?
0: Ora viva, gostei desta vivacidade na voz.
5: Ok, aqui fala com o Neto Eugênio Alfândega.
0: Espera aí, falo com o Neto
5: Eugênio Alfândega.
0: Ok.
5: Yeah.
0: Tá
5: falando
0: certo.
5: De TET.
0: TET, alfândega. Ok. Yeah. Tá certo, alfândega. De TET, né?
5: Sim.
0: Ok, tá certo. Está final de semana, correu bem?
5: Graças a Deus, já correu tudo bem até então.
0: Uhum.
5: Questão de combustível.
0: Ai.
5: Já resolver, já não há muitos enchentes nas bombas, isso é bom.
0: Já não há enchente nas bombas?
5: Já não há muita enchente, sim.
0: Meu Deus, não é o que eu assisti aqui em Maputo logo pela manhã.
5: Yeah,
0: não é o que eu assisti.
5: Por conta da greve, se calhar está a influenciar muito.
0: Ok, tá certo.
5: Yeah.
0: Ok, Neto, diga-me então, seu posicionamento em relação à minha pergunta do dia.
5: Yeah, eu preferiria muito mais a questão da segurança do que privacidade.
0: Okay.
5: A boa coisa nisso é, se você sabe que tem alguém te monitorando, você vai se disciplinando. Isso é só questão de estar já a viver uma realidade diferente, sabendo que essa realidade está para nos beneficiar.
0: Exato.
5: Ah, o ser humano é dinâmico.
0: Uhum.
5: Ah, o ser humano é dinâmico, ele sabe aprender rápido.
0: Sim.
5: Isso porque vai ajudar muito, porque se formos a olhar, por exemplo, no panorama mesmo nacional, há muitos crimes mal resolvidos.
0: Exato.
5: Muitos processos encarcerados nas gavetas mortas, como dizem.
0: Exato.
5: E só se leva o processo, coloca-se na gaveta e nunca mais se volta a abrir o caso.
0: Isso.
5: Então há muita insatisfação para parte do próprio povo moçambicano, porque acontece crime já intocáveis.
0: Isso.
5: Então, nesse caso, já vai ser um pouco bom.
0: Mas tivemos...
5: O próprio praticante do crime.
0: Uhum.
5: Já vai temer fazer movimento de fato, porque sabe dizer que a qualquer momento a ficha vai cair.
0: E estamos a falar desde aquele ladrão de pato, já até...
5: O ladrão de pato é quem sofre. Mas quem mata, esse aí não quer apanhar.
0: Mas é verdade, olha, tu vais às cadeias... Está mais cheio de ladrões de patos do que outra coisa.
5: Exatamente. E há inocentes ali, incriminados sem saber o que está acontecendo. Os verdadeiros criminosos estão aí.
0: Exatamente. Exatamente.
5: A um cachê enorme.
0: Olha, tivemos aqui há poucos minutos atrás um dos ouvintes que disse que, olha, isso é bom, mas não sei se seria praticado na sua essência, aqui no nosso país. Concordas com ele?
5: Isso vai depender da política, da vontade política dos que estão em frente do país.
0: Exato.
5: Olhando para esses casos todos mal resolvidos, acredito que todo mundo gostaria de saber quem que matou quem.
0: Sim.
5: Imagina, já se passaram não sei quantos anos, não se sabe quem é que matou Samora.
0: Uhum.
5: Mas nem é que não se sabe na realidade, é quem sabe. Quem sabe, mas para entrar muito no mundo de política,
0: ai,
5: porque
0: são muitas perguntas que prontos, né?
5: É um assunto, mas ajudaria muito.
0: Ajudaria bastante.
5: Ajudaria muito, sim. Okay. Na China, estava ali a comentar, ouvi o seu comentário agora há pouco.
0: Sim.
5: Na China, quem deixa a bolsa nas grandes cidades, a bolsa mesmo que seja de 500 mil, passa todo dia, ninguém que leva. Porque sabe dizer que se eu for a tocar aquilo, a polícia agora mesmo, de imediato, vai chegar.
0: Eles já estão educados, assim. Já estão...
5: Reduz o índice de criminalidade.
0: Exato, e reduz, exatamente. Quem... Não acaba, reduz.
5: Sim, reduz, já, acabar com o conflito não é possível, porque há quem está no comando dessas câmeras, há quem pode fazer um apagão, facilitar o... Então, acabar na totalidade, isso não
0: tá certo.
5: Mas reduz.
0: Reduz, ok, tá certo. Neto, é a primeira vez que nos liga?
5: Não, no período das 10 liguei, conversamos, no período das 14... Não, antes da sua intervenção mesmo.
0: Ok.
5: Eram, sim, eram 12 alguma coisa. Também falaram.
0: Tá certo.
5: Mas para o caso de gênero, para esse período aqui, é a minha primeira vez.
0: É a primeira vez, sim. Ok. Tá certo.
5: É a minha primeira vez.
0: Ok, Neto, continue ligado a nós em toda a nossa programação. E olha, participe se tiver crédito, né?
5: Muito obrigado. Bom trabalho aí.
0: Tá certo. Obrigado, ótimo dia. Forte abraço.
5: Certo.
0: Ok. Caros ouvintes, vamos então continuar musicalmente. Deixa-me apenas dizer o seguinte, atualmente o uso da biometria facial, caros ouvintes, é global, ok? Atualmente o uso da biometria facial é global, mas o reconhecimento através de movimentos e gestos é ainda mais restrito a potências tecnológicas com foco em segurança pública e vigilância em massa, tá bom? E a China é líder nesse setor. A China é o país mais avançado no uso comercial e policial de biometria comportamental. Okay? Reconhecimento de marcha. A polícia em cidades como Pequim e Xangai já utiliza softwares que identificam pessoas pelo jeito de andar até 50 metros de distância, mesmo de costas ou até mesmo, atenção, ou até mesmo com o rosto coberto. Ok? Algumas escolas utilizam câmeras para monitorar gestos dos alunos, como ler, escrever e até dormir, e expressões faciais para medir o nível de atenção e felicidade em tempo real. Isto na China. Ok? Alô, muito boa tarde.
4: Boa tarde.
0: Está tudo bem?
4: Tudo bem.
0: Aqui também, aqui também. Pode mandar beijinhos e abraços.
4: Aqui também. Okay.
0: Também está tudo bem. Também está tudo bem. Com quem falamos?
4: Tomé.
0: Ah, Tomé. Ok. Tomé, de onde é que é?
4: Aqui na Matundo.
0: Nha Matundo?
4: Matundo, sim.
0: Ah, Matundo. Ok, tá certo. Ok, então, fica à vontade, Tomé.
4: Sim.
0: Ok, ele ficou muito à vontade mesmo. À vontade demais até, né? Ficou à vontade demais o Tomé. Ok, caros ouvintes, vamos então continuar musicalmente e voltamos daqui a pouco. Vamos ouvir então Meu Defeito, música da Ludmilla. E logo a seguir começamos a listar as 10 mais do Top Brasil, ok? Até já.
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0: Moçambique, previsão do tempo. Tempo. Quanto ao tempo para hoje, segunda-feira, dia 11 de maio de 2026, Maputo prevê a máxima de 32 graus Celsius, 16 mínima, com céu limpo. Xai-Xai, a máxima de 33 mínima, 16 com céu limpo. Inhambane prevê a máxima de 34 mínima, 20 com céu limpo. Beira, 33 mínima, 22 com céu limpo. Chimoio, 33 mínima, 17 com céu limpo. Quelimane, 35 mínima, 22 com céu limpo. Tete, prevê a máxima de 36 mínima, 19 com céu limpo. Nampula, 32 mínima, 18 com céu limpo. Lixinga, 25 mínima, 14 com algumas nuvens. E por último, Pemba, que prevê a máxima de 32 mínima 23, com céu parcialmente nublado. Moçambique, previsão do tempo. Tempo.
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4: Pois bem, na décima posição encontramos a música Última Saudade, música do Henrique Juliano, música extraída do projeto Manifesto Musical Volume 2. Atenção que a décima posição até a semana passada pertencia ao Vitinho Imperador com a música Eu Me Apaixonei, e olha, ele já saiu da lista das 10 mais. E aí está, Última Saudade do Henrique Juliano, que na semana passada encontrava-se na oitava posição, agora está na décima.
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Pois bem, para trás o conselho do Mike e Rodrigo e também o Panda, bebe, beija e trai. Eu não aconselho, ok? Esta música encontrava-se na 7ª posição na semana passada e hoje está na 8ª posição. Deve ser por esse conselho que está quase, quase a sair da lista das 10 mais, ok? Agora sim, a Diego e Vitor Hugo com a música Tubarões, música que também já esteve durante muito tempo fora da lista das 10 mais do Top Brasil. Já está cá de volta, os números falam mais alto e por isso cá está, Tubarões. Eu não

0: eu acho que você tem que mandar aquela mensagem. Mas manda o que está no seu coração.
1: Porque se fosse eu falaria mais ou menos assim.
2: Ei, boa noite. Antes de te bloquear, eu só vim te dizer que a partir de hoje pode tocar o terror, fazer o que quiser fazer. 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Sinto mais nada.
0: Não, apaga.

Para trás, assunto que dói, música do Gustavo Lima, do trabalho feito à mão, ok? Apaga, apaga, a música do projeto Toma Essa Verdade, de Danilo e Davi. E agora a música mais querida dos meus ouvintes e principalmente das mulheres. Aí está a música do grupo Menos é Mais, de Simone Mendes, P do Pecado. A todas vocês pecadoras, está aí. Sim.

Ok, depois do EP do Pecado ouvimos Saudade Estranha, música do Murilo Uf, ok? E atenção que Murilo Uf está com duas músicas aqui na lista de, das 10 mais do Top Brasil. E olha, vamos ouvir aí Saudade Estranha depois do EP do Pecado, né? EP do Pecado. Vocês gostaram, meninas, né? Ah, ok, tá bom, tá certo.

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Aí está, pela segunda semana consecutiva, a música Eu Te Seguro ainda lidera a primeiríssima posição aqui na lista das 10 mais do Top Brasil, ok? Cadeira Cativa, música que ocupa a segunda posição, a música que ouviste antes desta, pertencente a Zé Neto e Cristiano. Caros ouvintes, são exatamente 15 horas e 39 minutinhos. Até

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0: Moçambique, previsão do tempo. Tempo. Quanto ao tempo para hoje, segunda-feira, dia 11 de maio de 2026, Maputo prevê a máxima de 32 graus Celsius, 16 mínima, com céu limpo. Xai-xai, a máxima de 33 mínima, 16 com céu limpo. Inhambane prevê a máxima de 34 mínima, 20 com céu limpo. Beira, 33 mínima, 22 com céu limpo. Chimoio, 33 mínima, 17 com céu limpo. Quelimane, 35 mínima, 22 com céu limpo. Tete prevê a máxima de 36 mínima, 19 com céu limpo. Nampula, 32 mínima, 18 com céu limpo. Lixinga, 25 mínima, 14 com algumas nuvens. E por último, Pemba, que prevê a máxima de 32 mínima 23 com céu parcialmente nublado. Moçambique, previsão do tempo. Tempo.
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0: Pois bem, uma vez mais, incansavelmente, boa tarde, boa tarde, boa tarde a todos e sejam incansavelmente bem-vindos a esta primeira edição da semana do programa Rebola Nova aqui na tua Rádio 99 FM. Meu nome é Arsenio Lima e junto consigo caminharemos até quando forem exatamente 17 horas, ok? Forte abraço a quem nos acompanha de longe ou de perto, a todos que estão sintonizados a nós, fortíssimo abraço. Continuamos com o mundo digital, ok? Musicalmente estivemos aí a ouvir o Top Brasil, já passou, e agora vamos a mapionar. Bem, antes disso, boa tarde. Se for para monitorar os movimentos das pessoas, isso logicamente invade a privacidade, desde que sejam usadas as câmeras para os casos de polícia. Atenção, que nem tudo que a pessoa faz no privado é crime. É verdade, nem tudo que a pessoa faz no privado é crime. Mas atenção, atenção como estamos a falar e a levar o tema, ok? Eu já falei que são câmeras com inteligência artificial, né, que monitoram as pessoas. Tu estás a ir para lá, vens para cá e tal, ela reconhece-te através dos teus gestos, através da tua forma de andar, da forma como pegas o telefone, tudo isso ela faz um reconhecimento e consegue identificar com certeza quem é o Arsenio. Ok? Ela não está a monitorar-te no sentido de estás a cometer algum crime. Agora, se passas a cometer, passas a cometer crime, aí sim, ok? Se precisas identificar quem que esteve naquele lugar, naquela hora, né? Naquele momento e tal, ela vai reconhecer, vai colocar ali o nome. Este é Arsenio Lima, aquele é fulano, aquele é fulano, aquele é fulano. Quem fez isto, quem fez aquilo, ok? E para quem está a pensar que são câmeras dentro da sua casa, não, não é câmera dentro da sua casa, tá bom? É na rua, nas vias de acesso, ok? Obviamente que para quem comete crime, isso pode ser um grande mal. E vê só, eu falei agora que na China, mesmo com o rosto coberto, a inteligência artificial consegue identificar quem é aquele indivíduo, ok? Embora existem, como falei muito antes, não hoje, ok? Em edições passadas, falei do Amaka, ok? O nosso personagem que preparou uma máscara que consegue, de certa forma, enganar as câmeras com inteligência artificial. Uma máscara, ok? Que consegue enganar as câmeras com inteligência artificial. E há poucos dias atrás falámos que também existem pequenas tecnologias criadas para enganar as grandes tecnologias, ok? Tá bom? Então, se és uma pessoa que não tem problemas nenhum, não cometes crime, então a pergunta ainda prevalece. Sentirias-te à vontade em estar em um país onde as câmeras vigiam-te 24 sobre 24 na rua, atenção, na rua, não na sua casa, na rua, né? E de certa forma isso poderia diminuir os crimes ou não, tá bom? Meu caro que não se identificou. Bem, boa tarde, Mano Lima, passei para saudar, bom trabalho para si, maninho. Obrigado. Aqui Benildo, desejo-vos votos de boa tarde, dizer que viver num mundo assim é bom, mas representa a insegurança da própria privacidade. Resumindo, que as tecnologias super avançadas representam riscos. Gostaria de ouvir a música do Rui Orlando com o título Ainda Choro. Ok, obrigado, Benildo. Vamos aqui procurando mais mensagens. Ok. Pedidos musicais. Temos mais ou não? Ok, vamos lá ver. Prontos, ok. Boa tarde, caríssimos. O tema é bem-vindo, mas em termos de sua aplicação é relativo. As câmeras podem nos ajudar a resolver um assunto em menos tempo. Seria melhor desde que elas não fossem adulteradas a sua aplicabilidade. Isto é, devem ser para todos. quando falarmos de privacidade, ou seja, quando falamos de privacidade, está dito que a sua vida é privada. Então, estaríamos a contradizer o significado de privacidade. Nota bem, que venham as câmeras desde que não mexa com o que não expõe a minha vida. Se as câmeras vêm... Ai, ai, ai, caros ouvintes, olha, não deixem de assinar as vossas mensagens, tá? Ok? Não deixem de assinar as vossas mensagens para que saibamos quem é mesmo desse lado, ok? Vamos lá ver se temos mais. Ok, boa tarde, 99 FM. Este tipo de tecnologia vai aumentar o nível de gatunos licenciados em roubos. Ah, é? Yeah? Quanto mais tecnologia avança, avançada, e quanto mais... é quanto mais o gatuno faz monografia de defesa para roubar e não ser detectado com nenhuma câmera. Xande Ojama, partido de Nampula. É, concordo contigo também, né? Concordo. Concordo. Bem, caros ouvintes, olha, falei da China. Eu disse que a China é o país mais avançado no uso da biometria comportamental. A polícia em cidades como Pequim e Xangai já utilizam softwares que identificam pessoas pelo uso, ou seja, pelo jeito de andar até 50 metros de distância, mesmo que estas pessoas estejam de costas e também com o rosto coberto, ok? Atenção, em Dubai, neste caso nos Emirados Árabes Unidos, em Dubai, ok? Um dos grandes centros de teste para o que chamam de policiamento inteligente. No aeroporto de Dubai, existem túneis biométricos que analisam não apenas o rosto, mas também o jeito de andar e o tamanho do corpo para identificar suspeitos, sem que eles precisem parar. Sem que eles precisem parar em uma fila. As autoridades já relatam casos de prisões de pessoas disfarçadas que foram detectadas apenas pelo andar característico. Vê só. Ok? E agora, nos Estados Unidos e no Reino Unido, embora enfrentem maior resistência legal, esses países aplicam a tecnologia em contextos específicos. Investigação criminal. Agências como FBI e a Polícia Metropolitana de Londres usam análise de movimentos, ou seja, biometria de marcha, para analisar imagens de câmeras de segurança, vulgo CCTV, e identificar criminosos cujos rostos não foram captados com clareza. Ok? O uso de reconhecimento facial já é padrão em aeroportos para substituir passaportes físicos em processos de embarque e desembarque. Estamos a falar dos Estados Unidos e Reino Unido. Ok? Brasil está entre os 5 países com mais redes de câmeras de reconhecimento facial no mundo. Ok? Está entre os 5 países com mais redes de câmeras de reconhecimento facial no mundo. Ok? A tecnologia é amplamente usada em estádios de futebol, metrôs e polícias estaduais, tá bom? Para identificar foragidos da justiça em grandes aglomerações. Ok? Tá bom? E a pergunta prevalece. Já sabemos que existe a China, existe os Emirados Árabes Unidos em Dubai, existe também os Estados Unidos e Reino Unido e existe também o Brasil, que já usam, nem todos usam no mesmo contexto, mas pelo menos no que diz respeito à segurança pública e vigilância em massa, isso já está a acontecer, tá bom? 87-000-9900, ligue para mim e vamos conversar. Deixa-me atender 4 ouvintes e seguidamente migramos para o top ama piano, tá bom? 87000-9900. Abririas mão de vez da sua privacidade nas ruas, tendo em conta que estás sendo vigiado, ok? Não significa que cometeste algum crime, não significa que vais cometer, que estás sendo investigado, mas estás num país onde as câmeras de vigilância têm acesso imediato à tua forma de andar, de saber quem é, só pela forma de andar já é, aquele é Arsenio, aquele é um Micas, aquela é a Sofia. Vamos lá. Alô, muito boa tarde.
1: Boa tarde.
0: Está tudo bem?
1: Bem, não sei como está.
0: Aqui também, está tudo bem. Seu nome, meu caro?
1: Sione.
0: Diga?
1: Sione.
0: Sione.
1: Sione. S-I-O-N-E.
0: Ah, com Sione. S. Ok.
1: Sim, sim.
0: Sione quê?
1: Sione de Souza Bilal.
0: Ok, Sione de Souza. Bilal?
1: Sim.
0: Ok, Bilal. Ok. Tá certo. De onde é que nos fala? Nampula?
1: Tete.
0: Tete. Ok, de Tete. Tá certo. Tá acompanhando o nosso tema?
1: Estou.
0: Ok, e o que que tem a dizer?
1: Não, é benéfico, né? É benéfico.
0: É benéfico?
1: Sim.
0: Ok, e não virias mal nenhum nisso?
1: Não.
0: Não. Também não és criminoso.
1: Quem sabe que posso ser criminoso?
0: Ah, então se for criminoso, isso já não é bom para ti.
1: Não, é bom sim. Se posso reduzir, posso não reduzir.
0: Podes reduzir, não podes parar.
1: Não,
0: é. Continuas a ser criminoso, só reduzes.
1: Agora não sou criminoso.
0: Agora não és criminoso, mas pode ser.
1: Avetas
0: essa possibilidade.
1: Sou ser humano, sim.
0: Mas que tipo de crime ias cometer?
1: Eu?
0: Aham.
1: Ah, não posso falar.
0: Mas não estamos a falar com um criminoso atualmente.
1: Não. Então, vamos lá no ponto.
0: Ok, vamos lá então no ponto certo. Então, abririas mão dessa privacidade para viver num mundo assim onde... Ok, tu achas que para o teu país isso também seria bom?
1: Seria bom sim. Talvez a nossa política moçambicana cheia de histórias, ciências, não é tão boa assim.
0: Ok, mas então a quem darias essa função no governo, ao Ministério da Defesa, o quê?
1: Eu daria da Justiça, não é?
0: A Justiça. Ok, tá certo. Tudo bem, então para ti não seria problema nenhum estar num país, mesmo que seja Moçambique, com este sistema onde faz esse reconhecimento todo, para ti não é nenhum problema.
1: Não.
0: Não andas a fazer negócios aí na rua e tal, negócios daqueles que os polícias não gostam e tal. Está tudo bem contigo?
1: Está tudo bem, porque eu acho que essa linhagem está a ver o que o futuro pode nos reservar.
0: Exatamente.
1: Quando fala do paraíso, quando fala daquilo ali, então o paraíso é um mundo lindo onde não haverá problema.
0: Olha, o paraíso é aqui na Terra, né?
1: Isso sim, então eles estão a alinhar essa tecnologia artificial, estão a alinhar para este passo, mas não vão conseguir,
0: Espera, eu quero saber, não vão conseguir implementar em Moçambique ou não vão conseguir implementar no mundo?
1: Não vão conseguir implementar no mundo para que tudo esteja certo, não vão, quer dizer... A carne humana, a inteligência humana, sempre será fraca para isso.

0: vinda essa tecnologia, boa vinda essas habilidades, uhum. mas, porém, temos que contar também com as nossas fraquezas.
1: Ok, isso. Tá certo. Isso. Tá certo. Ok, tudo bem. Sione, muito obrigado. É a primeira vez que liga, Sione.
0: Epa, na verdade, não. Tenho tentado, conversei uma vez, mas essa é a segunda vez. Primeira vez, não.
1: Ah, ok. Tá certo. Pelo menos a chamada caiu depois de termos terminado de conversar. Embora ainda estávamos a falar. Ok, continuando. Boa tarde. Ah, ok, tá bom, obrigado. Bem, 87000-9900, tenho mais 3 ouvintes para conversar e este é o número, ok? Podes também mandar o teu depoimento, ou depoimento até não, mas o teu argumento pelo WhatsApp também não tem problema algum. Ora viva! Alô? Tem alguém em casa? Está a falar baixinho, irmão. Opa. Ok. Pensei que fosse entrar uma chamada agora. Ah, ok. Muito boa tarde.
2: Como está?
1: Eu estou bem, irmão. E aí?
2: Ok, a informação é...
1: Diga. Ai, ai, ai, ai, ai, ai, ai, ai, ai, ai, ai, ai. Eita, Lili. Bem, vamos lá. Se der, para atender o próximo ouvinte, eu vou finalizar exatamente com ele. Boa tarde. Ok. Bem, caros ouvintes, já estamos a entrar no mundo do Amapiano. Sejam todos bem-vindos. Depois do Top Brasil, entramos para o Top Amapiano. E, obviamente, estamos aqui a falar desta questão da privacidade, caros ouvintes, da privacidade. Conseguiriam vocês viver em um mundo onde... em um país onde temos câmeras de vigilância repletas de inteligência artificial capazes de identificá-lo só pela sua forma de andar, só pela sua forma, só pelo seu rosto e muito mais. Mas ao mesmo tempo poderia reduzir o cometimento de crimes. Conseguiriam vocês serem controlados, neste caso, livres da sua privacidade? Conseguiriam viver num país assim? Boa tarde. Olha, prontos. Vamos então seguir musicalmente, que é melhor, tá bom? São 16 horas e 2 minutos, vamos deixar-vos aqui com alguma sopinha musical. Eu estou a tentar falar com os nossos ouvintes, mas não consigo. Boa tarde. Alô, boa tarde. Está tudo bem?
3: Está tudo bem. Nossa, do outro lado, doutor,
1: aqui está tudo bem, graças a Deus. Final de semana, correu bem?
3: Correu bem, graças a Deus.
1: Bom saber. Então, quer participar?
3: Claro.
1: Ok. Diga. Ok, seu nome? Diga. Está num lugar... Olha, estou a lhe ouvir com problemas. Estou a lhe ouvir com alguns problemas de rede. Ok, consegue falar um pouco mais alto? Opa, pronto. Ok, senhoras e senhores, bem-vindos. Este é o Top Amapiano.

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Pois bem, caros ouvintes, são exatamente 16 horas e 30 minutinhos, ok? Forte abraço a quem já está a caminho de casa, forte abraço àqueles que estão na batalha, batalha ardente para poder encontrar e subir o chapa e chegar a casa. É, a coisa não está fácil, é, não está nada fácil. Caros ouvintes, sim, em 2041... a inteligência artificial for tão boa que consiga, entre aspas, acabar com o crime através do reconhecimento facial, você aceitaria abrir mão da sua privacidade para viver num mundo onde... Opa! Ok, já estamos aí, já estamos a lidar com a música que está na décima posição, mas repito a pergunta. Se em 2041 a inteligência artificial for tão boa que consiga acabar com o crime através do reconhecimento facial, você, caro ouvinte, aceitaria abrir mão de vez da sua privacidade na rua, atenção, na rua, para viver em um mundo onde todo mundo é vigiado, mas ninguém consegue, entre aspas, cometer crime sem sair impune, ok? Envie a tua mensagem para o número 87-000-9900 e diga-nos se sim, se não e porquê, ok? A Beko Nandi, música do Mave.

Os bens, já estamos então na nona posição, a música do Vai Grow Deep com o tema Never. Vou aproveitar aqui um pouquinho só para ler uma certa mensagem. Boa tarde, Arsenio, assim estaremos mais desconfortados nas ruas, ok? Aqui a orquestra de Maputo. Meu caro, se aquela história que diz, quem nada deve, nada teme. Eu posso andar livremente pelas ruas da nossa capital sem problemas, porque eu não cometo crime algum, não faço nada de mal. Agora, a preocupação estaria para quem faz exatamente algo de mal, né? Qual é o desconforto aí? Mas pronto, olha, opinião é opinião e nós respeitamos. Tanto é que nos Estados Unidos não é aceito isso na totalidade, né? Existem alguns poréns, ok? A população não aceitou assim na totalidade, ok? Bem, boa tarde, aqui é Ancha Inácio Amade, de Nampula, bairro dos Belenenses. Eu aceitaria ser vigiada, porque porque ao mesmo tempo estaria protegida. Ancha Inácio Amade. Ok, tá certo, Ancha. Ok, quem mais? Boa tarde, Mano Limas, passei para desejar-lhe uma ótima segunda-feira e continuação de bom trabalho. Barnabé... Carlos da Beira, ok, tá certo, forte abraço. Deixa eu ver esta mensagem já ali, mas ok, aí está, Vai Grow Deep com a música Never, na nona posição.

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2: Aí está Squeeza, música do Icky, ao lado El Chapo e Chico, ok? São exatamente, caro ouvinte, 16 horas e 35 minutos. Daqui a pouco estamos a dizer bye bye, ok? Entretanto, continue ouvindo música boa.

Numero 7. 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

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Ok, para trás, Squeeze, ouviste também Never, ouviste Fast Fast do 031 Shoppa, ok, ouviste também Zap, música do DJ Smalls, e agora estás aí com mais um novo som, ok, são neste momento 16 horas e 43 minutos, olha, daqui a pouco finalizamos o programa Rebola Nova aqui na tua rádio 99FM, mas obviamente continuarás aí com muita música boa, ok? Bem, daqui a pouco vamos saber quem está na primeiríssima posição e, obviamente, vamos também ter um pouco de dedinhos de conversa. Até já!

Pois bem, caros ouvintes, foi um prazer enorme fazer parte desta emissão de hoje, segunda-feira, primeiro dia útil da semana. Este que é o teu programa Rebola 9, que acontece de segunda a sexta-feira comigo, Arsenio Lima, aqui na tua rádio 99 FM. Para trás ouviste Fada Christmas, a música do Tyler IUC, Snokonoko, versão 2 do El Chapo, ok? São as últimas músicas que ouviste agora, Bookzin com Mo Pepe. Atenção, não se preocupes que eu vou deixar a música na íntegra, tá bom? Apenas para dar aqui um pequeno ponto de situação novamente, ok? Estamos a falar de câmeras de vigilância e por aí em diante. Olha, repito, atualmente o uso de biometria facial é global, mas o reconhecimento que falei de gestos, movimentos e por aí em diante, esse é ainda mais restrito, ok? A potências tecnológicas com foco em segurança pública, ok? Repito, com foco em segurança pública e vigilância em máxima, ou seja, em massa. A China é um país avançado no uso comercial e policial de biometrias comportamentais. Falei que a polícia em cidades como Pequim e Xangai utiliza softwares que identificam pessoas pelo jeito de andar até 50 metros de distância, mesmo de costas ou com o rosto coberto, ok? Os Emirados Árabes Unidos, estamos a falar essencialmente de Dubai. No aeroporto de Dubai existem túneis biométricos que analisam não só apenas o rosto, mas o jeito de andar, o tamanho do corpo, para identificar suspeitos sem que eles precisem parar em uma fila. As autoridades já relatam casos de prisões de pessoas disfarçadas que foram detectadas apenas pelo andar característico, ok? E nos Estados Unidos e também Reino Unido, embora enfrentem uma maior resistência legal, esses países aplicam a tecnologia em contextos específicos. Agências como FBI ou FBI e a Polícia Metropolitana de Londres usam análise de movimentos, ok? Para analisar imagens de câmeras de segurança, as vulgo CCTV, para identificar criminosos cujos seus rostos não foram captados com clareza, ok? O uso de reconhecimento facial já é padrão em aeroportos para substituir passaportes físicos em processos de embarque e desembarque. Brasil está entre os 5 países com mais redes de câmeras de reconhecimento facial no mundo, ok? Neste caso, a tecnologia é amplamente usada em estádios de futebol, metros e também por polícias estaduais para identificar foragidos da justiça em grandes aglomerações. Agora, a pergunta que eu te deixo ainda é a mesma. Se em 2041, caro ouvinte, a inteligência artificial for tão boa que consiga, entre aspas, acabar com o crime através do reconhecimento facial, você, caro ouvinte, aceitaria abrir mão de vez da sua privacidade na rua para viver em um mundo onde todo mundo é vigiado, mas ninguém consegue, entre aspas, cometer crimes e sair impune? Aqui o que está em causa é a sua privacidade. Então, se você acha que isso não é mal algum, então provavelmente você aceitaria viver em um país cuja a sua privacidade não que seja colocada em causa, mas também tem de saber que estaria sendo vigiado, ok? Não significa que estaria apontado só para o Arsenio, só para a Lisa, só para... Olha, estamos simplesmente... Ok? Imagina que existem vários monitores a controlar a população. O que, que há de errado ali? Olha, de repente aconteceu um tumulto. Olha, daqui liga-se para os polícias que estão ali ao redor. Olha, há uma situação ali no sítio tal. Peço que vejam essa situação. Tudo isso em tempo recorde, ok? Aconteceu algo, ou está a acontecer algo ali. Olha, há alguém que está com um comportamento estranho, ok? Eu estou a ver da tela. Alguém está com um comportamento estranho ali, parece-me estar a controlar aquela loja, alguém quer entrar naquela loja, ou alguém quer roubar alguma coisa, né? Então estamos a falar desse cenário, caros ouvintes.
Estamos a falar desse cenário, ok? A pergunta que fica é, tu te sentes à vontade num país onde tudo isto é feito através das câmeras com reconhecimento facial, detentor de movimentos, por aí em diante, ok? Caro ouvinte, eu volto amanhã para continuarmos com esta conversa. Então fique atento para aqueles que não conseguiram participar hoje. Vamos continuar a falar sobre este assunto amanhã, ok? Forte abraço a todos. A seguir vai chegar com a música que se encontra na primeiríssima posição hoje, do BXB Steps, ok? Ticho, ok? Até amanhã. Já sabes, 99FM é a cena, 99FM é inspiração. Tchau, tchau, forte abraço. Tchau, tchau, tchau, tchau.

Moçambique. Previsão do tempo. 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Quanto ao tempo para hoje, segunda-feira, dia 11 de maio de 2026, Maputo prevê a máxima de 32 graus Celsius, 16 mínima, com céu limpo, Xai-Xai, a máxima de 33 mínima, 16 com céu limpo. Inhambane prevê a máxima de 34 mínima, 20 com céu limpo. Beira, 33 mínima, 22 com céu limpo. Chimoio, 33 mínima, 17 com céu limpo. Quelimane, 35 mínima, 22 com céu limpo. Tete, prevê a máxima de 36 mínima, 19 com céu limpo. Nampula, 32 mínima, 18 com céu limpo. Lixinga, 25 mínima, 14 com algumas nuvens. E por último, Pemba, que prevê a máxima de 32 mínima 23 com céu parcialmente nublado. Moçambique, previsão do tempo. 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Escolha a paciência.

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1: Este vai ser um curso muito prático. Portanto, espero que todos tenham uma imagem muito clara do que desejam, pois estou convencido de que você pode realizar seus desejos pela técnica que vai receber aqui durante esta semana, nestas 5 lições, que você pode receber o benefício total dessas instruções. Deixe-me afirmar agora que a Bíblia não tem nenhuma referência a qualquer pessoa que já existiu ou a qualquer evento que já ocorreu na Terra. Os antigos historiadores não estavam a escrever história, mas uma lição de imagem alegórica de certos princípios básicos que eles vestiam no traje da história e adaptaram essas histórias à capacidade limitada de um povo mais acrítico e crédulo. Ao longo dos séculos, temos erradamente tomado personificações para as pessoas, alegória para a história, o veículo que transmitiu a instrução para a instrução e o primeiro sentido bruto para o sentido final pretendido. A diferença entre a forma da Bíblia e sua substância é tão grande quanto a diferença entre um grão de milho e o germe de vida dentro desse grão. À medida que os nossos órgãos assimilativos discriminam entre alimentos que podem ser incorporados em nosso sistema e alimentos que devem ser descartados, nossas faculdades intuitivas despertadas descobrem alegoria e parábola. O germe psicológico da Bíblia, e alimentando-se disso, nós também lançamos fora da forma que transmitia a mensagem. O argumento contra a historicidade da Bíblia é muito longa. Consequentemente, não é adequada para inclusão nesta interpretação psicológica prática de suas histórias. Portanto, não perderei tempo tentando convencê-lo de que a Bíblia não é um fato histórico. Vou pegar 4 histórias e mostrar-lhe o que os antigos historiadores pretendiam que você e eu devíamos ver nessas histórias. Os antigos professores anexaram verdades psicológicas e alegorias fálicas e solares. Eles não sabiam tanto da estrutura física do homem como os

Antes de chegarmos ao primeiro dos dramas psicológicos que você e eu podemos usar em um sentido prático, deixa-me dizer os dois nomes pendentes da Bíblia, o que você e eu traduzimos como Deus ou Jeová, e aquele que chamamos de seu filho, que temos como Jesus. Os antigos soletraram esses nomes usando pequenos símbolos. A língua antiga, chamada de língua hebraica, não era a língua que você explodia com a respiração. Era uma linguagem mística nunca pronunciada pelo homem. Aqueles que o entendiam, entenderam como os matemáticos entendiam símbolos de matemática superior. Não é algo que as pessoas costumavam transmitir pensamento como eu agora uso a língua portuguesa. Eles disseram que o nome de Deus estava escrito Jod-Heval-He. Levarei estes símbolos e, na nossa língua normal da terra, explicar-vos-ei desta forma. A primeira letra Jod, no Deus conhecido, é uma mão ou uma semente. Não apenas uma mão, mas a mão do diretor. Se há um órgão do homem que discrimina e o diferencia de todo o mundo da criação, é a sua mão. O que chamamos de mão no macaco antropóide não é mão. É usado somente com a finalidade de transportar o alimento à boca ou para balançar de galho a galho. Modas da mão do homem molda. Você não pode realmente se expressar sem a mão. Esta é a mão do construtor, a mão do diretor. Ele dirige e molda e constrói dentro de seu mundo. Os antigos contadores de histórias chamaram a primeira letra Jod, a mão ou a semente absoluta da qual toda a criação virá. Para a segunda letra, He, eles deram o símbolo de uma janela. Uma janela é um olho. A janela é para a casa o que o olho é para o corpo. A terceira letra, Vau, eles chamaram um prego. Um prego é usado para a finalidade de unir coisas. A conjunção I, na língua hebraica, é simplesmente a terceira letra, ou Vau. Se eu quiser dizer homem e mulher, eu coloquei o Vau no meio. Ele os une. A quarta e última letra, He, é outra janela, o olho. Nesta linguagem moderna e realista nossa, você pode esquecer os olhos, janelas e mãos e olhar para ela dessa maneira. Você está a ouvir aqui agora. Esta primeira letra, Jod, é o seu Amness. Eu sou, sua consciência. Você está ciente de estar ciente que é a primeira letra. Fora dessa consciência, todos os estados de consciência vêm. A segunda letra, He, chamou um olho. É a sua imaginação, sua habilidade de perceber. Você imagina ou percebe algo que parece ser diferente de ser. Como se você estivesse perdido em devaneio e contemplando os estados mentais de uma forma destacada, fazendo com que o pensador e seus pensamentos separassem entidades. A terceira letra, Vau, é a sua habilidade de sentir que você é o que você deseja ser. É como você sente que é ele. Você se torna consciente de ser ele, para andar como se você fosse o que você quer ser, e tirar seu desejo do mundo imaginário e colocar o Vau sobre ele. Você completou o drama da criação. Estou ciente de uma coisa. Então eu me torno consciente de realmente ser o que de eu estava ciente. A quarta e última letra em nome de Deus é o outro He. Outro olho, ou seja, o mundo objetivo visível que constantemente testemunha o que estou consciente de ser. Você não faz nada sobre o mundo objetivo. Ele sempre molda-se em harmonia com o que você está consciente de ser. Você é dito que este é o nome pelo qual todas as coisas são feitas. E sem ele não há nada feito que é feito. O nome é simplesmente o que você tem agora, como você está a ouvir aqui agora. Você está consciente de ser, não está? Certamente que você é. Você também será consciente de algo que é diferente de si mesmo. O quarto, os móveis, as pessoas. Você pode se tornar seletivo agora.
Talvez você não queira ser diferente do que você é.

ou possuir o que você vê. Mas você tem a capacidade de sentir como seria se você fosse agora além do que você é. Como você assume que você é o que você quer ser. Você completou o nome de Deus, ou o Jod-He-Val-Heh. O resultado final, a objetivação de sua suposição, não é sua preocupação. Agora, vamos voltar para o nome do Filho, pois ele dá o domínio Filho sobre o mundo. Você é aquele Filho. Você é o grande Josué, ou Jesus da Bíblia. Você sabe, o nome Josué ou Joshua temos anglicizado como Jesus. O nome do Filho é quase como o nome do Pai. As três primeiras letras do nome do Pai são as três primeiras letras do nome do Filho. Jod-He-Val. Então você adiciona um Shin e um Ein, fazendo o nome do Filho ler Jod-He-Val-Shin-Ein. Você já ouviu o que os três primeiros são? Jod-He-Val. Jod significa que você está ciente. Ele significa que você está ciente de alguma coisa. E Val significa que você tomou conhecimento de ser o que você estava ciente. Você tem um domínio porque você tem a capacidade de conceber e se tornar o que você concebe. Esse é o poder da criação. Mas por que o Shin é colocado em nome do Filho? Por causa da misericórdia infinita de nosso Pai. Lembre-se, o Pai e o Filho são um só. Mas quando o Pai se torna consciente de ser homem, ele coloca dentro da condição chamada homem, que ele não deu a si mesmo. Ele coloca um Shin para este fim. Um Shin é simbolizado como um dente.

Um dente é o que consome, o que devora. Devo ter dentro de mim o poder de consumir o que agora não gosto. Eu, na minha ignorância, trouxe à luz certas coisas que agora não gosto e gostaria de deixar para trás. Se não tivesse dentro de mim as chamas que o consumiriam, eu seria condenado para sempre a viver em um mundo de todos os meus erros. Mas há um Shin, ou chama, dentro do nome do filho, que permite que o filho se desapegue do estado que ele expressou anteriormente dentro do mundo. O homem é incapaz de ver além do conteúdo de sua própria consciência. Se eu agora me desprender na consciência deste lugar, virando a minha atenção para longe dela, então eu não estou mais consciente disso. Há algo em mim que devora dentro de mim. Só pode viver dentro do meu mundo objetivo se o mantiver vivo dentro da minha consciência. É o Shin, ou um dente, em nome do filho que lhe dá domínio absoluto. Por que não poderia estar em nome do Pai? Por esta simples razão, nada pode deixar de estar no Pai. Mesmo as coisas desagradáveis não podem deixar de ser. Se uma vez eu lhe der expressão, para sempre e sempre ela permanece trancada dentro do eu dimensionalmente maior, que é o Pai. Mas eu não gostaria de manter vivo dentro do meu mundo todos os meus erros. Então eu, na minha infinita misericórdia, dei a mim mesmo, quando me tornei homem, o poder de me desapegar de coisas que eu, na minha ignorância, trouxe à nascença em meu mundo. Estes são os dois nomes que lhe dão domínio. Você tem um domínio se, à medida que caminha pela terra, você sabe que a sua consciência é Deus, a única realidade. Você se torna consciente de algo que você gostaria de expressar ou possuir. Você tem a capacidade de sentir que você é e possuir o que mais um momento era imaginário. O resultado final, a incorporação de sua suposição, está completamente fora dos escritórios de uma mente tridimensional. Ele vem ao nascimento de uma forma que nenhum homem sabe. Se esses dois nomes são claros nos olhos de sua mente, você verá que eles são seus nomes eternos. Como você está aqui agora a ouvir, você é este Yod-Heh-Vav-Heh. Você é o Yod-Heh-Vav-Heh Shin Ein. As histórias da Bíblia dizem respeito exclusivamente ao poder da imaginação. São realmente dramatizações da técnica de oração, pois a oração é o segredo de mudar o futuro. A Bíblia revela a chave pela qual o homem entra em um mundo dimensionalmente maior, com o propósito de mudar as condições do mundo menor em que vive. Uma oração concedida implica que algo é feito em consequência da oração, que de outra forma não teria sido feita. Portanto, o homem é a fonte de ação, a mente e direção, e aquele que concede a oração. As histórias da Bíblia contêm um poderoso desafio para a capacidade de pensamento do homem. A verdade subjacente, que eles são dramas psicológicos e não fatos históricos, exige reiteração, na medida em que é a única justificativa para as histórias. Com um pouco de imaginação, podemos facilmente traçar o sentido psicológico em todas as histórias da Bíblia. E Deus disse: vamos fazer o homem a nossa imagem, e depois de nossa semelhança, e deixá-los ter domínio sobre os peixes do mar, e sobre as aves do ar, e sobre o gado, e sobre toda a terra, e sobre cada coisa rastejando e que rastejam sobre a terra. Então Deus criou o homem à sua própria imagem. A imagem de Deus o criou. Gênesis 1, capítulo 26, versículo 27. Aqui no primeiro capítulo da Bíblia, os antigos professores lançaram as bases de que Deus e o homem são um, e que o homem tem domínio sobre a terra. Se Deus e o homem são um só, então Deus nunca pode estar tão longe como até mesmo estar perto. A proximidade implica separação. A pergunta surge: o que é Deus? Deus é a consciência do homem, sua consciência, sua amnes, eu sou.
O drama da vida é psicológico, em que trazemos circunstâncias para passar por nossas atitudes e não por nossos atos. A pedra de canto, em que todas as coisas são baseadas, é conceito do homem dele próprio, de himself. Ele age como ele faz e tem as experiências que ele faz, porque o seu conceito de si mesmo é o que é, e sem outra razão. Se ele tivesse um conceito diferente de si mesmo, ele agiria de forma diferente e teria experiências diferentes. O homem, assumindo o sentimento de seu desejo cumprido, altera seu futuro em harmonia com sua suposição. Pois suposições, embora falsas, se sustentadas, elas endurecerão de facto. A mente indisciplinada acha difícil assumir um estado que é negado pelos sentidos. Mas os professores antigos descobriram que o sono, ou um estado semelhante ao sono, ajudou o homem a fazer uma suposição. Portanto, eles dramatizaram o primeiro ato criativo do homem como aquele em que o homem estava em um sono profundo. Isso não só define o padrão para todos os futuros atos criativos, mas nos mostra que o homem tem apenas uma substância que é verdadeiramente dele para usar na criação de seu mundo, e que é ele mesmo. E o Senhor Deus, homem, fez com que um sono profundo caísse sobre Adão e ele dormiu. E ele pegou uma de suas costelas e fechou a carne. Em vez disso, e a costela que o Senhor Deus tinha tirado do homem, fez dele uma mulher. Gênesis 2, capítulo 21, versículo 22. Antes de Deus desenhar a mulher para o homem, que ele traz para Adão as bestas do campo e as aves do ar, e tem Adão de nomeá-los, dar nomes. Qualquer que Adão chamasse todos os seres vivos, esse era o nome dele. Se você vai tomar uma concordância ou um dicionário bíblico e olhar para cima a palavra coxa, como usado nesta história, você vai ver que não tem nada a ver com a coxa. É definido como as partes macias que são criativas em um homem, que pairam sobre a coxa de um homem. Os antigos contadores de histórias usaram este quadro fálico para revelar uma grande verdade psicológica. Um anjo é um mensageiro de Deus. Você é Deus. Como você acaba de descobrir para sua consciência, é Deus. E você tem uma ideia, uma mensagem. Você está a lutar com uma ideia, pois você sabe que você já é o que você contempla. Nem você acredita que você poderia se tornar isso. Você gostaria, mas você não acredita que você poderia. Disseram-nos que ela se veste nos véus de uma prostituta e se senta no lugar público. Seu sogro, o rei Judá, vem ali. E ele está tão apaixonado por esta que está velado. Ele oferece a ela uma criança para ser íntimo com ela. Ela disse: o que você vai me dar como uma promessa de que você vai me dar uma criança? Olhando ao redor, ele disse: o que você quer que eu dê como uma promessa? Ela respondeu: dê-me seu anel, dê-me suas pulseiras e dê-me sua equipe. Ao que ele tirou de sua mão o anel e a pulseira e deu-lhes a ela junto com seu cetro. E ele entrou nela e a conhecia, e ela deu-lhe um filho. Essa é a história. Agora para a interpretação. O homem tem um dom que é verdadeiramente seu para dar, e aquele é ele mesmo. Ele não tem outro dom. Como lhe disse no primeiro ato criativo de Adão, se comportando a mulher fora de si mesmo, não havia outra substância no mundo, mas ele mesmo, com o qual ele poderia formar o objeto de seu desejo, da mesma forma que Judá tinha apenas um dom, que era verdadeiramente dele para dar, a si mesmo, como o anel, as pulseiras e os funcionários simbolizavam. Pois estes eram os símbolos de sua realeza. O homem oferece o que não é ele mesmo, mas a vida exige que ele dê a única coisa que simboliza a si mesmo. Dê-me seu anel, dê-me a sua pulseira, dê-me o seu cetro. Estes fazem o rei.
Quando Ele dá a eles, Ele dá de si mesmo. Você é o grande rei Judá. Antes que você possa conhecer a sua Tamar e fazê-la ter sua semelhança no mundo, você deve ir para ela e dar de si mesmo. Suponha que eu queira segurança. Eu não posso obtê-la conhecendo as pessoas que têm. Eu não posso obtê-la puxando cordas. Devo ficar consciente de estar seguro. Digamos que quero ser saudável. Pílulas não vão fazer isso. Dieta ou clima não vai fazê-lo. Devo tornar-me consciente de ser saudável, assumindo a sensação de ser saudável. Talvez eu queira ser levantado neste mundo. Apenas olhar para reis e presidentes e pessoas nobres e viver em sua reflexão não vai me fazer digno. Devo tornar-me consciente de ser nobre e digno e andar como se fosse o que agora eu quero ser. Quando eu entro nessa luz, dou de mim mesmo para a imagem que assombrou minha mente e com o tempo ela me carrega uma criança. O que significa que eu objetifico um mundo em harmonia com o que eu estou consciente de ser. Você é o rei Judá e você também é Tamar. Quando você se torna consciente de ser o que você quer ser, você é Tamar. Então você cristaliza seu desejo dentro do mundo em torno de você. Quem luta com o anjo? Jacó. E a palavra Jacó, por definição, significa substituir, tomar lugar. Você gostaria de transformar-se e tornar-se o que a razão e seus sentimentos negam. Como você luta com o seu ideal tentando sentir que você é ele. Isso é o que acontece. Quando você realmente sente que você é ele, algo sai de você. Você pode usar as palavras, quem me tocou? Pois eu percebo que a virtude saiu de mim. Você se sente por um momento, depois de uma meditação bem sucedida, incapaz de continuar no ato, como se fosse um ato criativo físico. Você é tão impotente depois de ter orado com sucesso como você está após o ato criativo físico. Quando a satisfação é sua, você não tem mais fome por ela. Se a fome persistir, você não explodiu a ideia dentro de você. Você realmente não conseguiu se tornar consciente de ser o que você queria ser. Ainda havia aquela sede quando você saiu do fundo. Se eu posso sentir que sou o que mais alguns segundos atrás eu sabia que não era, mas desejava ser, então eu não estou mais com fome de ser ele. Não tenho mais sede porque me sinto satisfeito nesse estado. Então algo encolhe dentro de mim, não fisicamente, mas no meu sentimento, na minha consciência, pois essa é a criatividade do homem. Ele encolhe de tanto desejo que perde o desejo de continuar nessa meditação. Ele não para fisicamente, ele simplesmente não tem vontade de continuar o ato meditativo. Quando você ora, acredita que recebeu e receberá. Quando o ato criativo físico é concluído, o tendão que está sobre o oco da coxa do homem encolhe e o homem se vê impotente ou é interrompido. Da mesma forma, quando um homem reza com sucesso, ele acredita que ele já é o que ele desejava ser. Portanto, ele não pode continuar desejando ser o que ele já está consciente de ser. No momento da satisfação física e psicológica, algo sai que com o tempo testemunha o poder criativo do homem. A nossa próxima história está ligada no capítulo 38 do livro de Gênesis. Aqui está um rei cujo nome é Judá. As três primeiras letras de cujo nome também começa com Jod-Heval. Tamar é sua nora. A palavra Tamar significa uma palmeira ou a mais bonita, a mais vira. Ela é graciosa e bonita de se olhar e é chamada de palmeira. Uma palmeira alta e imponente floresce mesmo no deserto. Onde quer que esteja, há um oásis. Quando você vê a palmeira no deserto, não será encontrado o que você mais procura naquela terra seca.
Não há mais nada desejável que um homem se movendo atrás de um deserto do que a visão de uma palmeira. No nosso caso, para ser prático, nosso objetivo é a palmeira. Essa é a imponente e bela que procuramos. Seja o que for que você e eu queremos, o que realmente desejamos é personificado na história como Tamar, a Bela. Não importa quais histórias você leia na Bíblia, não importa quantos personagens esses antigos contadores de histórias introduzidos no drama, há uma coisa que você e eu devemos sempre ter em mente. Todos eles ocorrem dentro da mente do homem individual. Todos os personagens vivem na mente do homem individual. Enquanto você lê a história, torná-lo, se encaixam no padrão de si mesmo. Saiba que a sua consciência é a única realidade. Então saiba o que você quer ser. Em seguida, assumir a sensação de ser o que você quer ser e permanecer fiel à sua suposição. Viver e agir em sua convicção. Sempre torná-lo apto a esse padrão. Nossa terceira interpretação é a história de Isaac e seus dois filhos, Esaú e Jacó. A imagem é desenhada de um homem cego sendo enganado por seu segundo filho e dar-lhe a bênção que pertencia ao seu primeiro filho. A história enfatiza o ponto que o engano foi realizado através do senso de toque. Isaac disse a Jacó: aproxime-te, rezo para que eu possa sentir-te, meu filho, se você é meu próprio filho, Esaú ou não. E Jacó chegou perto de Isaac, seu pai, e ele o sentiu, e aconteceu. Assim que Isaac tinha feito um fim de bênção a Jacó, Jacó ainda era escasso, saiu da presença de Isaac, seu pai, que Esaú, seu irmão, veio de sua caça. Gênesis 27, capítulo 21, versículo 30. Esta história pode ser muito útil se você vai reencenar agora. Mais uma vez, tenha em mente que todos os personagens da Bíblia são personificações de ideias abstratas e devem ser cumpridas no homem individual. Você é o pai cego e ambos os filhos. Isaac é velho e cego, e sentindo a aproximação da morte, chama seu primeiro filho Esaú, um menino peludo áspero, e imite-o nas madeiras que pode trazer em alguma carne de veado. O segundo filho, Jacó, um menino de pele lisa, ouviu o pedido de seu pai. Desejando o direito de nascença de seu irmão, Jacó, o filho de pele lisa, massacrou um dos rebanhos de seu pai e esfolou-o. Então, vestido com as peles peludas do animal que ele tinha batido, ele veio através de sutileza e traiu seu pai a acreditar que ele era Esaú. O pai disse: desvie o meu filho que eu possa sentir você. Eu não posso ver, mas vem que eu posso sentir. Observe o estresse que é colocado ao sentir nessa história. Ele chegou perto e o pai disse-lhe: a voz é de Jacó, mas as mãos são as mãos de Esaú. E sentindo essa aspereza, a realidade do filho Esaú, ele pronunciou a bênção e deu a Jacó. Você é contado na história como Isaac pronunciou a bênção. E Jacó mal tinha saído de sua presença, que seu irmão Esaú veio de sua caça. Este é um verso importante. Não fique angustiado em nossa abordagem prática para ele. Pois, como vocês estão aqui a ouvir, vocês também são Isaac. Onde quer que você esteja agora, neste momento, é o seu Esaú presente. Este é um mundo áspero, ostensivelmente conhecido. Conhecido pela razão de seus órgãos corporais. Todos os seus sentimentos testemunham o fato de que você está onde você está neste momento, neste exato momento. Tudo lhe diz que você está aí, mas talvez você não queira estar aí. Você pode aplicar isso em qualquer objetivo.
A sala em que você está sentado a qualquer momento, o ambiente em que você está colocado, este é o seu mundo áspero ou sensivelmente conhecido, ou filho que é personificado na história como Esaú. O que você gostaria no lugar do que você tem, ou é seu estado de pele lisa, ou Jacó, ou substituto. Você não envia o seu mundo visível à casa, como tantas pessoas fazem por negação. Ao dizer que não existe, você torná-lo ainda mais real. Em vez disso, você simplesmente remove a sua atenção da região de sensação que neste momento é onde você está e concentra sua atenção sobre o que você quer colocar em seu lugar, o que você quer fazer real. Concentrando-se no seu objetivo, o segredo é trazê-lo aqui. Você deve fazer em outro lugar, aqui e agora, imaginar que seu objetivo está tão perto que você pode senti-lo. Suponho que neste exato momento eu quero um piano aqui. Para ver um piano no olho da minha mente existente em outros lugares, não fazê-lo. Mas visualizá-lo aqui, como se estivesse aqui, e colocar a minha mão mental no piano e senti-lo solidamente real. É pegar esse estado subjetivo personificado como meu segundo filho Jacó e trazê-lo tão perto que eu posso senti-lo. Isaac é chamado cego. Você é cego porque não vê seu objetivo com os seus órgãos corporais. Você não pode vê-lo com os seus sentimentos objetivos. Você só percebe isso com a sua mente. Mas você o traz tão perto que pode senti-lo como se fosse solidamente real agora. Quando isso é feito, você se perde em sua realidade. Quando você abre os olhos, o que acontece? O quarto que você tinha fechado para fora, mais um momento atrás, retorna da casa. Quando você abre os olhos, o que acontece? O quarto que você tinha fechado para fora, mais um momento atrás, retorna da casa. Você mal deu a bênção, sentiu o estado imaginário para ser real do que o mundo objetivo, que aparentemente era irreal, retorna. Ele não fala com você com palavras como diz Esaú. A revelação é que você tem sido auto-enganado. Ela diz que quando você se perdeu na contemplação, sentindo que você era agora o que você queria ser, sentindo que agora você possui o que deseja possuir, que você estava simplesmente enganando a si mesmo. Olha à sua volta. Nega que você esteja em outro lugar. Se você conhece a lei, agora você diz: mesmo que seu irmão passou por sutileza e me traiu e tomou o seu direito de nascença, eu dei-lhe sua bênção e eu não posso retrair. Em outras palavras, você permanece fiel a essa realidade subjetiva e você não toma de volta, a partir dele, o poder do nascimento. Você deu-lhe o direito de nascimento e vai se tornar objetivo dentro do vosso mundo. Não há espaço, neste espaço limitado vosso, para duas coisas ocupar o mesmo espaço ao mesmo tempo, ou fazer o real subjetivo que ressuscita-se dentro de seu mundo. Tome a ideia que você quer personificar e supor que você é já ele. Perca-se em sentir que esta suposição é solidamente real. Como você lhe dá este sentido da realidade, você deu-lhe a bênção que pertenceu ao mundo objetivo. E você não tem que ajudar seu nascimento mais do que você tem que ajudar ao nascimento de uma criança ou de uma semente que você planta na terra. A semente que você planta cresce sem a ajuda de um homem, pois contém dentro de si todo o poder e todos os planos necessários para a autoexpressão. Você pode reencenar o drama de Isaac abençoando seu segundo filho e ver o que acontece no futuro imediato em seu mundo. Seu ambiente atual desaparece. Todas as circunstâncias da vida mudam e abre caminho para a vinda do que você deu à sua vida. A quarta história é tirada do último livro dos livros atribuídos a Moisés. Se você precisa de provas de que Moisés não escreveu-lo, leia a história com cuidado. Encontra-se no 34º capítulo do livro de Deuteronômio. Pergunta a qualquer sacerdote ou rabino quem é o autor deste livro. E eles lhe dirão que Moisés o escreveu.
no 34º capítulo de Deuteronômio, você vai ler de um homem escrevendo o seu próprio obituário. Isto é, Moisés escreveu este capítulo. Um homem e pode sentar e escrever o que gostaria de ter colocado em sua lápide ou campa. Mas aqui está um homem que escreve seu próprio obituário. E então ele morre e tão completamente se esgota que desafia a posteridade para descobrir onde ele se enterrou. Então Moisés, o servo do Senhor, morreu na terra de Moabe, de acordo com a palavra do Senhor. E Moisés tinha 120 anos quando morreu. Seu olho não estava escuro, nem sua força natural diminuiu. Deuteronômio, capítulo 34, versículos 5, 6 e 7. Você deve aprender a técnica de escrever seu próprio obituário e morrer tão completamente para o que você é e que nenhum homem neste momento pode lhe dizer onde você enterrou o velho. Se você está doente e você se torna bem, fica curado, e eu te conheço por causa do fato de que você está doente, onde você pode apontar e me dizer que enterrou o doente? Se você é pobre e pedir emprestado de cada amigo que você tem e de repente você torna na riqueza, onde você enterrou o homem pobre? Você apaga completamente a pobreza no olho de sua mente, que não há nada neste mundo que você pode apontar e reivindicar que é onde eu deixei. Uma transformação completa. A consciência acaba com todas as evidências de que algo diferente disso já existiu no mundo. A técnica mais bonita para a realização do objetivo do homem é dada no primeiro verso do 34º capítulo de Deuteronômio. E Moisés subiu das planícies de Moabe até a montanha de Nebo, até o topo de Pisgá, que acabou contra Jericó. E o Senhor o atacou por toda a terra de Gileade para Dan. Você leu aquele versículo e diz, e daí? Mas tome uma concordância e procure as palavras. A primeira palavra, Moisés, significa desenhar, resgatar, levantar, buscar. E outras palavras, Moisés é a personificação do poder no homem, que pode tirar o homem o que ele procura. Pois tudo vem de dentro, não de fora. Você tira de dentro de si mesmo o que você agora quer expressar como algo objetivo para si. Você é Moisés saindo das planícies de Moabe. A palavra Moabe é uma contração de duas palavras hebraicas, Mem e Ab, que significa mãe, pai. Sua consciência é a mãe, pai. Não há outra coisa no mundo. O eu sou é a sua consciência. É este Moabe ou mãe, pai. Você está sempre desenhando algo fora dele. A próxima palavra é Nebo. Em sua concordância, Nebo é definido como uma profecia. Uma profecia é algo subjetivo. Se eu disser fulano de tal, será. É uma imagem na mente. Ainda não é um facto. Temos de esperar e provar ou refutar esta profecia. É nossa língua. Nebo é seu desejo. É chamado de montanha porque é algo que parece difícil de subir e, portanto, é aparentemente impossível de realizar. Uma montanha é algo maior do que você. Ela se eleva sobre você. Nebo personifica o que você quer estar em contraste com o que você é. A palavra Pisgá, por definição, é contemplar. Jericó é um odor perfumado. E Gileade significa as colinas das testemunhas. A última palavra é Dan, o profeta. Agora, coloque todos eles juntos em um sentido prático e ver o que os antigos tentaram nos dizer. Como eu estou aqui, tendo descoberto que a minha consciência é Deus e que eu posso simplesmente sentir que eu sou o que eu quero ser, transformar-me na semelhança do que eu estou assumindo que eu sou. Eu sei agora que eu sou tudo o que é preciso para escalar esta montanha. Eu defino o meu objetivo. Eu não chamo de Nebo, eu chamo de meu desejo.
O que eu quiser, esse meu nebo. Essa é a minha grande montanha que eu vou escalar. Agora começo a contemplar isso, pois subo ao pico de Pisgá. Devo contemplar o meu objetivo de tal forma que recebo a reação que satisfaz. Se eu não conseguir a reação que agrada, então Jericó não é visto, pois Jericó é um odor perfumado. Quando eu sinto que eu sou o que eu quero ser, eu não posso suprir com a alegria que vem com esse sentimento. Devo sempre contemplar o meu objetivo até que eu tenha o sentimento de satisfação personificado como Jericó. Então, eu não faço nada para torná-lo visível no meu mundo, mas as colinas de Gilead, ou seja, homens, mulheres, crianças, todo mundo inteiro em torno de mim, vêm testemunhando. Eles vêm para testemunhar que eu sou o que eu assumi a mim mesmo e estou a sustentar dentro de mim. Quando o meu mundo está em conformidade com a minha suposição, a profecia é cumprida. Se agora eu sei o que eu quero ser e assumir que eu sou ele e andar como se eu fosse, eu me torno e, tornando-se tão completamente, morro para o meu antigo conceito de ser. Que eu não posso apontar para qualquer lugar neste mundo e dizer: é aí que o meu antigo eu está enterrado. Eu morri tão completamente que desafio a posteridade para encontrar onde eu enterrei o meu eu velho. Deve haver alguém que vai se transformar tão completamente neste mundo que o seu círculo próximo imediato de amigos não vai reconhecê-lo. Durante 10 anos fui bailarino, dançando em shows de Broadway, em vaudeville, boates e na Europa. Houve um tempo na minha vida em que eu pensei que não poderia viver sem certos amigos no meu mundo. Eu espalhava uma mesa todas as noites depois de teatros e todos jantávamos bem. Pensei que nunca viveria sem eles. Agora confesso que não poderei viver com eles. Não temos nada em comum hoje. Quando nos encontramos, não andamos propositadamente no lado oposto da rua, mas é quase uma reunião fria, porque não temos nada a discutir. Eu morri tanto daquela vida que, quando conheço essas pessoas, elas não podem sequer falar dos velhos tempos. Mas há pessoas que vivem hoje, que ainda vivem nesse estado, ficando cada vez mais pobres. Eles sempre gostam de falar sobre os velhos tempos. Eles nunca enterram aquele homem. Ele está muito vivo dentro de seu mundo. Moisés tinha 120 anos, uma idade completa e maravilhosa, como 120 indica. 1 mais 1, 2, mais 0 é igual a 3. O símbolo numérico de expressão. Estou plenamente consciente da minha expressão. Meus olhos são brilhantes e as funções naturais do meu corpo não são afunilados. Estou plenamente consciente de ser o que eu não quero ser. Mas conhecendo esta lei pela qual um homem se transforma, presumo que eu sou o que eu quero ser e andar na suposição de que ele é feito. Ao se tornar, o velho morre. E tudo o que estava relacionado a esse antigo conceito de auto morre com ele. Você não pode levar qualquer parte do velho para o novo homem. Você não pode colocar vinho novo em garrafas velhas ou novas manchas em roupas velhas. Você deve ser um novo ser completamente. Como você assume que você é o que você quer ser? Você não precisa da ajuda de outro para torná-lo assim. Nem precisa da ajuda de ninguém para enterrar o velho para você. Deixa os mortos enterrar os mortos. Nem sequer olhar para trás para nenhum homem ter colocado a mão para o arado e, em seguida, olhando para trás, está apto para o reino do céu. Não se pergunte como essa coisa vai ser. Não importa se a sua razão nega. Não importa se todo mundo em volta de você nega. Você não tem que enterrar o velho. Deixa os mortos enterrar os mortos. Você vai assim enterrar o passado, permanecendo fiel ao seu novo conceito de ser, que você vai desafiar todo o vasto futuro para encontrar onde você enterrou. Até hoje, nenhum homem em todo Israel descobriu
o sepulcro ou campa de Moisés. Estas são as quatro histórias que prometi. Você deve aplicá-las todos os dias de sua vida. Mesmo que a cadeira em que você está sentado agora pareça difícil e não se preste à meditação, que você pode, pela imaginação, torná-lo a cadeira mais confortável do mundo. Deixe-me agora definir a técnica e como eu quero que você empregue. Confio em cada um de vocês. Não diga que é impossível. Você quer isso. Você não tem que usar seu código moral para realizá-lo. É completamente fora do alcance do seu código. A consciência é a única realidade. Portanto, devemos formar o objeto de nosso desejo a partir de nossa própria consciência. As pessoas têm o hábito de iluminar a importância das coisas simples e a sugestão de criar um estado semelhante ao sono, a fim de ajudá-lo a assumir que qual a razão de seus sentidos negar. É uma das coisas simples que você pode não considerar. No entanto, esta forma simples para mudar o futuro, que foi descoberto pelos antigos professores e dado a nós na Bíblia, pode ser provado por todos. O primeiro passo para mudar o futuro é o desejo, ou seja, definir o seu objetivo. Saber definitivamente o que você quer. Segundo, construir um evento que você acredita que encontraria seguindo o cumprimento de seu desejo. Um evento que implica a realização de seu desejo. Algo que terá a ação do eu predominante. O terceiro é imobilizar o corpo físico e induzir um estado semelhante ao sono. E então, mentalmente sentir-se direito na ação proposta. Imagine o tempo todo que você está realmente realizando a ação aqui e fora. Você deve participar da ação imaginária, não apenas ficar para trás e olhar, mas sinta que você está realmente realizando a ação, de modo que a sensação imaginária é real para você. É importante lembrar sempre que a ação proposta deve ser aquela que siga o cumprimento do seu desejo e que implica a realização. Por exemplo, suponha que você desejasse a promoção no cargo. Então, ser felicitado seria um evento que você encontraria depois da realização de seu desejo. Tendo selecionado esta ação como a que você vai experimentar na imaginação para implicar a promoção no cargo, imobilizar o seu corpo físico e induzir um estado que beira o sono. Um estado sonolento, mas aquele em que você ainda é capaz de controlar a direção de seus pensamentos. Um estado em que você está atento ao seu esforço. Em seguida, visualizar um amigo de pé diante de você. Coloque a sua mão imaginária na dele. Sinta-o para ser sólido e real. E continuar uma conversa imaginária com ele em harmonia com o sentimento de ter sido promovido. Você não visualiza-se em uma distância no ponto do espaço, em uma distância no ponto do tempo que está sendo felicitado por sua boa fortuna. Em vez disso, você faz em outro lugar, aqui e no futuro, agora. A diferença entre sentir-se em ação aqui e agora e visualizar-se em ação, como se estivesse em uma tela de cinema, é a diferença entre sucesso e fracasso. A diferença será apreciada se você vai agora visualizar e subir uma escada. E então, com as pálpebras fechadas, imaginar que uma escada está bem na sua frente e sinta-se realmente subindo. A experiência me ensinou a restringir a ação imaginária que implica o cumprimento do desejo, a condensar a ideia em um único ato e reensiná-lo uma e outra vez até que tenha sentimento de realidade. Caso contrário, a sua atenção vai vaguear ao longo de uma pista de associações e os anfitriões de imagens associadas serão apresentadas à sua atenção e em poucos segundos eles vão levá-lo centenas de quilômetros de distância de seu objetivo no ponto do espaço e anos de distância no ponto do tempo. Se você decidir subir um determinado degrau de escadas, porque esse é o evento provável para seguir o cumprimento do seu desejo, então você deve restringir a ação para subir esses degraus particular de escadas.
Se a sua atenção vaguear, distrair-se fora, traga de volta a sua tarefa de subir esses degraus de escadas e continuar a fazê-lo até que a ação imaginária tenha toda a solidez e distinção da realidade. A ideia deve ser mantida na mente sem qualquer esforço sensato de sua parte. Você deve, com o mínimo de esforço, permear a mente com o sentimento do desejo cumprido. Sonolência facilita a mudança porque favorece a atenção sem esforço, mas não deve ser empurrado para um estado de sono em que você não é mais capaz de controlar os movimentos de sua atenção, mas um grau moderado de sonolência em que você ainda é capaz de direcionar seus pensamentos. Uma maneira mais eficaz de encarar um desejo é assumir o sentimento do desejo cumprido e, em seguida, em um estado descontraído e sonolento, repetir uma e outra vez como uma canção de ninar. Qualquer frase curta que implica a realização de seu desejo, tais como obrigado, obrigado, obrigado. Como se você abordou um poder superior por ter lhe dado o que você desejava. Eu sei que quando chegarmos ao fim, na sexta-feira, muitos de vocês aqui serão capazes de dizer que realizou seus objetivos. Você não precisa fazer nada para trazê-lo, para passar, salvar, aplicar esta técnica de oração. Com os olhos fechados e seu corpo físico imobilizado, induzir um estado semelhante ao sono e entrar em ação como se você fosse um ator fazendo o papel. Experiência na imaginação. O que você faria na carne era você agora na possessão de seu objetivo. Faça em outro lugar, aqui e depois, agora. Você está aliviado de toda a responsabilidade de fazê-lo, sim, porque como você imagina e sente que é assim que seu autodimensional maior determina os meios. Não pense por um momento que alguém vai ser ferido a fim de torná-lo assim, ou que alguém vai se decepcionar. Ainda não é sua preocupação. Tenho que levar isso para casa. Muitos de nós, educados em diferentes esferas da vida, estão tão preocupados com o outro. Se eu conseguir o que eu quero, não vai implicar lesão a outro? Há maneiras que você não sabe, por isso não se preocupe. Feche os olhos agora, porque vamos entrar em um longo silêncio. Logo você vai se tornar tão perdido na contemplação, sentindo que você é o que você quer ser, que você vai estar totalmente consciente do fato de que você está nesse lugar. Deve ser um choque quando você abre os olhos e descobre que você não é realmente o que um momento antes você sentiu que era ou sentiu que possuía. Agora vamos para as profundezas. Período de silêncio. 30 segundos.

0: Eu não preciso lembrá-lo que você é agora o que você assumiu que você é. Não discuta isso com ninguém, nem mesmo consigo mesmo. Você não pode ter pensado quanto ao como, quando você sabe que você já está. Seu raciocínio tridimensional, e que é um raciocínio muito limitado de fato, não deve ser trazido para esta drama. Não é verdade. O que você acabou de sentir ser verdade, é verdade. Não deixe ninguém dizer que você não deve tê-lo. O que você sente que você tem, você vai ter. E eu prometo-lhe tanto. Depois de ter percebido o seu objetivo na reflexão, você terá que admitir que esta mente consciente, raciocínio de você, nunca poderia ter inventado o caminho. Você é isso, e tem o que neste exato momento você se apropriou. Não discuta isso. Não olhe para alguém para um incentivo, porque a coisa pode não vir. Chegou.
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